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1: Aleluia! Deus tem um chamado para cada um de nós, para viver a cada dia, rompendo em fé.

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1: Presidente do BNDES, Aloysio Mercadante, e o governador do Rio de Janeiro, Ricardo Couto, anunciaram um acordo entre o banco e o Estado que vai reduzir parcelas da dívida estadual com a instituição e destravar novas linhas de financiamento. Segundo o Mercadante, o Rio tem hoje uma dívida de cerca de 8 bilhões de reais com o banco, que é paga em parcelas de 600 milhões de reais anuais. Mas, com um acordo, o valor será reduzido para cerca de 360 milhões de reais anuais. O prazo de pagamento também será estendido. Eleições 2026. Os eleitores do município do Rio terão gratuidade no transporte público coletivo durante as eleições. A medida foi oficializada por decreto publicado no Diário Oficial pelo prefeito

0: namoro qualificado. Segundo a maioria, não ficou comprovada a intenção de construir família. Do Departamento de Jornalismo, Fernanda Paredes.
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2: Olá, sejam todos muito bem-vindos a mais uma edição do Pleno Time. Eu sou Monique Mello e juntos seguiremos com muita análise política, notícia e informação. E toda a cobertura completa das eleições 2026 você confere aqui e também no Pleno News, que lá por lá notícia de domingo a domingo no nosso site e nas nossas redes sociais. Falando de redes sociais, você já segue o Pleno News, a gente está nas principais plataformas digitais. A gente está no Instagram, no Facebook, no YouTube, no X, que é o antigo Twitter, no TikTok, no Threads do Instagram, e também temos grupos e canais no WhatsApp e no Telegram. Então, nós estamos por toda parte, não há desculpa para você não nos acompanhar e não estar aí por dentro de todas as notícias. Talvez você não seja inscrito, porque muita gente assiste conteúdos de um canal e acaba não se inscrevendo. Então verifica aí se você é inscrito no nosso canal. Se não for inscrito, clica em se inscrever, comente, deixe o seu comentário, sua sugestão, seus comentários sobre o programa, sobre o conteúdo do Pleno News, perguntas para os convidados, enfim. Conto com a sua participação, que inclusive que é a mais importante de todo o programa, a sua participação. Mas vamos à nossa primeira convidada, uma grande convidada aqui conosco. Eu tenho a honra de conversar com ela. É a primeira oportunidade que eu tenho de conversar com ela. Ela já esteve no Pleno News e outras oportunidades, mas para mim é a primeira vez. Eu vou conversar com a doutora Nisi Yamaguchi. Ela é oncologista e candidata a deputada federal pelo PL de São Paulo. Olá, doutora, seja muito bem-vinda.
3: Muito obrigada, Monique. E é uma grande honra podermos participar juntas, né, nesse esclarecimento público.
2: Pois é, doutora. Então, já vou começar perguntando o seguinte: a senhora tem um currículo extenso, né? Oncologista, tem especialização em imunologia, doutorado em biologia molecular em Houston, cursos pela Harvard, experiências acadêmicas internacionais e além também de uma longa atuação nas áreas de câncer, imunologia e HIV. Com uma carreira e um currículo tão extenso, doutora, pode-se dizer, isso é a senhora que pode responder, né, que o momento mais desafiador da sua profissão foi a pandemia de Covid-19?
3: Olha, nós tivemos uma pandemia, não foi uma pandemia, uma epidemia de HIV, como você citou, que foi muito difícil, porque era uma época em que as pessoas também não podiam ficar expostas, os pacientes não eram atendidos, nós não tínhamos medicamentos. Foi bastante desafiador. Nós tivemos outra situação bastante difícil, que foi quando nós tivemos H1N1 no Brasil. Eu, na época, trabalhava com o doutor Temporão, e ali, junto com o doutor Davi Wipp, nós introduzimos o Tamiflu, e o Tamiflu foi trazido de todos os nossos depósitos, que estavam estocados, e foi distribuído para o Brasil inteiro, e a gente conseguiu ultrapassar. A pandemia da Covid, ela foi muito politizada. Então, como ela foi politizada, ela acabou tendo outras nuances, onde as pessoas estavam muito agredidas ou muito atacadas dentro de contextos mais públicos, e também onde as redes sociais atuaram, mídias de comunicação também estavam muito envolvidas nessa situação em termos de narrativas, que é o que acontece até hoje. Ainda temos muitas narrativas e dificuldades de definições.
2: Certo. E doutora Nisi, olhando lá para 2020, 2021, a senhora tem algo que a senhora reconhece que poderia ter sido diferente na condução do debate sobre a Covid? A senhora citou alguns pontos aí, ou alguma afirmação daquele período que a senhora reafirmaria hoje, ou falaria de uma forma diferente? Alguma consideração a ser feita?
3: Eu acho que uma coisa que fez muita falta foi um debate mais amplo e mais aberto, né? Quando foram proibidas as mídias sociais, era proibido citar a questão das injeções, era impossível você citar a questão dos tratamentos. Então, isso gerou uma dificuldade de comunicação. E uma das coisas que a medicina tem, ela é uma sequência de depoimentos e de ações em que as verdades, elas podem ser questionadas. Então, no momento em que você traz alguma coisa obrigatória, as pessoas não podiam entrar em fórum, não

0: podiam entrar em avião, não podiam entrar em congressos, se não tivessem sido injetadas pelo menos com duas aplicações, e tanto fazia qual era o tipo, o que cientificamente não tem sentido, porque no momento em que você mistura várias coisas diferentes, você não tem nenhum estudo que justifique essa conjunção de misturas de medicamentos, né? Quando você faz um estudo, se faz, é sobre um remédio. Se você faz uma mistura de dois ou três ou até cinco tipos diferentes, sem sequência estratégica, sem isso ter sido consolidado, fica bastante difícil de valorizar as informações. E isso também serviu para que, quando tivesse efeitos colaterais, você não tivesse a origem, você não saberia a quem culpar, né? Porque tinha três, quatro, cinco aplicações diferentes. Então é bastante difícil. Uma coisa que eu vi que foi bastante complicado foi o lockdown absoluto que foi feito no Brasil em vários lugares. Então, por exemplo, é a obrigatoriedade de não se frequentar praias e nem de se frequentar parques. Isso foi muito errado, porque nós sabemos que parques e praias são os lugares que tem ventilação, tem sol, e é onde o vírus não se prolifera. E também o lockdown absoluto, ele não protegeu mais as pessoas. O que se deveria era ter feito um lockdown vertical, quer seja, em que as pessoas pudessem ter uma proteção daqueles que estavam sob risco maior. E outra coisa que você vê que foram feitas muitas declarações em que alguns governantes, eles diziam, fique em casa e eles iam tomar banho de sol em Copacabana Palace. Ou o que aconteceu com o Dr. Fauci, ele falava, fique em casa e ele ia tomar jantar com um cara da CNN, que ele declarou em um dos diários dele. Então, o que apareceu também nos Estados Unidos a nível mundial é que várias das coisas que foram declaradas durante essa pandemia, elas não tinham um substrato para se exigir que o mundo fizesse o lockdown, que o mundo obrigasse as pessoas a tomarem infusões diferentes em todos os lugares, tanto é que das cinco que existiram, quatro saíram do mercado, uma por toxicidade, aceita pela própria indústria, duas que eles optaram por não evoluírem e outra por ineficiência. Então, fica difícil quando você obriga o mundo a fazer situações e exige com isso que pessoas sejam despedidas, que pessoas não possam entrar nos lugares. Então, esse tipo de afirmação que foi feita foi muito deletéria.
1: E a pandemia de Covid-19, ela começou, foi no início de 2020, ou seja, no início do segundo ano do mandato de Jair Bolsonaro, né? Assim, ele havia sido presidente ainda por um ano, estava muito precoce o mandato dele, e esse desafio enorme, sem precedentes, né? A senhora acredita que foi, que faltou esse tipo de análise dos críticos à condução de Jair Bolsonaro na pandemia?
0: Quando a gente vê como é que o Paulo Guedes conduziu a economia, foi extraordinário. Os fundos que eles deslocaram para ajudar os profissionais, a forma como eles compraram os insumos internacionais, como mesmo assim a sociedade conseguiu sobreviver economicamente, foi algo bastante delicado, né? Mas foi um impulso bastante grande. Uma outra coisa que houve nesse período foi um bombardeio de críticas, né? Havia uma tentativa de destruição de reputações diárias, e foi bastante difícil. Com certeza, todos os governos do mundo tiveram enormes desafios, mas aqui não foi diferente. Acho que você sustentar um momento desse é bastante difícil. Com certeza, havia também uma dificuldade de validação das informações, porque havia muito conflito de interesse. Então, o que é um conflito de interesse? É quando um determinado médico, ele recebe da indústria farmacêutica para ir a congressos, ele recebe para dar palestras, ele recebe para produzir para a parte científica. Então ele declara, e eles, vários desses médicos que vinham à mídia falar contra a gente, por exemplo, eles tinham declarado conflitos de interesses em publicações anteriores da própria sociedade, e no momento em que vinham a público eles não declaravam. Tanto é que isso ficou muito evidente numa audiência pública do Senado, em que eles precisaram receber as declarações que eles mesmos tinham feito e não puderam contrapor, porque estava publicado cientificamente em jornais internacionais. Essa parte, que é conflito de interesse na medicina, é muito claro. Você, se você tem ações, se a sua família tem ações na área de saúde, você fica com dificuldade de você ter aceito uma publicação, de você ter aceito uma participação em congresso, etc. Então, essa área foi difícil. A outra é que várias das entidades tinham também relação direta com clínicas especializadas em injeções. Então, nesse caso, havia um outro conflito de interesse também, que foi denunciado e foi caracterizado. Então, essas informações que chegam através de situações em que as pessoas carregam conflitos de interesses, a gente tem hoje bem claramente. E outra coisa é o protocolo de Helsinki. Existe um protocolo de Helsinki, da Associação Médica Mundial, que proíbe as pessoas de serem submetidas a uma experimentação sem assinatura de um consentimento informado, e elas podem retirar esse consentimento em qualquer momento. Isso não foi feito com as experimentações de RNA mensageiro, que são terapias gênicas experimentais que nunca tinham sido usadas na comunidade de pacientes. Então, isso, por exemplo, fere um protocolo internacional de Helsinki. E nós temos ainda outras questões relacionadas a ganho de função do próprio vírus, né? O vírus, ele sofreu uma série de modificações em laboratório. Isso significa que ele foi custeado com verbas da USAID e do governo americano, mas em laboratórios, por exemplo, de Wuhan, entre eles, em que o vírus, ele conseguia aumentar a infectividade para pessoas, que antes ele não tinha, e além disso aumentar a infectividade de pessoa para pessoa com uma tendência de ir para o pulmão. Então isso também ficou claro, e é isso que está sendo discutido exaustivamente hoje em dia, porque esse tipo de experimentação em que há um ganho de função ou torna o vírus mais letal, né? Faz parte aí desse arcabouço aí de discussões que está sendo feita atualmente.
1: Sim, doutora, a senhora me deu diversos ganchos para eu tratar com a senhora, mas vou indo para a origem do coronavírus, que voltou a ser muito debatido, muito por causa de Anthony Fauci, né, que ele é o diretor instituto, foi, né, diretor do Instituto Nacional de Alergia e Doenças Infecciosas dos Estados Unidos durante a Covid-19. E o governo americano, ele passou a defender de forma oficial a hipótese de que o incidente de um laboratório em Wuhan deu origem à Covid-19. Doutora, algum dia nós vamos saber com exatidão a origem do vírus, ou vai ficar sempre nesse fla-flu de quem acredita ou não acredita?
0: Não, já existem evidências bastante sólidas, e também a investigação que a própria CIA está fazendo lá nos Estados Unidos, FBI, né, que não é somente com vazamento dos documentos do Anthony Fauci, mas com as verbas patrocinadas pelo próprio governo. Isso tudo é registrado, né? O próprio estudo que foi direcionado para isso, para poder levantar os fundos, o governo americano, ele tem um tracking muito direto, e também de publicações que foram feitas com relação a isso. Então, eu acredito que a sequência de investigações, ela vai chegar, sim, a um denominador comum, e não há dúvidas de que nós temos aí um enfrentamento de verdades difíceis de você lidar, porque imagina uma situação dessa quando você tem uma pandemia mundial, e onde a origem de um vírus que se dizia que estava ali naquele mercado de animais, aparecia em todos os lugares, né? Cobras, lagartos, etc. Mas os animais não foram encontrados o vírus. Então faltava o repositório repositório animal entre o morcego e o ser humano. E se estivesse ali no mercado, deveriam ter sido encontrados aqueles animais. Ele foi fechado no começo de 2020. Uma questão aí com relação a essa parte científica é que muitos virologistas se debruçaram sobre as características do vírus, e as características do vírus não seguem uma evolução normal de vírus. Então, que houve ganho de função, que houve esse vírus, sim. A forma como ele teria chegado às pessoas e as contaminações é que são os maiores pontos de discussão, e como muitos dos arquivos foram destruídos no próprio laboratório antes mesmo da comissão da Organização Mundial de Saúde ter chegado lá, até com a presença de uma das pessoas que foi quem fez o ganho de função, né? Então essa comissão já foi de uma forma enviesada, porque normalmente você não permite que a pessoa que está sendo investigada participe de um comitê que vai dizer se é ou não é, né, o problema. Então, tem alguns aí aspectos, Monique, que não passam pelos critérios mínimos, né, digamos assim, de ética em pesquisa, né?
1: Perfeito, doutora. Muito obrigada por ter aceitado o nosso convite e boa sorte na sua campanha.
0: Muito obrigada.
1: Tivemos aí no Pleno Time a doutora Nise Yamaguchi, ela que foi muito vocal durante a pandemia de Covid-19, durante o governo Jair Bolsonaro, e agora ela é candidata a deputada federal por São Paulo, no Partido Liberal. Então, pessoal, chegamos ao fim de mais uma edição do Pleno Time. Você gostou? Eu gostei bastante. Credibilidade não se negocia. Tchau, tchau.
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2: A Força Municipal Divisão Armada da Guarda Civil Municipal iniciou o patrulhamento no bairro Chacrinha, no primeiro distrito de Duque de Caxias, na Baixada Fluminense. A Divisão Armada da Guarda Civil Municipal iniciou as atividades pelo centro de Duque de Caxias, seguindo posteriormente para Sarapuí, Vila Leopoldina e agora Chacrinha. As equipes atuam com motocicletas. Até setembro, a Força Municipal também estará presente em localidades do segundo e terceiro distritos e contará com 600 agentes. O Supremo Tribunal Federal formou maioria para ampliar a aplicação das medidas protetivas de urgência previstas na Lei Maria da Penha a casos de violência de gênero contra mulheres fora do ambiente doméstico, familiar ou de relações afetivas. Os ministros também decidiram que qualquer juiz poderá analisar o pedido de proteção, mesmo sem atuar em juizados especializados. A medida busca garantir uma resposta rápida à vítima. Nos casos de violência política de gênero, a análise ficará a cargo da Justiça Eleitoral. Eleições 2026, a lista de locais de votação alterados para as eleições no Rio de Janeiro cresceu de 66 para 268. O novo balanço foi divulgado pelo Tribunal Regional Eleitoral do Rio e reúne mudanças por questões de segurança, acessibilidade, fechamento de estabelecimentos e problemas estruturais.

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0: essa vinheta. Boa noite, meu povo, boa noite. Mais uma edição do nosso programa Só Pode Ser Deus, aí entrando na sua casa para abençoar a sua vida, que nós possamos ser canal de Deus na sua vida hoje, viu? Vamos orar, interceder, falar com você, dividir as nossas experiências aqui nesse lugar. Talvez você esteja trabalhando, começando agora. Eu gosto de fazer faxina à noite, tá? Eu gosto.
1: Também.
0: Eu gosto. Vai que você tá fazendo uma faxina aí hoje também. Fica aí ligadinho com a gente, que você vai ouvir. Você vai ouvir Deus falar contigo essa noite. Eu sou Márcia Gurgita, pastoral auxiliar da Igreja IBMK, Igreja Batista, Ministério Kadosh. E hoje estou ao lado da minha pastora presidente, pastora Silvana Vieira.
2: Boa noite, povo de Deus e IBMK, que tá aí ligadinho conosco.
0: Glória!
2: Hoje é um dia de festa. Hoje é um dia de vitória, porque Glória. Tem muita coisa para Deus fazer. Salmo 37, versículo 5 diz isso: que entrega o caminho ao Senhor, confia nele e ele agirá por você. Esta é a palavra que começa a nossa noite hoje, entregando tudo ao Senhor. É tão bom quando a gente entrega e descansa, né?
0: A
2: gente entrega e confia. E hoje Deus está dizendo: tira essas preocupações e entrega o teu coração àquele que pode preparar um futuro lindo para você.
0: Eita, e você que tá de casa já pode participar com a gente através do nosso WhatsApp 219-6692-5669. E hoje a nossa convidada da semana passada voltou, nossa amiga Lucy, diaconisa Lucy Rodrigues. Hoje a gente fala do projeto Apitaço, viu? Semana passada ela contou a história dela, o testemunho dela aqui com a gente, e hoje a gente vai entender um pouco desse mistério para você que tá aí de casa, se envolver também, viu? E vem com a gente dando glória, né não, minha pastora?
2: Isso aí.
0: Vamos começar de louvor? Minha amiga Raquel Pereira, Mistério na Olaria. Beijo, Raquel.

0: Vem comigo, Fuzua.
1: É, desce na olaria. Deus não abandona a obra que ele começou. E lembre-se, a olaria não é lixeira.
0: Eita, mal começou, já arrepiou, irmã.
1: Olaria não é lixeira.
0: Sentiu aí, ouvinte, as
1: estrelas? Deus não precisa utilizar o que não prestou, mas ele pode melhorar o que ele já criou. Eita. Então, já começa essa noite dizendo assim, eu não sou a última opção, eu sou a opção que Deus quer usar.
0: É isso. E se você tá passando por um processo hoje, continue confiando. Confia, confia, continue confiando, porque o olheiro sabe exatamente o que é que ele tá fazendo.
1: Eu creio.
0: Só confia. Não sei mais o que fazer, confia. Não tenho mais para onde ir, confia. Não consigo andar, se arrasta, mas confia. Confia, ouvinte, confia. É só confiar que
1: Glória.
0: Deus vai fazer. Só não pode desistir. Pastora, só não realiza quem desiste. Tô mentindo?
1: É isso
0: aí. Tô nada.
1: Quem
0: por isso hoje, ver. Hoje eu quero vocês duas aqui comigo agora. Seja muito bem-vinda, minha amiga Lucy Rodrigues, diaconisa. Toma conta dessa mesa, essa casa é sua e hoje a gente quer conhecer esse movimento Apitaço, esse movimento que tem resgatado mulheres, que tem restaurado vida de mulheres, né? E a gente quer ser canal para isso hoje, né, pastora?
1: Sim, com certeza.
0: Seja muito bem-vinda.
1: Fique à vontade.
2: Estou muito feliz de realmente estar aqui novamente hoje com uma visão aí de falar do movimento Apitaço, um movimento que rompeu fronteiras, que está aí alcançando vidas e já saiu até do nosso país, já chegou em Angola. Mulheres da Angola já começaram a receber, né, os apitos. Esse movimento é um movimento social que nasceu no coração de papai. Papai só me confiou.
0: Meu
2: Se
0: Deus.
2: Você está ouvindo tudo que eu estou falando, só entenda uma coisa. Tudo que você está passando para algo muito maior. Hoje eu só tenho que agradecer por tudo que eu passei.
0: Aleluia.
2: Porque eu sobrevivi adorando.
0: Glória
2: e por sobreviver adorando significa que eu confiei no Senhor. E o Senhor tem se mostrado presente, tem sido fiel. E ele me confiou esse projeto, né? Que é um projeto que é um bebê. Ele começou
0: um bebê
2: a aparecer.
0: Gigante já,
2: é um
0: né?
2: bebê, ele
0: é um
2: rompeu
0: bebê
2: fronteiras.
0: Já.
2: Sabe aquele bebê que nasce? Mal, ele já tá abrindo os olhos, o dentinho já tá aparecendo.
0: É,
2: você pensa assim, garoto, ele não vai engatinhar. Ele já começou andando.
0: Correndo, é. Linda.
2: E eu entendi que dentro disso tudo, papai tem pressa. Papai tem pressa.
0: Aleluia.
2: E eu tô entendendo que esse projeto ao qual o Senhor me confiou, que é um projeto social, sem fins lucrativos, é algo que estava faltando para selar o que Deus queria fazer na minha vida, porque eu entendo que como mulher de Deus eu preciso deixar um legado.
0: É isso.
2: E eu recebi uma palavra de uma apóstola lá de Brasília, e ela, quando eu saí de Brasília, ela falou: Lucy, até a sua quarta geração vai colher dos seus frutos.
0: Aleluia.
2: E quando veio esse movimento que Deus me deu, o barulho do apito, eu entendi que era algo muito maior. Entenda, você que está nos ouvindo, fica ligadinha, porque papai está dando sinais, papai está falando. E quando Deus me deu esse sinal do apito, rapidamente eu só falei assim: o que que significa isso? E eu posso
0: isso
2: dizer.
0: Isso que eu ia te perguntar, por que o apitaço?
2: Então, o apitaço, o que que eu entendi?
0: O nome, né, na verdade.
2: O movimento apitaço, ele na verdade, ele é uma resposta de oração. Porque nas minhas orações, eu falava pro Senhor assim, eu não sei se é ousadia, eu acredito porque eu sou muito ousada no Senhor, e eu orava falando assim: Senhor, me dá algo ao qual o Senhor não tenha dado pra ninguém. Faça algo na minha vida o qual o Senhor não tenha feito na vida de ninguém. Faça algo sobrenatural, me surpreenda, porque o que Deus quer de mim e de você é ousadia de espírito. E quando nós temos ousadia de espírito, ao tempo todo eu digo, eu não preciso ter, eu preciso ser, porque quando eu sou,
0: ele
2: eu trago.
0: Dá uma senha, né?
2: Ele dá uma senha e essa senha está liberada para aquele que
0: Aleluia.
2: É fiel ao Senhor. E verdadeiramente, quando veio esse movimento, eu vejo como resposta de oração, porque eu já orava pedindo algo novo, algo realmente que fizesse um efeito, mas um efeito de impactar as nações. Era isso que eu pedi ao Senhor.
0: Aleluia.
2: E o Senhor, tempo todo usando o profeta para dizer que ele iria me levar nos quatro cantos dessa terra, com aquilo que já estava nas minhas mãos. Só que muitas das vezes a gente está tão nesse movimento do já, do agora, do já, é tudo muito rápido, e Deus falando, e talvez eu não estava ligada, mas quando eu me silenciei, Esse louvor, quando fala que eu preciso calar todas as vozes, é real. E para calar todas as vozes, foi através de um jejum, de oração, eu clamando ao Senhor, pedindo a Ele uma estratégia para um novo tempo. E Deus então me deu de uma situação que eu vivi dentro do metrô. Eu vivi um abuso dentro do metrô. E dentro desse abuso, sabe quando você sai indignada? Uhum. E é muitas das vezes isso que Deus quer de mim, de você.
0: É isso.
2: A indignação. Porque dentro da indignação, eu me movo. Isso. Eu entendo que aquilo ali, não, tem que ter alguma coisa. E eu falei, Senhor, por que esses homens são tão abusados? Por que eles não nos respeitam? Por que esses homens olham como se nós não fôssemos nada? Eu saí de dentro do vagão com essa indignação e eu fiz as perguntas pro Senhor. Senhor, o porquê que eles não nos respeitam? Por que ele olha pra gente como se nós não fôssemos nada? E eu estava dentro de um vagão, e o vagão é um direito que é nosso, nós conquistamos, né? E fui embora para casa. 4, 5 dias, talvez 10 dias depois, eu na minha sala, eu estava almoçando e ouvindo louvor, bem baixinho, eu estava sozinha em casa, e eu ouvi o barulho de um apito. E esse barulho do apito, quando ele veio, veio o barulho muito alto do apito. Só vai entender quem está em espírito.
0: Aleluia.
2: Se você estiver na carne, você não vai conseguir discernir o que é do espírito.
0: Verdade.
2: E ali, automaticamente, eu só vi o apito descendo. E automaticamente eu vi a cordinha preta e o apito vermelho e escrito: movimento apitaço.
0: Aleluia.
2: E na hora eu fui pro meu escritório, peguei um papel, uma caneta e anotei. E a única pergunta que eu lembro que eu falei: mas é vermelho? E o Senhor ali me deu: significa sangue derramado.
0: Meu Deus.
2: Essa corda não pode ser preta, ou melhor, não pode ser vermelha, não pode ser branca, não pode ser amarela, tem que ser preta, porque significa força, resistência e resiliência. Filha, tô eu te confiando algo para ser um projeto social.
0: Aleluia.
2: Todas as mulheres que alcançaram um apito é um ponto de luz, eu estou nele. Consagre ele a mim e tu verás o que eu vou fazer. E eu não tive mais paz. O que que aconteceu? Eu sou do tipo, Deus falou, Senhor vai testificando, eu vou agindo. É oração. É orar e agir. E eu comecei então a agir, botei tudo no papel, comecei a conversar com meu marido, e ele olhava pra mim e falava: pô, essa mulher é meio louca. Mas quem tá em Deus é isso aí mesmo. E fui montando tudo. E eu falei pra ele: olha, vamos fazer? Mas vamos fazer como? Vamos ver como é que faz. Fui pra São Paulo, fui buscar fábricas de apito, e eram apitos, eram todos muito caros, ficava tudo muito caro. Falei: Jesus, como é que vai ser isso? Senhor, me envia pra um lugar. Aí eu consegui uma loja, depois de andar muito em São Paulo, consegui uma loja, os apitos tinham um valor bacana, mas quando eu peguei o apito, eu comprei um pacote com 12. Mas quando você está em espírito, o Senhor falou: não é esse. E aí o Senhor falou: já te mostrei o modelo como é. Não pode fugir daquilo que eu te mostrei.
0: Meu Deus.
2: E aí então chamei a minha equipe, conversei com a minha equipe. E não tem coisa melhor quando você é posicionada das pessoas acreditar no que você fala. A minha equipe saiu da minha casa e a única coisa que o marido da minha social media falou: Luci, me dá aí uma semana que eu tô voltando aqui. Quando ele voltou com o mostruário do apito.
0: Meu Deus.
2: Quando ele me mostrou, ele falou: olha, a gente só precisa de uma máquina pra começar, que é impressora 3D, vamos fazer. E ele falou: vou fazer quantos? Eu falei: vamos fazer 5 mil. Ele: 5 mil é muita coisa. Não, vamos fazer 5 mil, vamos começar grande, porque as coisas de Deus é assim.
0: Isso aí.
2: As coisas de Deus não é de qualquer maneira, não vamos começar. E Deus falou que é pra impactar.
0: Ele é grandão, né? Deus é grandão.
2: Deus, tem muita gente limitando Deus.
0: É verdade, eu falo também. A gente só não alcança aquilo que a gente não quer.
2: E aí então mandamos aí fazer a primeira remessa. E eu falei: Senhor, como é que vai ser agora? E Deus foi dando toda a direção de como seria, de como iria ser embalado, de como seria entregue. E quando chegou os apitos, a única coisa que eu fiz foi botar na mesa da minha sala e apresentar ao Senhor.
0: Aleluia.
2: Senhor, aqui está todos os apitos. Me dá a direção, diga como o Senhor quer. E aí o Senhor falou: filha, cada boca que encostar nesse apito vai ver a minha glória. Aleluia. Vai ver o meu agir. Esse apito é para dar voz a mulheres que não têm voz. Cada casa que esse apito acessar, tô eu entrando. É um ponto de luz. E Deus foi me dando a revelação. E aí hoje nós estamos aí com esse movimento.
0: E como é que é o código do apito?
2: o código do apito. Então vamos lá, mulher, você vai receber esse apito. Isso se você que está nos ouvindo já não está com o teu apito na mão, por quê? Porque o metrô Rio...
0: Manda pra gente aqui mensagem que a gente encaminha.
2: Isso aí, seja ousada.
0: Usa aí nosso WhatsApp, seja pede ousada. O apito que a gente manda.
2: Isso, o metrô Rio já está em parceria, né? Com o Movimento Apitaço.
0: Que legal.
2: Estamos aí duas vezes por mês lá no movimento, entregando na Central do Brasil. E a mulher que pegar esse apito, ela só precisa entender uma coisa: esse apito é uma arma. E essa arma está munida, essa arma está altamente carregada. Então você não vai usar o apito de qualquer maneira. Esse apito é para salvar vidas. Quando você estiver numa situação de vulnerabilidade, uma situação que você está entendendo que você está correndo risco, você
0: ele
2: vai.
0: Ele não
2: apitar.
0: É vendido, né?
2: Ele não é vendido, tá? Tem lugares que estão pedindo, Luci, me dá aí 10 apitos, 50 apitos, 100 apitos. Eu entrego porque eu tô crendo que aquela mulher está entendendo. Se você ver alguém vendendo esse apito, você denuncia, porque ele é um projeto social, sem fins lucrativos, e esse apito é para alcançar a população, principalmente as mulheres. Então, quando você apitar uma vez, vou apitar aqui, hein,
0: pode
2: gente?
0: Pode apitar.
2: Luci do céu, ele é muito alto. Sim, ele é estrategicamente alto, porque se essa mulher estiver correndo do seu agressor, ela está sem fôlego. Por isso que ele é alto. Então, um apito significa alerta, atenção. 3 apitos. Você não vai apitar 3 vezes de qualquer maneira. Ou se você não estiver nada acontecendo. 3 vezes. Socorro imediato. Essa mulher, ela precisa de alguém para chegar imediatamente, chamar a polícia ou tirar essa mulher dessa situação. Luci, mas deixa eu falar pra você. Como é que as pessoas vão saber disso?
0: Já teve relatos de pessoas?
2: Já que... estamos com o nosso primeiro relato, que já vai sair aí nas nossas redes sociais.
0: Que legal.
2: E eu quero dizer pra você que eu preciso de você, mulher. Esse movimento, ele precisa se tornar igual o movimento da praia.
0: Sim.
2: Quando uma pessoa bate palma, porque
0: tem uma criança perdida.
2: Todo mundo começa a bater palma. É esse movimento que nós estamos querendo trazer pro movimento Apitacho. E pra isso nós estamos fazendo um trabalho de conscientização e educando a população.
0: Isso.
2: Então eu preciso do apoio das igrejas, das escolas, do metrô, todas as mulheres que puderem estar compartilhando, né? Para que todas entendam que movimento, como esse movimento é importante.
0: Coisa linda.
1: Muito bom. E o interessante é que essas mulheres, quando a própria polícia, questão, eu vou falar assim, de quem pode prestar o socorro, vocês também estão abrangendo e divulgando isso. No bairro local onde a pessoa estiver, é imediato que ela tem essa certeza que a delegacia da mulher local, exemplo, na Taquara, já alcançou essa parte, ou você precisa também como é que funciona?
2: Então, nós estamos fazendo um trabalho, praticamente um trabalho de formiguinha. Nós estamos fechados com as associações de moradores, que são associações de bairro, né? Onde elas nos ajudam. Estamos fazendo uma campanha praticamente em todos os calçadão, tanto do Rio de Janeiro, como vamos fazer agora no sábado. Nós vamos estar na Praia do Recreio, no posto 12, fazendo toda a conscientização à população. No dia 26 nós vamos estar na Central do Brasil, dentro do metrô, fazendo toda a conscientização. As delegacias já estão sabendo, já marcamos reuniões. Agora, o que nós precisamos, na verdade, é que isso venha a ser compartilhado. A gente precisa realmente que a população entenda.
0: Tem que ter conhecimento, né?
2: Tenha conhecimento. Nós estamos fazendo um trabalho de massa nas redes sociais, estamos indo para as rádios, como eu fui convidada essa semana, participei, dei uma entrevista na rádio falando de como é o movimento. Estou aqui nesse podcast hoje. Então, o que a mulher precisa ouvir e precisa se unir e compartilhar.
0: Sim.
2: Para que a gente consiga alcançar, né, o maior número de pessoas. Então, eu estou fazendo um trabalho de formiguinha e sendo alcançada. Uma mulher passando para outra, e eu acredito aí.
1: E Luci, me tira uma dúvida. Após essa mulher receber, ficar conhecendo, né, todo o processo do movimento Apitaço, vocês têm algum lugar que possam, se existe algum trabalho social fora esse, ou você indica algum local, que as mulheres que hoje passam por essa situação, além da delegacia da mulher, existe a questão emocional, né, existe a questão, como você testemunhou, a doença que é gerada devido a todo um trauma, que nós possamos, assim, indicar. Exemplo, eu tô com a situação de uma ovelha nossa que está sofrendo essa violência e eu preciso ajudá-la. você sabe um local fora, porque nem todas querem ir para uma delegacia. Então, existe uma questão que a gente precisa primeiro ver, a questão social. Eu, particularmente, vivi isso, de ter que viver isso de uma forma discreta, né? Eu estava sendo assistida por policiais que estavam disfarçados. Minha irmã, minha família, que tinha um contato para poder, porque eu fui, bem dizer, sequestrada, né? Fiquei sem contato de ninguém. Foi a minha irmã que me tirou dentro desse cárcere, junto com a minha mãe. Então, eu vivi uma questão que essa rede de apoio precisava ser muito neutra e muito discreta para poder me tirar da situação. E eu pergunto para você, existe algum órgão? Eu quero até para mim poder, para que eu possa, né, aconselhar as pessoas que hoje eu tenho acesso, que eu trabalho, que eu estou envolvida, que nós cuidamos, eu e a pastora Márcia, espiritualmente. Então a gente precisa ter um suporte. Então eu queria que você falasse um pouco se existe algum movimento junto, vinculado ao movimento Aptaço, que possa dar esse suporte.
2: Então, temos aí o movimento que é o Resgate do Meu Eu, que juntamente com o movimento Aptaço, nós estamos dando todo apoio para essas mulheres. Mulheres que, por sua vez, não pode pagar um profissional, um psicólogo para estar acompanhando. E um acompanhamento com o psicólogo, né? Ela vai hoje, bate um papo, é um acompanhamento. Né? E para começar a ter um resultado eficiente, é de 6 meses a 1 ano.
1: Sim.
2: Então, o que, que junto com a minha equipe nós estamos fazendo? É, eu estou direcionando essas mulheres para alguns núcleos que já faz parceria isso, com o Resgate do Meu Eu. E junto com isso, eu estou fazendo uma roda de conversa justamente para estar dando apoio para as mulheres. Muitas mulheres não conseguem ir aos meus eventos, que é o Resgate do Meu Eu, como esse ano vai acontecer em Portugal. Então, o que, que nós estamos fazendo? Levando essas mulheres para núcleos que já fazem parte, tá?
1: Ótimo.
2: Já tão, são tipo nossos braços, né?
1: Que legal.
2: Para dar suporte, como hoje pela manhã eu fui dar uma palestra, levar conscientização, ajudar as mulheres, acolher essas mulheres, ouvir essas mulheres, que também é o meu trabalho, que faz parte do meu trabalho social, né? E junto a isso tudo aí, nós também estamos trabalhando para dar o quê? Para dar renda para essas mulheres, mães atípicas que estão em casa, não têm emprego ou não podem trabalhar fora, e é justamente nós estamos buscando aí patrocínios que são empresários que estão aí doando máquinas 3D para a gente estar doando para essa mulher que está em casa, porque muitas mulheres às vezes não saem, porque para onde ela vai com a criança dela? Então ela fica ali na mão do agressor, porque ela não tem renda. E junto com o movimento, nós também pensamos nisso, de dar renda para essa mulher, para que ela possa fazer a decisão de sair do agressor. Muitas não saem porque elas dependem, tem filho pequeno, vai para casa da mãe, e tem muitas que não tem nem condições, na hora mesmo da coisa acontecendo, de ter dinheiro de passagem para passar a mão nos filhos e ir para casa de um parente.
1: E viver uma fuga.
2: É. Então isso tudo, na verdade, está sendo bem amarradinho para andar junto. Levar mulheres para casa de abrigo, como tem abrigos que estão fechados, que são abrigos onde levam essas mulheres que têm que sair de casa.
1: Proteção,
2: tem, então,
1: né?
2: Tá tendo todo um suporte por trás do movimento Aptaço. Única coisa agora que está faltando é nós termos aí, tá em parceria mesmo com a delegacia, para que eles nos apoiem de uma maneira mais eficaz, mais perto. É isso.
3: Então, o silêncio, né, da vítima protege por muitas vezes o agressor, né? Qual é o caminho que a vítima tem que tomar, na verdade, independente não só de falar? Porque, assim, a gente fala muito de que a pessoa tem que se posicionar, né? Mas aí, quando a pessoa tem que denunciar o caso, né? Uma mulher que tem que denunciar, mas que depende financeiramente daquele homem, tem 2, 3 filhos com aquele homem, não é independente, enfim. E ainda, ela vai olhar se, o cenário que ela vai para um acolhimento, né, enfim, um lugar público, né, em que a gente sabe que por diversas vezes, né, deixa a desejar. E aí, como é que você saiu dessa história e como é que você indicaria uma pessoa que está nessa situação, que ela olha assim, não tem saída, né? Se ela vai preferir continuar apanhando, né? É um negócio muito louco isso. E não é que ela tenha razão, mas entende que para a cabeça de quem está passando por isso, cara, vou botar meus filhos numa situação, vou deixar na mão do fulano, vou denunciar o fulano, vai ficar na mão de quem? Quem cuida? Olha que loucura. Esse apoio também se estende às crianças, à moradia, enfim. Porque assim, hoje a gente sabe, se for na delegacia, você consegue afastar o cara de casa, mas quem mantém aquela casa é aquele cara. E se ele não tiver...
4: E não te garanta a tua proteção.
3: E não te garante a proteção, né? Então, assim, a gente entende o silêncio também por conta disso, né? Sim. Mas como quebrar esse silêncio, ter a segurança, né? É isso que eu acho que o projeto está caminhando para isso, né, minha amiga? Então, assim, mas como é o primeiro passo para quem está nos ouvindo, assim? Como fazer, sabe?
2: Eu vou ser bem sincera para você, Márcia. Todas as mulheres ao qual passo pelas minhas mãos numa situação como essa, primeira coisa que eu faço é fortalecer essa mulher. Porque, veja bem, não adianta simplesmente eu pegar pra essa mulher e falar pra ela assim, pega teus filhos e sai, vai pra casa da sua mãe. Não. Ou então pega e vai, vem pra cá. Eu vou pegar você, vou ficar com você com um dia, dois dias na minha casa, porque eu tenho minha rotina. Sim. Então, primeira coisa que eu faço com essa mulher, eu levo essa mulher a um poder de decisão. Que poder de decisão é esse? Uma mulher que tá, que tem uma rede de acolhimento, essa mulher que se ela se sentir amparada, tô dizendo isso, porque eu tenho mulheres que estão na minha rede, que saíram de casa, mas a gente prepara ela pra sair.
3: Entendi.
2: Principalmente se ela estiver vivendo somente o abuso psicológico, porque o abuso psicológico, ele é algo que te paralisa na mente.
3: Sim.
2: Então a gente precisa fazer um trabalho para fortalecer a mente dessa mulher, dela se posicionar. Tá entendendo? Então, principalmente quando tem as crianças, essa mulher não pode pensar somente nela.
3: Exatamente.
2: Ela também tem que pensar nas crianças. E muitas das vezes ela vai na delegacia, dá parte desse homem, realmente esse homem é tirado. Só que ele sai, ele não quer dar nada pra essa mulher não trabalha, ela não tem como manter essas crianças, ela não tem como se manter.
3: Exatamente.
2: Então, todo o trabalho é feito de dentro pra fora, fortalecendo essa mulher. E como que eu mexo com a autoestima e empoderamento dessa mulher? Primeiro, essa mulher tem que ter recurso. E como se dá recurso pra essa mulher? O que que você faz de melhor? É um bolo que você faz? É uma unha que você faz? É um cabelo? Então, não é tentar tirar essa mulher de casa, quem vai olhar o filho? Às vezes não tem creche, não tem escola. Então, a gente precisa fortalecer a mente dessa mulher. Porque a Lucy, quando saiu de tudo, eu tinha fechado todas as minhas lojas, eu me fortaleci na mente.
3: Entendi. Deixa eu te fazer uma pergunta, deixa eu ver se eu entendi. Você fortalece ela dentro, ela continua no cenário que ela tá, e ela continua no cenário que ela tá, mas já tendo um apoio de vocês, e aí ela se fortalece dentro daquilo, ou seja, você vai dar uma estrutura dela ter uma profissão.
2: Isso aí.
3: Né? É, mente, cabeça, espírito, né? Prontos pra seguir, e aí ela tem uma estrutura de uma profissão, tá ali com a criança, e aí ela pode dar o próximo passo. Quem regra não precisa nem se sair, né? Na verdade, se ela for violentada, a gente sabe que quem sai é o marido.
2: É marido.
3: Né?
2: Tem muitas que moram, às vezes, de aluguel, então eu mesmo direciono ela, ó, sai. Mas eu uso uma frase que minha mãe sempre falava: sair é fácil, pior é ter que voltar.
3: É,
2: então vamos criar uma estrutura para sair e não olhar para trás. É isso que eu falo para as mulheres. Não adianta, porque quem sai,
3: isso
2: daqui
3: é legal,
2: a pouco,
3: né?
2: Volta.
3: Não é dar o peixe, é ensinar a pescar.
2: Ensinar,
3: né?
2: A pescar. E
3: ensinar
2: outra,
3: a pescar.
2: Por que que as delegacias, a mulher apanha, vai lá, denuncia e depois ela vai lá e tira? Agora não pode tirar mais. Mas antes ela tirava, porque aí o quê? Poxa, ele voltou, ele estava arrependido e tal. Aí o cara,
3: sim,
2: volta, que é o cenário o quê? Do amor. Entendeu? É do romantismo. O cara bateu, o cara fez, aconteceu. Depois vem aquele momento de euforia, de muito amor, de muito tudo. E daqui a pouco volta tudo de novo. Então, as mulheres ao qual eu acompanho são mulheres que estão vivendo, a maioria, violência psicológica. A maioria das mulheres que eu acompanho.
3: E hoje qual é o seu maior desafio para fazer isso crescer? O que você precisa para que isso, além de que as pessoas tenham conhecimento, o que que você acha que faz isso crescer?
2: Então, hoje, o que que nós estamos vendo? Com esse movimento crescendo, a gente consegue alcançar muitas mulheres. Como que eu consigo alcançar essas mulheres? É justamente fazendo com que essas mulheres tenham renda. Porque não adianta querer falar coisas bonitas para a mulher, se quando você vai embora, a mulher não tem muitas das vezes dinheiro para comprar o pão.
3: Alô,
2: manhã.
3: Empresários, olha aí. Ó.
2: É, sim.
3: Então, olha aí, vamos abrir obra, vamos abrir emprego para mulherada.
2: Isso. Porque essa mulher...
3: Qualifica mulherada.
2: Essa mulher, ela vai trabalhar dentro da sua própria casa, fornecendo, fazendo os apitos em casa, cuidando dos seus filhos, cuidando da sua própria casa e tendo renda. Só que pra isso a gente precisa, que a gente ainda não tem ainda condições de dar a máquina 3D pra essa mulher, então, fabricar os apitos. Mas nós estamos aí na maior cara dura, pedindo mesmo, porque cada apito, todo prontinho, ele sai a R$1,05. O que que é R$1,05 para um empresário? Não é nada.
3: Nada.
2: Mas ele faz uma diferença muito grande na vida de uma mulher. Então, a gente tá trabalhando com isso. É um trabalho de formiguinha, entendeu? Hoje nós temos duas pessoas que estão fabricando os apitos, mas eu creio, eu tô com uma meta aí de até o final do ano aí, da gente colocar pelo menos 5 máquinas 3D, né? Impressora 3D, na mão das mulheres. Estamos pegando mães atípicas, mulheres que não têm realmente condições de trabalhar, já estamos fazendo um cadastro para essas mulheres. Não é qualquer pessoa que tem renda que vai vir, não. São mulheres que realmente precisam, entendeu? Então nós estamos fazendo por enquanto um trabalho de formiguinha, mas eu creio que ele vai dar frutos.
3: Em nome de Jesus.
1: Coisa linda. E o maravilhoso desse projeto, eu tiro pela minha história, né, que me faz pensar em muita coisa ouvindo você falar, é que em meio a essa sequela, o que fica, né?
2: Fica.
1: Você é uma pessoa que no outro programa você testemunhou, contou aqui, né, o que aconteceu com as suas duas irmãs. E eu tive essa curiosidade e fiz uma pergunta a você que eu quero saber isso. Você disse a mim que sua irmã mais velha foi a primeira a ser assassinada. E após quanto tempo a segunda veio a morrer? E esse período, vocês, que são quantas irmãs ao todo, como vocês trouxeram, você principalmente que vivia esse abuso, como você trouxe para a sua vida essa fatalidade?
2: Então, a diferença da morte da Ana Lúcia para a Luciene foi quase 10 anos depois. A Ana Lúcia, e a Ana Lúcia era a primeira filha, a filha queridinha, foi a que deu o primeiro netas para minha mãe. Então, com a morte da Ana Lúcia, já foi um grande baque na minha família, né? 10 anos depois veio o assassinato da Luciene. Mas uma coisa muito incrível que aconteceu na minha família, e isso veio à tona agora há pouco tempo, a minha irmã Yara é como se fosse uma sentença diante da minha família. A minha irmã Yara, na verdade, seria a primeira a ser assassinada. Porque minha irmã Yara, Jaciara, quando ela terminou o namoro dela, e essa imagem veio tem 2 meses na minha cabeça, esse namorado pegou uma faquinha e ele deu uma gravata na minha irmã Yara e tentou matar a minha irmã Yara. Então minha irmã Yara, na verdade, seria a primeira a ser assassinada. Hoje nós teríamos 3 irmãs assassinadas. Então a minha irmã Jaciara passou por essa situação, por esse término de namoro que o namorado não aceitou. Quando a minha irmã Ana Lúcia veio ser assassinada, foi um grande baque para a família. Minha mãe adoeceu completamente, a família adoeceu. Mas depois que nós enterramos a minha irmã, nós não falávamos mais nessa situação. Veio o assassinato da minha irmã Luciene. Aí foi um baque ainda maior, porque a Luciene, a filha dela, tinha 6 anos na época.
1: Que é gêmea, né?
2: Que é gêmeas comigo. Foi um baque imenso para a família. E uma das coisas que eu percebi no meio da minha família, quando isso tudo veio à tona, Ana Lúcia foi assassinada, foi enterrada e ninguém se falava no assunto. Quando falava, eram coisas muito sutis. As duas filhas dela, pouco nós falávamos sobre o assunto. Veio o assassinato da minha irmã Luciene. Foi algo que aconteceu na nossa família que foi muito doloroso. Minha mãe adoeceu ainda mais e enterramos a Luciene e ninguém falava no assunto. Veio a situação da Lucia, eu fui embora. Quando o casamento acabou, o que eu fiz? Eu reuni as minhas irmãs e eu falei para elas, né? Eu meio que me despi para falar para elas dessa dor. E que eu não seria uma Luciene. E eu não seria Ana Lúcia. E que a única coisa que eu precisava delas naquele momento era o apoio delas. Que elas não me julgassem, que elas simplesmente me apoiassem. E ali então o tempo passou. Quando que veio à tona de eu começar a falar sobre isso? Quando eu comecei a cuidar de mulheres. E eu vi que na verdade esse mal não era só na minha casa. Eram muitas mulheres sofrendo abusos. E isso me acendeu um alerta. Eu preciso ajudar essas mulheres a sair dessa situação. E hoje eu posso dizer para você que eu já impactei muitas mulheres, ajudando essas mulheres a sair, a se posicionar. E eu faço um evento
1: derrubando gigante.
2: Derrubando gigante. E a certeza do caminho que eu tô, que é correto, foi quando eu fiz o evento na Mansão da Resgatada, onde eu trabalho com merecimento, porque muitas mulheres ficam desse tipo de relacionamento, porque elas não se acham merecedoras de viver uma vida plena. E verdade. Quando eu fiz a Mansão da Resgatada, agora a segunda edição, eu levei a filha da minha irmã, Ana Lúcia, né, que já são, tem quase a minha idade elas, e eu levei elas, né, no meu evento, e quando eu falei, apresentei o apitaço, e eu falei para elas, o meu único objetivo é honrar a memória da sua mãe e da Luciene. E ali elas olharam para mim e falaram para mim: tia, vou te chamar de tia, que elas me chamam de Luci, vou te chamar de tia. muito obrigado por curar os nossos corações.
3: Aleluia.
2: A gente agora consegue falar sobre isso.
3: Aleluia.
2: Então é isso, é levar cura.
1: Sim.
2: E como que eu me curo? Quanto mais eu falo, mais
3: fora,
2: eu me curo.
3: Né?
2: Eu preciso botar pra fora.
3: Precisa
2: quanto mais eu falo,
3: fora.
2: Mais eu me curo. Quanto mais eu falo. Então eu quero dizer assim, dentro da pergunta que você me fez, é entender, é lidar com a realidade. O que que você tem? O que que você tem? O que eu tenho é duas irmãs brutalmente assassinadas. O que que eu posso fazer? Eu não consegui mudar a história delas. Mas quantas Lucienes eu posso alcançar?
3: É
2: quantas
3: isso.
2: Ana Lúcia eu posso alcançar? Então é sobre isso.
3: Aleluia. É derrubar os gigantes. Vamos ouvir Flávia Oliveira?
1: Vamos.
3: Flávia Oliveira, derrubar gigante.

0: Mar Gigante. Oh, meu Deus, eu amo esse louvor. Flávio Oliveira, um beijo. 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Agora, vamos voltar aqui com a nossa pastora Silvana e a nossa amiga Lucy Rodrigues, porque esse papo hoje tá um mistério, né? Um mistério. Um projeto que muda vidas, né? Um projeto que muda histórias. E muda. Lindo que ela fala quando não conseguiu mudar o cenário da família, né? Na verdade, das irmãs. Mas que o cenário das irmãs está mudando um legado, né? Está mudando a história de muita gente, né? Então, na grande verdade, a gente sabe que às vezes isso acontece do nosso lado, né? E assim, você, com a experiência que você tem convivendo com essa galera toda aí fora, nesse sentido, essas mulheres todas, né? E às vezes não é só mulher, né? Às vezes é criança, é idoso, é homem também, que sofre abuso. Então, qual é o sinal de que alguém que está do nosso lado está sofrendo esse abuso? Porque não é possível, né? Eu acho que as pessoas, elas devem ter características, elas devem mostrar sinais de que tem algo muito ruim acontecendo e a gente não tá tendo acesso. Será que a gente consegue perceber se tem alguém do nosso lado passando por isso? Qual é a característica de quem está passando por isso?
1: Hoje eu posso dizer que eu meio que me tornei especialista.
0: Tá normal, né?
1: Então, a boca sorri, mas os olhos não respondem.
0: É isso.
1: Eita. Então eu consigo detectar rapidamente. Porque é um sorriso, mas os olhos não acompanham. Então, automaticamente, como na palestra de hoje pela manhã, quando terminou, foi instantâneo as pessoas me chamarem no canto e eu já sabia no olhar de cada uma delas que viviam um abuso, estavam em situação de vulnerabilidade, porque não é todos que conseguem detectar, porque hoje nós estamos vivendo num mundo tão imediatista e cada um está olhando para si.
0: Verdade.
1: Ninguém está olhando para o lado. Então, eu consigo detectar, mediante a tudo que eu vivi, uma fala que a pessoa vem conversar comigo, eu na hora eu já consigo detectar, até mesmo também pelo meu trabalho, acompanhando muitas mulheres. Então,
0: sim,
1: no olhar eu já entendo que aquela mulher muitas das vezes está sorrindo, ou até mesmo essa pessoa que está vivendo numa situação de vulnerabilidade, sendo agredida, ou vivendo realmente um massacre mental, ela se torna mais agressiva, ou ela se torna altamente passiva.
0: Sim.
1: Entendeu? Então, são dois caminhos que você olha, é certeiro. Entendeu? Ou ela tá sempre na defensiva, ou ela simplesmente ela se fechou. Por exemplo, a Lucy se fechou. Nisso que eu me fechei, qualquer coisa, eu não posso falar. E eu vou ser bem séria pra você. Uhum. Foi Deus mesmo que me curou. Porque por todos os psicólogos que eu passei, por todas as terapia em grupo que eu passei, só Deus que me curou. Pra tirar. Hoje eu reconheço todas as cicatrizes, mas nenhuma delas mais dói. Mas eu olho pra uma mulher, eu consigo detectar que essa mulher está. Por quê? Porque sempre o sorriso é um, mas os olhos não sorri junto com a boca.
0: Olha,
2: preste atenção nisso, aí. Os olhos é o espelho da alma.
1: Da alma.
2: É algo muito forte. É você. Uma coisa que também eu consigo identificar é a falta do equilíbrio. Você vê que a pessoa que passa por situações contínuas, né? Ou já está exausta de viver uma mesmice, ela não tem muita paciência para coisas que são simples, se tornam um vendaval, né? Uma tempestade. E isso marca a gente que passa, porque por onde a gente passa, a gente consegue ver sintomas. Hoje eu tenho uma lesão no ombro esquerdo que foi gerada por um silêncio de uma pessoa que poderia ter evitado que eu passasse, né, aquela situação. Porque hoje eu fiquei observando, após anos, fui ao médico e ele me fez essa pergunta. E você acredita que depois de já ter enterrado, de já ter passado, dos anos ter passado, quando ele me fez uma pergunta, você sofreu uma lesão, alguma queda, né? Quando ele viu a lesão que eu tenho no ombro, ele fez assim, você sofreu alguma agressão? Eu não consegui falar pro médico. Eu disse, parecia que eu estava... É tão sério isso, tem alguém ouvindo. Né? Tenho certeza que existem pessoas, mulheres, famílias, mães, que a gente maquia tanta situação que eu disse, não, tem uma história. Eu contei toda a história do que eu estou vivendo, só não contei para o médico o que de fato aconteceu. E ali eu saí pensando. Eu disse, já se passaram tanto tempo e eu ainda estou sofrendo com as sequelas daquilo que eu vivi. E ali eu percebi, né, como a gente cria um bloqueio para não colocar a mente no olho do furacão.
0: Meu Deus.
2: E isso é muito sério, porque as pessoas que estão perto de você, eu quero dizer isso aqui para nós que estamos aqui e para quem está ouvindo, existem pessoas que sabem onde é a sua fraqueza.
0: Meu Deus.
2: E elas vão fazer de tudo para você perder a força, revelando mais a sua fraqueza, Márcia.
0: É isso.
2: Isso é tão sério que a Bíblia conta isso através de Tamar. Gênesis 38, né? Ela entrega um homem abusivo, ele não quer que ela engravide e joga o sêmen na terra. Deus não gosta do que ele está fazendo, mata ele. Vem o segundo irmão, que na lei do Levirato, assume ela até ela engravidar para o filho carregar o nome do irmão mais velho. Mas ele entende que não quer ter filho para ter o nome do irmão. Então ele vai usar ela do mesmo jeito e vai jogar o sêmen na terra. Eu acho interessante que sobra o mais novo, de 12 anos quase, Sela. E a Bíblia diz que nessa história toda tem alguém passivo. A Bíblia diz que Judá, o sogro dela, assiste a sequência do abuso.
0: Meu Deus.
2: Tá na Bíblia que existe plateia para nossa violência.
0: Olha isso.
2: Existe plateia para aquilo que alguém está fazendo com você. Sim. E ainda existe pessoas para te condenar quando você grita. Isso é muito sério.
3: Veja que hoje é o que se repete, né? É o que acontece.
2: Na Bíblia fala isso, que Tamar, ela não reage. Quem bota Tamar para fora para não cumprir a lei do Levirato, porque Deus mata os dois. Onã é morto. A Bíblia diz que o último filho, que é a lei, era se entregue a Tamar para tentar engravidá-la também, porque na verdade ela nunca foi estéril.
0: Eita,
2: ela foi usada. Entenda, aleluia. Há um Deus aqui dizendo: você é um campo fértil. O que não está permitindo, o que está empatando de você gerar sonho, gerar projeto, gerar tantas coisas, não é você, é quem te usa.
0: É
2: e
0: isso.
2: Quem te usa, usa o que você é capaz de fornecer, mas não quer ver você gerar.
0: Meu Deus.
2: Deus falou muito ao
0: profundo,
2: meu.
0: Hein?
2: Deus falou muito ao meu coração, pastora Márcia. Receba essa palavra. Receba essa palavra, Lucy,
0: profundo,
2: porque Deus está
0: Jesus.
2: Aqui.
0: Profundo.
2: E nesse momento ele está falando com alguém que está ouvindo essa onda sonora. Deus está dizendo a você: você nunca foi inferno. Eu acreditei a minha vida toda que eu era estéril. Por quê? Porque eu sofri, engravidei, perdi. Pra você ter ideia, a minha sogra, eu perdi um bebê. Na casa da minha sogra, mãe do meu esposo faleceu, ela pegou aquele bebê e disse: bota aí no saco. Eu acho que é um. Eu disse: será que o que é isso? Eu lembro como hoje, num ônibus, ela me deu um vale transporte. Eu tava com um saco gestacional dentro.
0: Meu Deus.
2: Meu Deus. Você vê o nível do abuso. Eu cheguei na maternidade segurando algo que saiu dentro de mim.
0: Meu Deus.
2: E calada, porque você é culpada. Mas ninguém quer saber o que eu passei na noite anterior pra perder.
0: Verdade.
2: E eu fiquei assim, abismada. E eu tô dizendo isso pra você, amado ouvinte, porque tem coisas... E eu botei na minha cabeça, eu não posso. Até que eu cheguei ao ponto de ter uma gravidez psicológica. Eu cheguei aos 9 meses e não tinha um filho. Tinha só um saco gestacional. E eu me perguntei, será que a culpa é minha? Será que a culpa é minha? E tem coisas que são tão boas, que Deus permite, que hoje, com 46 anos... Uma ginecologista olhar pra mim e dizer assim: você é casada, se for, se previna, viu? Porque você vai engravidar. Eu disse, eu? Disse, não, sou solteiro, hoje viúva, né? Tô, não tem ninguém. Mas ela disse, ah, mas se você fosse casada, eu disse assim pra ela, eu não posso ter filha. Ela disse, quem disse isso a você?
1: Meu Deus.
2: Você nunca foi estéril. Ao contrário, eu tô dizendo pra você que a menopausa passou longe de você. Aí aquilo pra mim foi uma surpresa, porque eu sempre acreditei na palavra que eu ouvia dos abusadores que passaram na minha vida.
1: Meu Deus.
2: Você não pode gerar. E eu podia, mas algo me empatava, porque o pavor, o medo. Então tem coisas que a plateia assiste que você vai viver, que vai ser grande demais.
3: Te usa e não te deixa crescer, né?
2: Era me assaio. Há um Deus aqui dizendo isso pra nós, mulheres. Não se permita, homem, criança, não permita que a esterilidade dos seus sonhos domine a sua vida por conta de pessoas que só querem usufruir do que você pode dar.
1: Meu Deus.
2: E não gerar.
1: Forte.
2: Isso é muito sério. Nós estamos, isso não tem idade, isso não tem classe social. Tem mulheres ricas, tem mulheres pobres, tem pessoas que estão entrando em carros de luxo, mas estão com a vida igual a de Tamar. Tem um Onan dizendo assim, se depender de mim, não cresce.
1: Que loucura.
2: Se depender de mim,
1: não cresce.
2: Glória! Se depender de mim, ela vai ser a pior da casa. Até
1: meu
2: Deus tirar Tamar de cena. E eu quero que você guarde isso. Sabia? Deus está aqui. Isso é uma coisa que tem que ser realmente gravada. Porque Deus está dizendo pra você. E eu estou aqui como profeta. Deus está mandando dizer isso pra você. Tamar teve que vestir roupa de luto.
1: Meu Deus.
2: Tamar teve que ficar isolada no esquecimento. Porque alguém dizia assim, ela não é capaz. E criou um cenário de culpa sem ela ter. Mas Deus falou comigo agora, pastora Márcia e Luci. Deus falou comigo agora, disse assim, quando eu criar a situação, sobrevive viva. Porque Tamar tirou a roupa, a veste do luto, vestiu uma veste de prostituta para seduzir o sogro. É muita estratégia para uma mulher daquela época, porque a promessa de Deus é que ela ia engravidar daquela linhagem. Ela não queria saber de quem havia um filho, ela só queria provar para eles que ela era capaz de ter um ventre próspero, de ter uma vida de sucesso. E Deus criou um meio. E você falando das suas gêmeas, e Deus falando comigo aqui, e dizendo, pastora Márcia, eu vou criar um meio para mostrar para quem virou plateia do nosso desequilíbrio, do nosso momento de dor, do nosso momento de choro. Porque existe uma plateia, e a plateia se assim, Tamar, teu sogro tá entrando ali, ó, vai ficar com as mulheres, tu tá aí nessa situação, passou pela mão de Deus, não gerou e vai morrer assim. E eu acho lindo que ela disse, ah, ele vai passar por ali, tá bom, mas eu vou fazer algo pra ele me ver, mas ele não vai saber quem eu sou. Há um Deus aqui hoje dizendo, tem hora que tem que ter o disfarce mesmo. Tem hora que você tem que cobrir o rosto mesmo e deixar alguém pensar que você está vestindo o luto, quando na verdade você está vestindo a estratégia de Deus. Ela vestiu-se, Márcia, assim diz o Senhor, de uma estratégia que alguém olhou e disse, não reconheço. Luci, tem gente que está olhando para mim, para você, e está dizendo, é ela mesmo, acho que não é não, porque está vestida, está maquiada, ela se adornou, tirou a roupa que alguém queria que ela ficasse até o fim da vida. Tem alguém que quer vestir a roupa do desequilíbrio em você, tem alguém que quer vestir a roupa da vergonha em você, mas Deus está dizendo uma palavra para você, amado ouvinte, para nós que estamos aqui, não aceite vestir a roupa que alguém quer que você permaneça, porque com você, Deus, eu tenho veste de adorno, eu tenho veste de festa, eu tenho veste de alegria, eu tenho veste de honra. E há um Deus dizendo para Tamar da vida hoje, você precisa entender o que é estratégia. Estratégia não é você não conta pra A, não conta pra B, você age.
1: É isso.
2: Eu gosto disso, porque Judá dormiu com aquela mulher, possuiu a nora sem saber que era ela. Eita, Jesus. 3 meses depois, o ventre de Itamar tá crescido. O ventre de Itamar tá gerando. Aleluia. E a fofoca vai chegar pra mudar a história. Sabe qual foi a fofoca? Tua nora quebrou o voto. Tua nora tá grávida. E eu acho lindo que Deus deixa o homem chegar ao último estágio. Qual foi o último estágio, pastora? Judá preparou uma fogueira, pastora Márcia. Preparou uma fogueira em praça pública. Ele colocou lenha, ele colocou a forca, ele preparou tudo e disse: arraste Itamar até aqui, porque ela vai ser queimada viva para provar que não se quebra pacto. Ela tinha que morrer só, ela tinha que morrer como louca, ela tinha que estar com a veste que eu quero. Eita. Ela não poderia habitar no meio de ninguém, ela não podia crescer. Aí Deus muda o final da mulher, porque existe movimento apitaço na Bíblia, existe grito na Bíblia que só o homem pode ouvir, mas tem grito na Bíblia que só Deus ouve. Foi o da alma de Itamar. Itamar gritou, disse: eu posso estar quebrando o protocolo, mas eu tenho certeza que o final é para o Senhor me dar honra. Ela disse assim: se vai queimar, pode amarrar. Botou as mãos para trás, pode amarrar, pode me amordaçar. Agora, antes de você acender a fogueira, olha aqui esse lenço, esse anel, esse cajado. Ô, glória! Quem é o dono? Ei, querida, o agressor tem nome. Ei, querida, o agressor tem nome. Quem marcou essa marca em você?
1: Meu Deus!
2: Quem gerou essa sequela em você? Quem gerou o desequilíbrio em você? Quem gerou a síndrome do pânico em você? Quem tá gerando em você esse silêncio opressor? Tem nome, você tem que aprender a dizer o nome. Ela disse assim: eu quero ouvir da sua boca, Judá, quem é o dono do anel? Aleluia!
1: Meu Deus!
2: Quem é o dono do lenço? A Bíblia diz que Judá nem responde, ele cai de joelho dizendo assim: a culpa é minha e o filho do ventre dela é meu. E Deus não deu só ela um, pra cada um que usou e Deus matou, Deus deu um filho. Ela tava grávida de gêmeos.
1: Meu Deus.
2: A Bíblia diz que Tamar entrou na linhagem de Jesus, sendo mãe de gêmeos. Sabe por quê? Porque o silêncio dela foi quebrado quando ela decidiu querer fazer parte da promessa.
1: Meu Deus.
2: Não deixe que o opressor te tire da promessa. Não deixe que o opressor acabe a sua história. Não deixe que o opressor enlouqueça você. Por quê, pastora? Porque hoje Deus está dizendo para você: ela não gerou só um. Para cada um ano de abuso, ela gerou um fruto. Ela estava grávida de 2 filhos e Judá teve que dizer: é da minha linhagem. Então hoje, nesse programa, Deus está dizendo: o que é teu virá por direito, se você permanecer na rota que eu estou criando. Não é na rota que você quer ficar, é na rota que eu vou criar. E a rota que Deus vai criar vai tirar a roupa de luto. A rota que Deus vai criar vai tirar o tempo da vergonha. A rota que Deus vai te criar vai tirar o tempo da humilhação. Há um Deus aqui. A rota que Deus vai criar vai quebrar a aliança. Vai. A rota que Deus vai criar vai quebrar vínculos abusivos. Há um Deus aqui. Eu sinto ele aqui dentro. E ele está dizendo pra você: nessa rota eu mando capital de giro. Nessa rota eu levanto investimento. Nessa rota ele vai criar meio. Ele me tirou, ele me arrancou, ele matou pra poder sair, mas, e ele disse pra mim: eu vou te amparar na terra. Até hoje eu saí da mão do opressor. Não trabalho pro homem, mas trabalho pra um Deus que não erra no salário. E o Deus que cuida de mim disse a mim: nunca mais tu volta pra mão do homem, agora cuida da minha obra. E até hoje eu estou pastoreando em cima das minhas cicatrizes, porque a IBMK foi gerada na minha dor. Então hoje, amada, amado, entre nesse programa dizendo assim: Deus, quebre o meu silêncio e me mostre a rota que eu devo entrar.
1: Pois é. Só mentindo, Jesus. Mais nada pra fazer, só orar. Meu Deus!
2: Enemy canto, plova. É da
1: Ega. Que isso, Jesus?
2: Nos mostre a rota certa, Deus.
1: Em nome de Jesus.
2: Eu creio.
1: Pastora Silvana, a oração é sua.
2: Eu
1: hoje.
2: Creio, eu quero orar por você que precisa ir pra uma esquina da sua vida.
1: Aleluia.
2: Ah, pastor, o que é isso? É, saia desse quarto escuro. Bora, começa a reagir hoje. Começa agora a dizer pra Deus: eu vou ficar igual a Tamar esperando que alguém me enterre, ou eu preciso fazer alguma coisa?
1: Eita.
2: Eu sinto Deus e quero orar por você que decidiu ficar parada. Mas hoje Deus está dizendo, se preciso for, use a sua dor para gerar um recomeço.
3: Aleluia.
2: A Tamar teve maturidade para usar o abuso para gerar o que ela queria ter. Eu não sei o que você quer ter, mas vamos orar. E você vai gerar, através das suas dores, um novo tempo.
3: Sim, Jesus.
2: Eterno, eu quero te convidar. Um dia tu segurou na minha mão e disse, não tenha medo dele, porque eu sou maior do que ele.
3: Sim,
2: e eu tenho certeza que hoje é uma noite do Senhor segurar na mão de pessoas, de mulheres, de criança, de mães, de familiares, e dizer, se ela não faz, você faz. Se ele não reage, você reage. Se ela não reage, você defende. Mas hoje, Espírito Santo, incomode, mova, mobilize pessoas que tem um movimento, como a tua filha Lucy tem gerado um movimento, Senhor, um movimento de grito, um movimento de novidade, um movimento que chama a atenção, porque o apito é para prender a nossa atenção, o apito é para alguém prestar atenção no que vai acontecer. Então, Pai, a tua filha está aí, ó Deus, movimentando a terra para que pessoas olhem, prestem atenção no grito de alguém. E hoje, Deus, nós queremos orar pelas pessoas que estão vivendo momentos tão difíceis que aparentemente ninguém diz que ela tem motivo para estar se sentindo assim, mas só quem sabe é quem passa. E eu te peço hoje, cura para a alma, para a mente e para o coração. Nós só te pedimos isso, Senhor, que o Senhor seja o centro da nossa vida.

Deus, meu Deus, meu Deus, a glória de Deus invadiu esse lugar. E esse relógio desconvertido manda a gente embora agora. Obrigada pela sua audiência, você que ficou aqui conosco. Obrigada minha amiga Lucy, minha pastora Silvana. Foi um programa sobrenatural. 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Fala aí do seu Instagram,

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2: Olá, ovelhas, meu amigo, minha amiga, está entrando no ar o programa O Clamor da Minha Noite, um programa da Igreja Evangélica Palavra Viva, que fica aqui na Estrada Pós 3027 em Campo Grande, e esse que vos fala, seu pastor amigo, pastor Luciano Costa, e neste fim de noite, início de madrugada, Deus tem uma palavra do céu para o seu coração e para a sua família. Eu já convido você para estar conosco nas redes sociais, me procure lá no Instagram, no Facebook, será um prazer compartilhar com você momentos especiais de nossas vidas e ministério. E ainda, eu convido você para diariamente estar conosco, nesta mesma emissora e nesse mesmo horário, sempre levando uma palavra de fé, uma palavra amiga para o seu coração e para a sua família. Fique com essa chamada toda especial, Rio de Janeiro, eu aguardo você aqui.
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4: E o que, é que o senhor está falando? Tem que conversar, tem que conhecer, tem que colocar o cônjuge, até então noivo, namorado, namorada, à prova. Tem que fazer teste som, tem que provar, tem que conversar, tem que confrontar, cheio de amor, os dois, o casal, não é só ela não, o casal, um ou outro, falar a Vera. Dá pena, eu tive uma ovelha aqui muitos anos, um casal de ovelha maravilhoso, mas só que não foi muito claro isso. O sonho dele é ser pai, e a decisão dela é não ser mãe. O tempo que esteve conosco, mas lutamos, a nível, quando digo lutar, é conversar, é brincar, é profetizar, em gabinete, ela chorava no gabinete, comigo, com a pastora, mas não quero, não, eu não quero ser mãe. E tanto foi que isso aí foi um gatilho para outros problemas, outras brigas, se separaram. Se separaram, os dois saíram da igreja. E passou um certo tempo, ele casou de novo e a primeira coisa que foi, fez um filho. É pai de uma menina, está enorme, eu vejo na rede social. Está grande. E ele todo feliz. Por que não falou isso no namoro? Pastor, talvez ela tenha falado sim, e ele não levou a sério. Tem que apurar. Não, tu tá falando sério? Tô. Tem que falar, tem que confrontar. Porque fica aquela cegueira da paixão, ninguém pergunta nada. A mulher não gosta de cozinhar, a mulher não frita um ovo. Aí quando casa, reclama. Não reclame. Eu pensei que ela fosse mudar. Que esperança cega. Você quer comer um mocotó? Você quer comer um feijão com carne seca? Paio? Você não tem que ir na mãe. Mas não pode na mãe, porque se falar que feijão da mãe é melhor, tudo tá frito, fica em greve. Quem está ouvindo, ovelha? Então tudo tem que ser conver? Vai ter um filho? Quantos filhos? Não quero filho? Quer ter filho? Tem que ter isso. Tu gosta de quê? Tu gosta de lugar chique? Gosta de esbanjar? Tu gosta de gastar? Ou tu vive conforme tem a realidade? Tem pé no chão? Com rede social, então, as pessoas estão alucinadas. Ovelha, as pessoas estão alucinadas. Para ser chique. Para ostentar. O que é ostentar? Ostentar é tirar foto? Jet ski? É tirar foto em restaurante caro? Iate? É isso? Não. Ostentar é mostrar o que não tem. Se você tem, mostre. É teu? Tu tem? Mostre. Roupas, passeios e etc. Ostentar é mostrar o que não tem. Quem está ouvindo, ovelha? E tem muita gente mostrando o que não tem. O nível está aqui, ó. Mas mostra que está aqui. Tu casa com uma mulher dessa? Ou com um homem desse? Tadinho. Tadinho de você. Foi falado aqui as criancinhas que são puras, né? São tudo puras. Não sei o que lá, não sei o que lá. E as finanças, né? O pai cuida das finanças. Cuida. Eu conheço um monte de pai que cuida. Bota a família na mão do agiota. Tem um monte de pai que cuida. Que põe a família na mão de agiota. Isso é cuidar das finanças? Não. É afundar a família. Quem está ouvindo, ovelha? E por que o senhor está falando isso tudo? Está aqui, ó. Edifica a sua casa sobre a rocha. Veja onde você vai botar o seu pé para casar. Veja quem vai trabalhar com você. Veja tudo. Porque isso é importante. Para você ter um fundamento. Para você crescer e se manter grande. Findando. Mateus 16, 18. Ouça, por favor. Pois também eu te digo que tu és Pedro. E sobre esta pedra edificarei a minha igreja, e as portas do inferno não prevalecerão contra ela. Olhe para cá. Aí diz a Bíblia: sobre esta pedra, Pedro, sobre esta pedra edificarei a minha igreja. Só que tem duas palavras aqui. Pedro é pequenas pedras, fragmento de pedra. E a outra pedra que Jesus fala é ele, a rocha. Então quem é? Edificaria a minha igreja. O que eles acham? Edificaria a minha igreja sobre Pedro. Pedro é peros, pequenas pedras. Enquanto a rocha é a pedra que ele fala aqui, é a rocha grande, uma rocha fiel. Então Jesus está dizendo: Pedro, tu é uma pequena pedra, tu é um farelo de pedra, tu é um fragmento de pedra. Mas sobre esta pedra, quem está ouvindo? Jesus, é esta pedra edificarei a minha igreja. Ou seja, a igreja não está edificada em homens, a igreja está edificada em Jesus. Jesus, ele é a rocha fiel, a pedra angular, a pedra de esquina que os homens rejeitaram, mas você não rejeitou. Quem tem essa pedra? Quem tem essa rocha? Abre a boca e glorifica a rocha fiel. Verso 19. E eu te digo, eu te darei a chave dos reinos dos céus. E tudo, Pedro, que tu ligar na terra, tu ligará no céu. E tudo, Pedro, que tu desligar na terra, será desligado no céu. Deus está dando autoridade para Pedro. Para Pedro liderar, para Pedro conduzir a igreja. Mas a igreja não estava sobre ele. A igreja estava sobre Jesus. Hoje é dia dos pais. Tema na mensagem: famílias edificadas. Falei hoje pela manhã, não é culto do dia dos pais, não. É culto a Deus, com homenagem que foi feita pelos pais. E eu vou orar pelos pais depois. Mas a palavra hoje é famílias alicerçadas. Em quem? Na areia? Em coisas fúteis? Não. Alicerçada na rocha, que é Cristo. Quer ter uma vida com Deus? Quer ter uma vida firmada, alicerçada? Tem a sua vida alicerçada em Deus, na pessoa de Jesus. Você é pai? Se você é pai, você é sacerdote da tua casa. Você é sacerdote do teu lar. Sobre esta pedra edificarei a minha igreja. Tudo que tu ligar na terra será ligado no céu. Homem, marido, pai, tu é um profeta da tua casa. Levanta a mão e ora a tua casa, ora a tua esposa, ora teu filho. Profetiza. Profetiza na sua casa. Liga, Senhor Deus, toma meu filho em tuas mãos. Toma essa situação. Ora. O sacerdote paga preço pelo povo. E você é o sacerdote do lar. Efésios capítulo 4 vai falar isso. Capítulo 5 vai falar isso. Que o homem deve se sacrificar pela mulher, assim como Cristo se sacrificou pela igreja. Você é um sacerdote. Tua esposa precisa ver em você. Não é você falar, eu sou o sacerdote. Não, não, não é você falar. É você viver o sacerdócio. Quem está ouvindo, ovelha? Para que a sua esposa olhe para você e fale assim: você é minha referência de homem de Deus, você é minha referência de intercessor, você é minha referência de cuidador. Quem está ouvindo, ovelha? Seus filhos precisam disso. Ontem eu ministrei para os pais e eu falei muito sobre isso. Referência. Pai é referência. Pai é referência. Você precisa. Olhe para cá, baixinho o instrumento. Pai é referência, seja qual for. Você sempre vai ser uma referência. Não entendi, vou explicar. Referência boa ou ruim, sempre você vai ser uma referência, porém, boa ou ruim para o seu filho. Falei ontem lá para os pais: ensinar que homem não bate mulher. Abriu um olhão, os olhões. Homem não bate em mulher. N coisas, só estou falando só o básico. Porque o homem protege, o homem cuida. Quem está ouvindo, ouvindo?
2: Louvado seja Deus e para sempre seja louvado. Você está ouvindo o Clamor da Minha Noite, um programa da Igreja Evangélica Palavra Viva, e esse que vos fala, seu pastor amigo, pastor Luciano Costa. Você ficou aí com a porção da poderosa palavra de Deus, que alimenta, que transforma e que abençoa a sua vida e a sua família. Nesse instante, eu quero levantar minha voz de oração por sua vida, por sua família e pela nossa nação. É momento de oração. Vamos falar com Deus.
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2: Soberano Deus e eterno Pai, Pai de nosso Senhor e Salvador Jesus Cristo, uma vez mais, ó Pai, nesta noite, início de madrugada, nós levantamos a nossa voz de oração no clamor da minha noite, intercedendo e clamando pela cidade do Rio de Janeiro, pelo estado do Rio de Janeiro e por nossa nação. Toma o Brasil em tuas mãos, as famílias, os lares, os casais, ó Pai querido, esta pessoa especial que comigo está nesta hora, orando, Senhor, clamando a Deus por uma causa que para ele é impossível. Mas há um Deus onipotente que pode todas as coisas, e a esse Deus estamos orando. Ó Pai, estende a tua mão, sustenta, renova, abençoa, restaura a fé do teu filho, levanta o caído, fortalece o fraco, liberta o oprimido. Ah, Deus querido, faz, Senhor, a reviravolta, exalta o teu filho nesta noite. Pai querido, Pai amado, eu levanto a minha voz de oração e declaro sobre cada ouvinte a vitória total para a glória de Deus, em nome de Jesus Cristo. Amém e amém, Senhor Jesus. Louvado seja Deus e para sempre seja louvado. Deus abençoe sua vida, ovelha. O nosso horário já está avançado. Que Deus te abençoe. Amanhã, no mesmo horário, estaremos com todos vocês aqui, declarando vitória no clamor da minha noite. E esse que vos fala, seu pastor amigo, pastor Luciano Costa. Um grande abraço a todos. Fiquem todos com Deus. Fiquem todos na paz.
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1: O texto que escolhemos para a nossa meditação nessa noite está na primeira carta do apóstolo Paulo aos Coríntios, no capítulo 3, no verso 9. Porque de Deus somos cooperadores, lavoura de Deus e edifício de Deus sois vós. Repito, porque de Deus somos cooperadores, lavoura de Deus, edifício de Deus sois vós. Nessa noite haveremos de meditar sobre o tema espírito de cooperação oposto ao individualismo. Há três atos importantíssimos operados pelo Espírito Santo na vida da pessoa. O primeiro ato é aquele que convence a pessoa do seu pecado e da necessidade de aceitar Jesus Cristo como Salvador. Chamamos isso salvação. O segundo ato é promover na vida da pessoa um processo de santificação. E o terceiro é levá-lo ao serviço. O oposto ao trabalho cristão, cooperativo, a que se refere o apóstolo Paulo, é a individualização. A filosofia reinante e tendência do mundo moderno é o culto ao individualismo e suas atitudes. O melhor e mais simples significado desse individualismo é o ato que leva o ser humano a centrar o mundo em si mesmo e não em Deus. No que diz respeito à doutrina bíblica que nos convida a sermos cooperadores de Deus, é totalmente oposta a esta prática que predomina no chamado mundo contemporâneo ou mundo moderno. A pessoa centrada em si mesma não pode viver e sentir a realidade do primeiro mandamento, nem o segundo. Não existe mandamento maior do que esses e do que Marcos faz alusão no capítulo 12, verso 30-31. Para amar alguém de todo o coração, é necessário guardar esses dois mandamentos: amar a Deus e ao próximo. O que é impossível, o poder do Espírito Santo transformar o coração do homem natural para dar mais valor a Deus do que a si mesmo, dos outros do que os seus. Falta lugar para Deus no pensamento do mercado secularizado de ideia. À medida que cresce o individualismo, diminui o espaço para Deus. O mundo moderno, prezado Rádio 20, está levando o homem para uma sacralização do indivíduo. Mas nossa capacidade de imaginar uma estrutura social que mantém as pessoas unidas, como na vida religiosa, está desaparecendo, infelizmente, mas esta é a realidade que nós constatamos. O individualismo não tem interesse em colocar Deus acima de todas as coisas. Não. Igualmente, difícil é pensar no outro como tendo o mesmo valor que eu, a mesma importância. E a pessoa só pensa em si mesma, nos seus valores, e não nos valores do próximo. A sua visão não passa até mesmo do seu umbigo. Paulo combateu a supremacia de um sobre o outro quando ele escreve nesta carta de Coríntios, capítulo 3, no verso 3, no verso 5, qual era o objetivo do apóstolo ao escrever o versículo, os versículos dessa carta do capítulo 3? O objetivo do apóstolo Paulo é furar o balão de orgulho individualista que alimentava as divisões na igreja de Coríntios, ainda também no primeiro século. O individualismo tenta diminuir a importância da igreja. Todos os dons que o Senhor nos dá devem ser compartilhados com a igreja. Se a pessoa tem um dom dado por Deus e usa para si mesma, não tem valor. Deus não nos dá dons para que eles fiquem sob a nossa guarda. Tornar-se-ia desnecessário qualquer tipo de dom que viesse de Deus para a prática desta maneira. É muito comum pessoas falarem: "Ah, eu sou crente, mas não quero pertencer a nenhuma igreja." Não é correto isso. O primeiro desejo da pessoa convertida ao Senhor Jesus Cristo é unir-se à igreja. A igreja é uma instituição divina, criada por Cristo. Ele se apresenta como cabeça da igreja, e todos aqueles membros que a compõem são membros da igreja, são partes desse corpo que tem como cabeça Cristo. E a igreja existe para promover a comunhão, o crescimento, o treinamento e levar os crentes a trabalharem em cooperação constante, cooperando. Por isso Paulo diz: nós somos cooperadores de Deus. Sem cooperação não há trabalho profícuo, não há crescimento, não há força da igreja. É necessária a cooperação. Nós somamos os nossos dons, as nossas qualidades, às de outros irmãos. Nós nos amamos, nós nos perdoamos mutuamente, nós abençoamos as pessoas e as pessoas nos abençoam com os nossos dons. E isso contraria essa posição que existia na igreja de Coríntios, contraria os ensinos de Jesus. Ensino estes que exaltam, após a conversão, o engajamento do convertido nas fileiras daqueles que, unidos, cumprirão a promessa e a tarefa que Jesus legou à sua igreja. E nós somos a igreja. A igreja não é um templo de cimento, de tijolo. Nós somos a igreja. Reunimos-nos como igreja para adorar a Deus. Nós não nos reunimos para outra coisa. Não nos reunimos para assistir o culto. Há muitas pessoas que dizem: eu vou à igreja assistir o culto. Não. Você vai à igreja participar e oferecer um culto a Deus. Sabe quem assiste o nosso culto? É Deus. Nós não assistimos. Nós prestamos um culto a Deus. E o individualismo exalta o indivíduo e despreza o senhorio de Deus. O individualismo não nos deixa prestar um culto correto a Deus, adorá-lo de maneira correta, louvá-lo e render ao Senhor muitas e muitas bênçãos, graças, digo, pelas bênçãos que ele tem derramado sobre as nossas vidas. Muitos, por exemplo, cantam cânticos, e esses cânticos são entoados nos cultos, que dão ênfase aos pronomes pessoais: eu, mim, meu. São esses pronomes que sobressaem geralmente nos cânticos que nós vemos. Isso mostra o quê? Mostra a centralidade do indivíduo em relação a Deus, e não à igreja, e não ao corpo de Cristo. Praticamente, nós estamos nos louvando a nós mesmos. Pedro escreveu para as igrejas das 5 províncias do Império Romano, na sua primeira epístola, no capítulo 2, no verso 9, mas no verso 4, da mesma epístola, ele diz: à medida que se aproxima dele a pedra viva, rejeitada pelos homens, mas escolhida por Deus e preciosa para ele, vocês também estão sendo utilizados como pedras vivas na edificação de uma casa espiritual para ser sacerdócio santo, oferecendo sacrifícios espirituais a Deus por meio de Jesus Cristo. Essa, meus prezados e prezadas radiovintes, é muitas e muitas outras passagens destacam a realidade premente de indivíduos incorporados a uma família que forma o edifício ou o templo em que Cristo é o indivíduo absolutamente central, a pessoa absolutamente central. O individualismo dos coríntios causou problema tão sério na celebração da ceia, por exemplo, ceia do Senhor, que Paulo disse que quando eles se reuniam, não era realmente para celebrar a ceia do Senhor. Ele faz essa advertência em 1 Coríntios 11, 21, 20 e 21. Ali, a ira do Senhor foi de tal modo suscitada que Deus mandou doenças e até morte para alguns individualistas. Isso vemos no capítulo 1, no verso 11, isso é, nos 1 Coríntios, capítulo 11, verso 30. Um dos objetivos da ceia é consolidar o corpo e tornar os membros realmente membros uns dos outros. Cada vez mais evangélicos se ausentam dos cultos de suas igrejas, como se a reunião com os irmãos tivesse importância menor, pequena ou mínima. Isso contraria o texto de Hebreus 10. Irmãos, o mundo moderno tem expandido seu espaço na vida dos crentes na mesma intensidade que os mundanos excluem Deus de sua vida. O entretenimento, a internet, a insegurança, todos se entrelaçam para diminuir mais a frequência à igreja e o valor da meditação da Bíblia na vida dos seguidores de Cristo. O individualismo nos apresenta uma série de oportunidades às quais estamos dando preferência, mas estamos perdendo a preferência no que se refere às pessoas da Trindade, aos livros e às revelações da vontade divina. Irmãos, pela fé elevemos Deus acima de qualquer coisa na terra, quando Deus e tudo em todos, e quando Ele é para todos, podemos descansar na revelação de sua perfeita vontade, na sua palavra revelada. Deus concita-nos a sermos cooperadores da sua obra e realizarmos com muita eficiência. Que o Senhor nos abençoe. Amém.

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1: A crônica dessa noite foi extraída do boletim da Igreja Evangélica Batista em Catete. Tem como título Igreja, Comunidade de Amor. O livro de Gênesis relata os atos da criação, destacando o fato que a criação do homem foi obra-prima do Senhor, sob a ordem de crescer e multiplicar. A Bíblia nos ensina que no início tudo era comum. Deus, ao colocar no Éden o primeiro casal, Adão e Eva, mantinha com eles um diálogo diário. Havia unidade que foi rompida logo após a desobediência de Adão, descumprindo a ordem divina. O propósito do Senhor Deus foi criar uma humanidade em perfeita harmonia de amor. Esse propósito, quebrado na queda de Adão, foi resgatado na vitória de Jesus Cristo na sua ressurreição. O plano de Deus é que a igreja, cuja cabeça é Jesus Cristo, seja uma comunidade de amor para estender a graça do amor a toda a humanidade, a fim de restaurar a paz no homem. A igreja é a agência que ensina e pratica essa comunhão de amor que Deus providenciou e executou na cruz do Calvário. A maneira como a igreja fará isto aqui na terra tem por base a fidelidade do seu povo no sustento da sua obra. A comunidade do povo de Deus e a consciência da missão dada à sua igreja é que estenderá essa graça a todos os povos do mundo. O que oferecemos a Deus para a manutenção do culto cristão leva a igreja a cumprir a grande missão que foi dada pelo Senhor Jesus Cristo, que todos habitantes do mundo tenham conhecimento do plano de salvação, restauração da vida humana que ele preparou. Amém.

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1: Prezados radiovintes, estamos já nos instantes finais do nosso programa e queremos agradecer a todos que nos ouviram nessa madrugada. E a nossa oração, que tudo aquilo que foi realizado nesse programa venha abençoar a sua vida, nosso programa, e queremos agradecer a todos que nos ouviram nessa madrugada. E a nossa oração, que tudo aquilo que foi realizado nesse programa venha abençoar a sua vida. E a nossa oração, que tudo aquilo que foi realizado nesse programa venha abençoar a sua vida, que devemos estar de acordo com aquilo que a palavra de Deus nos ensina. Agradeço a todos que nos assistiram e quero nesse momento orar por você. Mas antes dessa oração, quero deixar um convite para você assistir os nossos cultos pela internet. O nosso endereço é www.ibcatete.org, dominicalmente às 10:40. E agora sim, quero orar por você. Senhor Deus e nosso Pai,

0: pessoas. Eu faço em nome do Pai, do Filho e do Espírito Santo. Amém.
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3: Olá, sejam todos muito bem-vindos a mais uma edição do Pleno Time. Eu sou Monique Mello e juntos seguiremos com muita análise política, notícia e informação. E toda a cobertura completa das eleições 2026 você confere aqui e também no Pleno News, que lá por lá notícia de domingo a domingo no nosso site e nas nossas redes sociais. Falando de redes sociais, você já segue o Pleno News, a gente está nas principais plataformas digitais, a gente está no Instagram, no Facebook, no YouTube, no X, que é o antigo Twitter, no TikTok, no Threads do Instagram, e também temos grupos e canais no WhatsApp e no Telegram. Então, nós estamos por toda parte, não há desculpa para você não nos acompanhar e não estar aí por dentro de todas as notícias. Talvez você não seja inscrito, porque muita gente assiste conteúdos de um canal e acaba não se inscrevendo. Então, verifica aí se você é inscrito no nosso canal. Se não for inscrito, clica em se inscrever, comente, deixe o seu comentário, sua sugestão, seus comentários sobre o programa, sobre o conteúdo do Pleno News, perguntas para os convidados, enfim. Conto com a sua participação, que inclusive que é a mais importante de todo o programa, a sua participação. Mas vamos à nossa primeira convidada, uma grande convidada aqui conosco. Eu tenho a honra de conversar com ela. É a primeira oportunidade que eu tenho de conversar com ela. Ela já esteve no Pleno News e outras oportunidades, mas para mim é a primeira vez. Eu vou conversar com a doutora Nisi Yamaguchi. Ela é oncologista e candidata a deputada federal pelo PL de São Paulo. Olá, doutora, seja muito bem-vinda.
4: Muito obrigada, Monique, e é uma grande honra podermos participar juntas, né, nesse esclarecimento público.
3: Pois é, doutora. Então, já vou começar perguntando o seguinte: a senhora tem um currículo extenso, né, oncologista, tem especialização em imunologia, doutorado em biologia molecular em Houston, cursos pela Harvard e experiências acadêmicas internacionais, e além também de uma longa atuação nas áreas de câncer, imunologia e HIV. Com uma carreira e um currículo tão extenso, doutora, pode-se dizer, isso é a senhora que pode responder, né, que o momento mais desafiador da sua profissão foi a pandemia de Covid-19?
4: Olha, nós tivemos uma pandemia, não foi uma pandemia, uma epidemia de HIV, como você citou, que foi muito difícil, porque era uma época em que as pessoas também não podiam ficar expostas, os pacientes não eram atendidos, nós não tínhamos medicamentos. Foi bastante desafiador. Nós tivemos outra situação bastante difícil, que foi quando nós tivemos H1N1 no Brasil. Eu na época trabalhava com o Dr. Temporão e ali junto com o Dr. Davi Wippe nós introduzimos o Tamiflu, e o Tamiflu foi trazido de todos os nossos depósitos que estavam estocados e foi distribuído para o Brasil inteiro, e a gente conseguiu ultrapassar. A pandemia da Covid, ela foi muito politizada. Então, como ela foi politizada, ela acabou tendo outras nuances, onde as pessoas estavam muito agredidas ou muito atacadas dentro de contextos mais públicos, e também onde as redes sociais atuaram, mídias de comunicação também estavam muito envolvidas nessa situação em termos de narrativas, que é o que acontece até hoje. Ainda temos muitas narrativas e dificuldades de definições.
3: Certo. E doutora Nise, olhando lá para 2020, 2021, a senhora tem algo que a senhora reconhece que poderia ter sido diferente na condução do debate sobre a Covid? A senhora citou alguns pontos aí, ou alguma afirmação daquele período que a senhora reafirmaria hoje, ou falaria de uma forma diferente? Alguma consideração a ser feita?
4: Eu acho que uma coisa que fez muita falta foi um debate mais amplo e mais aberto, né? Quando foram proibidas as mídias sociais, era proibido citar a questão das injeções, era impossível você citar a questão dos tratamentos. Então, isso gerou uma dificuldade de comunicação. E uma das coisas que a medicina tem, ela é uma sequência de depoimentos e de

0: verdades elas podem ser questionadas. Então, no momento em que você traz alguma coisa obrigatória, as pessoas não podiam entrar em fórum, não podiam entrar em avião, não podiam entrar em congressos, se não tivessem sido injetadas pelo menos com duas aplicações, e tanto fazia qual era o tipo, o que cientificamente não tem sentido, porque no momento em que você mistura várias coisas diferentes, você não tem nenhum estudo que justifique essa conjunção de misturas de medicamentos, né? Quando você faz um estudo, se faz, é sobre um remédio. Se você faz uma mistura de dois ou três ou até cinco tipos diferentes, sem sequência estratégica, sem isso ter sido consolidado, fica bastante difícil de valorizar as informações. E isso também serviu para que, quando tivesse efeitos colaterais, você não tivesse a origem, você não saberia a quem culpar, né? Porque tinha três, quatro, cinco aplicações diferentes. Então é bastante difícil. Uma coisa que eu vi que foi bastante complicado foi o lockdown absoluto que foi feito no Brasil em vários lugares. Então, por exemplo, a obrigatoriedade de não se frequentar praias e nem de se frequentar parques. Isso foi muito errado, porque nós sabemos que parques e praias são os lugares que têm ventilação, tem sol e é onde o vírus não se prolifera. E também o lockdown absoluto, ele não protegeu mais as pessoas. O que se deveria era ter feito um lockdown vertical, quer seja, em que as pessoas pudessem ter uma proteção daqueles que estavam sob risco maior. E outra coisa que você vê que foram feitas muitas declarações em que alguns governantes, eles diziam, fique em casa e eles vão tomar banho de sol em Copacabana Palace. Ou o que aconteceu com o Dr. Fauci, ele falava, fique em casa e ele ia tomar jantar com o Nutra da CNN, que ele declarou em um dos diários dele. Então, o que apareceu também nos Estados Unidos a nível mundial é que várias das coisas que foram declaradas durante essa pandemia, elas não tinham um substrato para se exigir que o mundo fizesse o lockdown, que o mundo obrigasse as pessoas a tomarem infusões diferentes em todos os lugares, tanto é que das cinco que existiram, quatro saíram do mercado, uma por toxicidade, aceita pela própria indústria, duas que eles optaram por não evoluírem e outra por ineficiência. Então, fica difícil quando você obriga o mundo a fazer situações e exige com isso que pessoas sejam despedidas, que pessoas não possam entrar nos lugares. Então, esse tipo de afirmação que foi feita foi muito deletéria.
1: E a pandemia de Covid-19, ela começou, foi no início de 2020, ou seja, no início do segundo ano do mandato de Jair Bolsonaro, né? Assim, ele havia sido presidente ainda por um ano, estava muito precoce o mandato dele, e esse desafio enorme sem precedentes, né? A senhora acredita que foi, que talvez, que faltou esse tipo de análise dos críticos à condução de Jair Bolsonaro na pandemia?
0: Quando a gente vê como é que o Paulo Guedes conduziu a economia, foi extraordinário. Os fundos que eles deslocaram para ajudar os profissionais, a forma como eles compraram os insumos internacionais, como mesmo assim a sociedade conseguiu sobreviver economicamente, foi algo bastante delicado, né? Mas foi um impulso bastante grande. Uma outra coisa que houve nesse período foi um bombardeio de críticas, né? Havia uma tentativa de destruição de reputações diárias. E foi bastante difícil. Com certeza, todos os governos do mundo tiveram enormes desafios, mas aqui não foi diferente. Acho que você sustentar um momento desse é bastante difícil. Com certeza, havia também uma dificuldade de validação das informações, porque havia muito conflito de interesse. Então, o que é um conflito de interesse? É quando um determinado médico, ele recebe da indústria farmacêutica para ir a congressos, ele recebe para dar palestras, ele recebe para produzir a parte científica, então ele declara. E eles, vários desses médicos que vinham à mídia falar contra a gente, por exemplo, eles tinham declarado conflitos de interesses em publicações anteriores da própria sociedade, e no momento em que vinham a público, eles não declaravam. Tanto é que isso ficou muito evidente numa audiência pública do Senado, em que eles precisaram receber as declarações que eles mesmos tinham feito e não puderam contrapor, porque estava publicado cientificamente em jornais internacionais. Essa parte que é conflito de interesse na medicina é muito claro. Você, se você tem ações, se a sua família tem ações na área de saúde, você fica com dificuldade de você ter aceito uma publicação, de você ter aceito uma participação em congresso, etc. Então, essa área foi difícil. A outra é que várias das entidades tinham também relação direta com clínicas especializadas em injeções. Então, nesse caso, havia um outro conflito de interesse também, que foi denunciado e foi caracterizado. Então, essas informações que chegam através de situações em que as pessoas carregam conflitos de interesses, a gente tem hoje bem claramente. E outra coisa é o protocolo de Helsinki. Existe um protocolo de Helsinki, da Associação Médica Mundial, que proíbe as pessoas de serem submetidas a uma experimentação sem assinatura de um consentimento informado, e elas podem retirar esse consentimento em qualquer momento. Isso não foi feito com as experimentações de RNA mensageiro, que são terapias gênicas experimentais que nunca tinham sido usadas na comunidade de pacientes. Então, isso, por exemplo, fere um protocolo internacional de Helsinki. E nós temos ainda outras questões relacionadas a ganho de função do próprio vírus. Né? O vírus, ele sofreu uma série de modificações em laboratório. Isso significa que ele foi custeado com verbas da USAID e do governo americano, mas em laboratórios, por exemplo, de Wuhan, entre eles, em que o vírus, ele conseguia aumentar a infectividade para pessoas que antes ele não tinha, e além disso aumentar a infectividade de pessoa para pessoa com uma tendência de ir para o pulmão. Então isso também ficou claro, e é isso que está sendo discutido exaustivamente hoje em dia, porque esse tipo de experimentação em que há um ganho de função ou torna o vírus mais letal, né? Faz parte aí desse arcabouço aí de discussões que está sendo feita atualmente.
1: Sim, doutora, a senhora me deu diversos ganchos para eu tratar com a senhora, mas indo para a origem do coronavírus, que voltou a ser muito debatido, muito por causa de Anthony Fauci, né, que ele é o diretor diretor Instituto Nacional de Alergia e Doenças Infecciosas dos Estados Unidos durante a Covid-19. E o governo americano, ele passou a defender de forma oficial a hipótese de que o incidente de um laboratório em Wuhan deu origem à Covid-19. Doutora, algum dia nós vamos saber com exatidão a origem do vírus, ou vai ficar sempre nesse fla-flu de quem acredita ou não acredita?
0: Não, já existem evidências bastante sólidas, e também a investigação que a própria CIA está fazendo lá nos Estados Unidos, FBI, né, que não é somente com vazamento dos documentos do Anthony Fauci, mas com as verbas patrocinadas pelo próprio governo, isso tudo é registrado, né? O próprio estudo que foi direcionado para isso, para poder levantar os fundos, o governo americano, ele tem um tracking muito direto, e também de publicações que foram feitas com relação a isso. Então, eu acredito que a sequência de investigações, ela vai chegar sim a um denominador comum, e não há dúvidas de que nós temos aí um enfrentamento de verdades difíceis de você lidar, porque imagina uma situação dessa quando você tem uma pandemia mundial e onde a origem de um vírus que se dizia que estava ali naquele mercado de animais, aparecia em todos os lugares, né? Cobras, lagartos, etc. Mas nos animais não foram encontrados o vírus. Então, faltava repositório animal entre o morcego e o ser humano. E se tivesse ali no mercado, deveriam ter sido encontrados aqueles animais. Ele foi fechado no começo de 2020. Uma questão aí com relação a essa parte científica é que muitos virologistas se debruçaram sobre as características do vírus, e as características do vírus não seguem uma evolução normal de vírus. Então, que houve ganho de função, que houve esse vírus, sim. A forma como ele teria chegado às pessoas e as contaminações é que são os maiores pontos de discussão, e como muitos dos arquivos foram destruídos no próprio laboratório antes mesmo da comissão da Organização Mundial de Saúde ter chegado lá, até com a presença de uma das pessoas que foi quem fez o ganho de função, né? Então essa comissão já foi de uma forma enviesada, porque normalmente você não permite que a pessoa que está sendo investigada participe de um comitê que vai dizer se é ou não é, né, o problema. Então, tem alguns aí aspectos, Monique, que não passam pelos critérios mínimos, né, digamos assim, de ética em pesquisa, né?
1: Sim, e ainda sobre o Fauci, Donald Trump, presidente dos Estados Unidos, afirmou que talvez ele devesse ser processado. E o Fauci, como diretor do Instituto, né, de Doenças Infecciosas dos Estados Unidos, que o que são os Estados Unidos? É a grande potência mundial. Então, a senhora acredita que deveria pesar sobre ele a responsabilidade na forma como o mundo respondeu à pandemia?
0: Existe uma coisa que é o seguinte: Estados Unidos não é somente uma potência mundial, ele é uma potência científica, né? Uma potência econômica. As verbas de pesquisa que são dadas aos pesquisadores lá dos Estados Unidos e fora dos Estados Unidos, a partir de verbas do próprio Instituto Nacional de Saúde, são enormes. Não existe instituição mundial, o país mundial, assim, que tenha esse já tão estruturado, né? Eu participei da Associação de Oncologia Clínica dos Estados Unidos ali no setor do Comitê Internacional, e nós tivemos várias interlocuções tanto com a FDA, com a NIH, o Fauci nos congressos ali das sociedades. São lugares de muita erudição, que seja, estuda-se muito, investe-se muito. E aí, tudo que ele falava, juntamente com replicado pela Organização Mundial de Saúde, tinha um impacto realmente enorme. Foram dados que foram multiplicados ao longo do mundo, né? Eu acredito que essa responsabilidade, por mais que não seja uma responsabilidade jurídica, é uma responsabilidade técnica e científica. E no momento em que documentos são feitos dentro de um computador público dos Estados Unidos, eles pertencem ao governo americano, ele deixa de ser pessoal, porque ele reconheceu o diário e ele falou que eram pessoais, né? Ele mesmo, por exemplo, ele teve uma situação em que ele recebeu uma injeção publicamente. Quando ele teve embolia de pulmão, ele fez o tratamento no Walter Reed sem avisar ninguém, que é um hospital militar, né? São essas coisas, né, Monique? Agora, o que que isso impacta no nosso Brasil, né?
1: Sim.
0: Impacta no fato de que muitas entidades que eram chamadas associações de profissionais de saúde, associações médicas, elas seguiram vários desses comunicados e multiplicaram como verdade absoluta. E depois se viu que eles tinham esses conflitos de interesse, mas essa conexão existia diária. Existiu também uma outra situação, que foram as proibições de publicações na mídia, que também saíram na mídia mainstream, que a gente chama, né, que é a mídia geral. Ela também abolia YouTube, o Facebook, as publicações do Instagram. Então, as pessoas tiveram suas redes censuradas quando não estavam alinhadas a essa narrativa que era conduzida pelo Fauci e, na época, pelo governo americano, que detinha o poder sobre as plataformas digitais. É uma sequência, é como se fosse um jogo de cartas, né, em que as cartas são marcadas e ficam aquela repetição. Por exemplo, abria-se shoppings das 2 às 4, bancos das 2 às 4. Naquela hora ficava um monte de gente para entrar, um monte de gente lá dentro. Devia ser ir abrir 24 horas, porque aí você diluiria as pessoas.
1: Exatamente.
0: Os ônibus circulavam também naquele período super restrito, e deveria estar 24 horas, porque aí você diluiria as pessoas. Então, faltava esse tipo de inteligência, digamos assim, mais lógica, né?
1: E a questão da soberania nacional tem sido muito cara ao atual presidente do Brasil, Luiz Inácio Lula da Silva. Inclusive, no plano de governo dele, das 84 páginas, em 21 páginas, aparecem a palavra soberania, né? O Lula tem repetido diversas vezes esse termo, muito em resposta, em provocações a Donald Trump. E o Brasil, ele é signatário. Gostaria de saber como a senhora vê o fato de o Brasil ser signatário do acordo da OMS sobre pandemias.
0: Eu acho que você tem que ter sempre, em qualquer situação, exatamente, vamos falar de uma soberania. Essa soberania não implicaria, se fosse pensar, em você aceitar algo que serve para o mundo inteiro. O que serve para a África não serve para o Brasil. O que serve para os Estados Unidos pode não servir para a América do Norte, para Europa, para Marrocos. Então você tem que individualizar as ações. Eu não posso aceitar que a hora que uma entidade fale, fecha o mundo inteiro, e se você, porque nessa questão tem sanções econômicas, e aí você é impedido de vender o seu milho, a sua soja, o seu gado, se você não estiver seguindo aquela sanção mundial, que é feita de uma forma por um grupo que está vendo uma parte da realidade. O que nós vimos é que nós tínhamos outras partes da realidade que eram transcorridas no dia a dia, na atenção que você tem com o paciente. Como é que você vai dizer, olha, todo mundo, por exemplo, eles fizeram isso, entuba todo mundo rapidamente. Não tinha. E era ruim. Depois se viu que não podia entubar todo mundo. Né? Então, nós não tínhamos aparelhos, nós tínhamos na Amapá 2 leitos de UTI. Como é que você ia fazer isso? Em Belém do Pará, havia gente morrendo no carro, porque não tinha nem pronto-socorro. Então, como é que você vai dizer, faça tudo de um jeito só no mundo inteiro? Então, isso já vai contra essa própria fala do governo de que você tem que ter soberania. Se você dá o poder de alguém decidir lá fora, tudo que você tem que fazer e não levar em consideração as suas características regionais e peculiares. Nós somos um país tropical, nós não somos um país que tem neve, né? Nós temos um país que tem alagamentos, então são coisas totalmente diferenciadas. Uma outra coisa com relação a essa questão da soberania, se fala mais do combate ao crime organizado, que a gente já perdeu a guerra contra o crime organizado já faz tempo, né? Nós estamos aí com uma situação bastante dramática aí nos morros do Rio, em vários outros estados. Então, essa é uma questão aí, a segurança do nosso planeta, né? Com relação a drogas, ao tráfico de drogas. Uma coisa é que eu estou imaginando que vai ter de diferença vai ser o seguinte: a gente vai ter uma questão mudando a geopolítica mundial por fato da Colômbia não ter mais a produção que escoa pelo nosso país, que acaba comprometendo todo o nosso norte, toda a situação. Então, esse tráfico internacional de drogas é uma coisa que tem que ser resolvida por colaboração entre todos os governos. Realmente vai ser muito complicado a gente lidar com essa com tráfico de mulheres, tráfico de crianças, etc., que são coisas que saem daqui, vão para lá, de lá vão para cá, são coisas bastante difíceis, né?
1: Doutora, eu já vou finalizar com a senhora, mas a senhora é candidata a deputada federal pelo PL de São Paulo, e a senhora chega à eleição de 2026 carregando uma história que mistura medicina, pandemia, Jair Bolsonaro, CPI da Covid, a polêmica CPI da Covid, perseguição, enfim. Se o eleitor lhe der um mandato de 4 anos, qual seria a promessa mais objetiva que lá em 2028 o eleitor vai poder cobrar a senhora?
0: Eu vou lutar pela saúde do país, Eu acho que nós precisamos informatizar todas as Santas Casas, porque até hoje é um prontuário manual, você não consegue fazer governança, você não consegue fazer uma sequência adequada, você precisa ter acesso. Então, tudo que a gente puder fazer para que nossa saúde seja acessível e disponível para a nossa população, eu estarei fazendo dentro de todas as minhas competências, e é por isso que eu estou indo para lá, porque eu não tenho a capacidade de interferir no que o Ministério faz ou a Secretaria de Saúde faz, se a gente não tiver uma voz ativa e uma correspondência legislativa sólida. Então, eu tenho aqui comigo, no coração, a vontade de que a saúde do brasileiro seja melhor a cada dia.
1: E por último, doutora, a senhora apoia Flávio, a candidatura de Flávio Bolsonaro. E essas eleições, a gente está vendo que é muitas eleições dos indecisos, porque tem as pessoas que têm certeza que votaram em Lula e as pessoas que têm certeza que votaram em Flávio Bolsonaro não abrem mão. Só que, vivendo tudo que a senhora viveu, a experiência em relação à Covid-19, muito próxima de Jair Bolsonaro, Flávio Bolsonaro dizer que é um Bolsonaro vacinado, a senhora considera uma boa estratégia?
0: Eu fiquei pensando sobre o que significa isso, né? O Flávio tem uma linguagem, ele é mais, ele quer estar descaracterizando as polarizações. Eu acho que é uma vontade nobre que você consiga juntar as pessoas. Porém, você precisa também levar em consideração que algumas coisas que foram feitas, como várias dessas vacinas, não foram eficientes e foram danificantes. Então, isso também tem que ser levado em consideração e, óbvio, estando mais próximo dele, a gente vai estar trazendo essa informação mais claramente. Uma outra coisa que eu acho que você colocou é que é uma eleição dos indecisos, mas muita água vai rolar até a eleição. O que vai ter de tentativa de destruição de reputação, de fake news, de capacidade de destruição de todos os lados, é muito grande. Não deveria ser assim, né? Eu acho que o Brasil merece uma eleição justa, transparente, confiável, auditável, que a gente possa ter, assim, o melhor para o país e que realmente a gente consiga trazer o nosso país para um patamar de desenvolvimento que hoje nós estamos derrapando. Nós estamos com muitos problemas econômicos, muitas perdas econômicas, com muitas fraudes, como o INSS, por exemplo, que é um absurdo de lidar com os nossos aposentados. E, além de tudo, nós temos aí uma denúncia com relação a uma série de ações que estão sendo feitas em Previdência, etc., que precisam ser investigadas também. Então, o Brasil precisa crescer, precisa de uma equipe técnica realmente eficiente, que entenda os problemas a nível continental, que o Brasil é um país continental, e eu entendo que o Flávio Bolsonaro, ele está capitaneando essa vontade. Se ele vai conseguir juntar aqueles que estão no meio ou que não acreditam, etc., é uma questão que a gente vai ter que ver nesses próximos 45 dias, que é muito pouco tempo, né, para você poder ter aí toda a dinâmica necessária de debates e de coisas que são, obviamente, fundamentais para você ter um país desse tamanho para poder ser gerenciado, né?
1: Perfeito, doutora. Muito obrigada por ter aceitado o nosso convite e boa sorte na sua campanha.
0: Muito obrigada.
1: Tivemos aí no Pleno Time a doutora Nise Yamaguchi, ela que foi muito vocal durante a pandemia de Covid-19, durante o governo Jair Bolsonaro, e agora ela é candidata a deputada federal por São Paulo, no Partido Liberal. Então, pessoal, chegamos ao fim de mais uma edição do Pleno Time. Você gostou? Eu gostei bastante. Credibilidade não se negocia. Tchau, tchau.
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0: Senhor. 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

0: Obrigado, Bruna. Obrigado, povo de Deus.
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3: 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Telefone 3091-1843. Amém. Maranata, ora vem, Senhor Jesus. Música.

Aleluia, está entrando no ar o programa Senhor da Série, o programa da Série de Deus Nova Cana, para o senhor ter sua série aqui na rua Vidal Ramos, o número 160, bairro Vila Boqueiro, mas estaca firmada lá no Parque Eldorado, Santa Cruz da Serra, rua Josia de Freitas, quadra 29, lote 69. O nosso culto aqui, meu irmão e meu ouvinte, é às terça-feira, culto de libertação, quinta-feira é o nosso culto de ensino da palavra, onde você come do maná escondido. Mandamos a paz do Senhor para o nosso pastor Roberto, o nosso pastor Salvador, missionários por excelência lá em Alicante, aqui no Parque Dourado, nosso pastor José Paulo, evangelista Everaldo, missionária Márcia, missionária Geraci, responsável pela nossa consagração, sábado sim, sábado não, e a nossa mascote Ana Julinha, nossa matriarca Judite, meu irmão. E quero te lembrar que na nossa programação você come do maná escondido. Nós temos um lema na nossa programação: desvenda os meus olhos para que eu possa ver as maravilhas da lei. Lembrando a você, meu irmão, que na mensagem de sábado nós meditamos nos dê que Jesus abraçou quando foi levar para o local chamado Gólgota, que significa caveira. Mas nesta manhã, para os amados ouvintes do programa Senhor da Seara, eu quero estar meditando nos dê que Jesus, podemos dizer assim, deixou florescer, deixou raiar no momento da sua morte. Meu irmão, eu não sei se você consegue ler Bíblia olhando pelo menos algumas palavras que têm chamado a minha atenção. Nós recentemente ministramos aqui uma palavra nos 30R que o filho pródigo abraçou. Quando saiu de dentro da casa do pai, quando voltou para a casa do pai, falamos que o primeiro R foi o R da riqueza. Ele pediu a sua parte, mas, meu irmão, ele não vigiou da riqueza, ele abraçou a ruína, e ele, depois da ruína, abraçou o remorso, e ele só viu uma saída, retorno, meu irmão. E agora não vamos deixar o filho pode falar, mas eu quero chamar a sua atenção nesta manhã sobre os 13 T que Jesus fez raiar no momento em que ele foi para a cruz. Os 13 T, meu irmão, a nossa programação aqui é uma programação abençoada. Lembrando a você que a nossa programação vai no ar aqui no 93 hoje, vai de 4 até as 7 da manhã, e você vai comer do maná escondido. Eu quero chamar a sua atenção quando eu falo em T, que Jesus abraçou no momento da sua crucificação. Quero chamar a sua atenção para o livro aqui do profeta, melhor, livro de Mateus, capítulo de número 27, meu irmão. Esse capítulo é precioso para nós, mas eu quero chamar a sua atenção para os T, né? Principalmente aqui, o T que aparece aqui nesse verso de número 45. Desde aquela hora houve trevas. Olha o primeiro T aí. Desde aquela hora houve trevas sobre toda a terra até a hora nona. Tem três T aqui. Trevas sobre toda a terra até a hora nona. Quero também chamar a sua atenção para um outro T muito importante que está aqui dentro desse texto, meu irmão. Você vê que houve trevas sobre toda a terra, e a Bíblia diz que do meio-dia até as 3 horas da tarde. Você vê, meu irmão, que ter abençoado esse daqui. Desde, houve trevas, né? Você vê que aqui houve uma trevas desde as 3 horas da tarde, meu irmão, e em toda a terra, né? Você veja aqui um outro texto também muito importante. Você veja o versículo 57, tarde. Você veja aqui também, meu irmão, e você veja aqui também um outro texto muito importante que nós devemos abraçar dele, né? Que diz que depois de ter bradado, você veja que Jesus aqui, meu irmão, ele bradou, graças a Deus, meu irmão. Quem não bradou, né? Quem não brada, meu irmão. Quero também chamar a sua atenção, a Bíblia diz que às 3 horas ele bradou, né? E você veja, depois de ter bradado, a terra tremeu. Depois dele ter bradado, a terra tremeu, meu irmão. Eu não sei, meu irmão, se você está tremendo em observar esses T que nós estamos meditando aqui no programa Senhor da Seara. Recapitulando para você, verso 45: desde a hora sexta houve trevas sobre toda a terra, perto da hora nona exclamou Jesus em alta voz, dizendo: Eli, Eli. Agora eu quero também chamar a sua atenção para outro T importantíssimo que esse texto aqui passa para nós. Ele é precioso para nós,
dentro do texto aqui, o verso de número... O verso de número 40, não. O verso de número 55 diz assim: estava ali olhando de longe muitas mulheres que tinham seguido Jesus desde a Galileia para o servir. E você veja o verso 56, e entre os quais estavam Maria Madalena, mãe de Tiago, de José, mãe de Zebedeu. E você veja agora aqui, meu irmão, um T também muito importante, que esse T aqui, meu irmão, está no versículo de número 57. Vindo já à tarde, chegou um homem rico de Arimateia, por nome José, meu irmão. E você veja o que que José fez aqui de importantíssimo, que somou muito esse T aqui. Eu costumo dizer que é um T especial, é um T que fez a diferença, que está aqui no versículo de número 63, dizendo: Senhor, lembra-te de nós quando entrares. Senhor, lembra-te de nós de que aquele... Melhor, isso aqui é o Pilatos dizendo, né? Dizendo: Senhor, lembra-te de nós que aquele enganador, vivendo ainda, diz que depois de 3 dias vai ressuscitar. Você veja que eles estavam preocupados com Jesus, que Jesus disse que depois de 3 dias ele iria ressuscitar. Verso de número 64: manda, pois, ao sepulcro, seja guardado com segurança até ao terceiro dia, não se dê caso que os discípulos vão à noite e o furtem diga que ressuscitou. Agora eu quero chamar a sua atenção para um outro texto também muito importante, que faz uma grande diferença nesse texto, meu irmão. Esse T aqui já está já amarrado com a ressurreição, que diz assim no capítulo de número 28 de Mateus, o verso de número 2: eis que houve um grande terremoto, porque um anjo do Senhor desceu do céu, chegou a pedra, sentou-se sobre ela. Que anjo bom esse! Chegou, moveu e sentou. Que coisa maravilhosa. Você está meditando comigo no ser que Jesus abraçou na hora da ressurreição. Está aqui também no capítulo de número 28 de Mateus. E desta vez é o versículo de número 6. E ele não está aqui, é a palavra do anjo, né? E ele não está aqui porque já ressuscitou, como tinha dito. Que T precioso esse para nós, meu irmão. Quero também chamar a sua atenção para outro T muito especial que aparece aqui dentro desse texto, meu irmão, e faz muita diferença, porque, meu irmão, aqui você come do maná escondido. Mateus 28, versículo de número 10: então Jesus disse-lhes: não temais, e de dizer aos meus irmãos que vão para a Galileia, de lá me verão. Quero também chamar a sua atenção, né? Que aqui, meu irmão, inventaram uma mentira envolvendo Jesus, meu irmão. Você veja aqueles homens, vou ler o verso 11 e 12 para você possa ver, chamar a sua atenção nesse outro texto que aparece aqui, mentira dos judeus. Diz assim em Mateus 28, versículo 11: quando iam, eis que alguns da guarda, chegando à cidade, anunciaram aos principais dos sacerdotes todas as coisas que tinham acontecido. Todas as coisas, verso número 12: e congregado eles com os anciões, tomando conselho entre si, deram muito dinheiro aos soldados, ordenando, diziam: vieram de noite os seus discípulos e dormindo nos furtaram. Você veja, meu irmão, quanta mentira envolveu. Com certeza o pai da mentira resolveu inspirar eles para lançar esse pacote, mas eu quero chamar a sua atenção para o versículo de número 15 de Mateus 28. Eles receberam dinheiro, disseram como estavam instruído, e foi divulgado esse dito entre os judeus até o dia de hoje. Agora eu quero chamar a sua atenção para esse outro T aqui também, que faz a diferença, que está no versículo 26 de Mateus 28: e os 11 discípulos partiram para a Galileia, para o Monte das Oliveiras, tinha designado, meu irmão. Que coisa maravilhosa, os textos que Jesus abarrou. Verso 18: chegando Jesus, falou-lhes, dizendo: é-me dado todo o poder no céu e na terra, portanto, ide e ensinai a todas as nações, batizando em nome do Pai, do Filho e do Espírito Santo, e ensinando-os a guardar
todas as coisas que eu vos tenho mandado, e eis que eu estou convosco todos os dias até a consumação dos séculos. Meu irmão, é o programa Senhor da Serra, lembrando você, meu irmão, que aqui você come tu, mas lá escondido, nós estamos só na primeira parte, meu irmão, já que nosso lema aqui é ter, agora eu quero chamar a sua atenção sobre a sepultura de Jesus, meu irmão. Graças a Deus, isso aqui foi os efeitos da crucificação, mas eu quero chamar a sua atenção agora sobre a sepultura de Jesus, e quando eu falo na sepultura, eu quero chamar a sua atenção, pelo menos aqui tem 7C, 7C que Jesus abraçou. Pastor, como é que é? É A, B, meu irmão, aqui você come do maná escondido. Se a Bíblia Sagrada diz que com um pingo, com uma letra, nada que está aqui, meu irmão, não está aqui por acaso, e eu quero chamar a sua atenção dentro desse texto aqui. Nós vamos falar agora sobre a sepultura, meu irmão. Eu quero chamar a sua atenção, que quando eu digo sepultura de Jesus, eu quero chamar a sua atenção que aqui no versículo de número Mateus, capítulo de número 27, vindo já tarde, um homem rico de Arimateia, por nome José, também que era discípulo de Jesus. Você veja, meu irmão, que aqui fala um homem de Arimateia, meu irmão. Agora eu quero chamar a sua atenção para esse T aqui importantíssimo. A Bíblia diz que vindo o cair da tarde, um homem rico, e eu quero também chamar a sua atenção, dirigiu-se a Pilatos, pediu o corpo. Olha aqui, olha esse ser, pediu o corpo de Jesus. Então Pilatos mandou que o corpo fosse dado. Esse homem chamado José de Arimateia, no cair da tarde, foi a Pilatos e pediu o corpo de Jesus. Então mandou que o corpo lhe fosse dado. E o verso 59 diz que José, tomando o corpo, enrolou num fino e limpo lençol e pôs no seu sepulcro novo que havia aberto uma rocha e rolando uma grande pedra para a porta do sepulcro, e foi-se. Agora eu quero chamar a sua atenção, meu irmão, quando eu falo em corpo, você veja que esse homem de Arimateia, no cair da tarde, ele pediu o corpo de Jesus, colocou num sepulcro que ele havia mandado cavar na rocha, meu irmão. Eu não sei, nesta manhã, nós temos uma apostila, você sabe, meu irmão, que a Bíblia diz que quando Jacó entrou naquela caverna, ele pegou uma pedra e colocou sobre travesseiro ali, meu irmão, pedra como travesseiro, ali tem várias lições. Quando você coloca a tua cabeça na rocha, meu irmão, ali tu tá entregando a tua mente a Jesus, meu irmão. Eu quero também dizer que quem dormir e dormir na rocha, com certeza vai acordar. É bom você e eu partir, mas tu tem que estar com saldo médio na rocha. Você veja que aqui José de Arimateia mandou fazer uma cova na rocha, e ali ele colocou no sepulcro novo, meu irmão, que ele havia mandado cavar na rocha, meu irmão. Mas eu quero também chamar a sua atenção que o Pilatos, chegaram para Pilatos, os soldados, olha, Pilatos, vigia, porque, meu irmão, os discípulos podem vir, vai roubar o corpo do homem, porque ele falou que no terceiro dia ele iria ressuscitar. Agora eu quero chamar a tua atenção que quando eles foram a Pilatos, Pilatos pediu para eles irem guarnecer o sepulcro com toda a segurança, como eles pudessem achar melhor. Pilatos, olha, eu vou liberar agora, como vocês acharem melhor, guarnece aí o corpo, mas não abre a guarda, porque o homem pode ressuscitar, meu irmão. Agora vamos chamar a sua atenção para o S, que raiou na ressurreição, lembrando que aqui você come do maná escondido. A Bíblia agora é S. Foi T, foi C, foi D, agora é S. Pastor Thomas, aqui você come do maná escondido. Nessa programação nós temos um alvo: desvenda os meus olhos para que eu possa ver as maravilhas dali. Eu quero chamar a sua atenção que depois do sábado, o primeiro S foi depois do sábado. Jesus foi praticamente, ele ressuscitou depois do sábado, no primeiro dia da
semana. Agora eu quero chamar a sua atenção que no primeiro dia da semana, Maria Madalena e as outras Marias foram ao sepulcro. Agora eu quero chamar a sua atenção, quando elas foram ao sepulcro, eis que sobreveio um grande terremoto, meu irmão, e um anjo do Senhor desceu. Que coisa maravilhosa! Será que você, quando lê a Bíblia, você consegue pedir ao Papai do Céu para que ele possa desvendar os seus olhos, para que você possa ver as maravilhas da lei? Nós estamos meditando aqui nos S que Jesus abraçou na ressurreição, depois do sábado, primeiro dia da semana. Madalena, com as outras Maria, foram ao sepulcro, sobreveio um grande terremoto e o anjo do Senhor desceu e chegou ao sepulcro, meu irmão, e rolou a pedra e assentou-se sobre ela. O varão chegou, rolou a pedra, se assentou-se sobre ela, e olha a palavra que aquele varão falou, varão de Deus. A Bíblia diz que a sua aparência, meu irmão, era como de um relâmpago, meu irmão, cujas mulheres, meu irmão, estavam espantadas. Mas olha a palavra do anjo para eu sei que vocês estão procurando, eu sei o que vocês estão procurando, mas as mulheres, meu irmão, elas saíram depressa do sepulcro, meu irmão, que coisa maravilhosa é a palavra de Deus. A Bíblia diz que elas saíram depressa do sepulcro, cheia de grande alegria, meu irmão. Mas eu quero chamar a sua atenção que a Bíblia diz que quando aquelas mulheres saíram de grande alegria, meu irmão, e elas foram encontrar com o discípulo, disse: salva-te, ô glória, graças a Deus. É o programa Senhor da Seara, lembrando que aqui você come do maná escondido. Nós estamos meditando nos S, nos C, meu irmão. Agora eu quero chamar a sua atenção, dentro da nossa programação, que nós vamos ver quem sai para a semana, né? Alguns. Agora eu quero aproveitar, já que nós estamos falando em crucificação, rapidamente, vamos modular um pouquinho aqui no maná escondido. Tu sabe qual foi os grandes milagres do Calvário? Meu irmão, guarde uma coisa, Jesus estava no meio de dois malfeitores, não era malfeitor. Meu irmão, agora eu quero chamar a sua atenção que um estava à direita e o outro estava à esquerda. Ali são dois tipos de pecadores, meu irmão. Um pecador que vai se arrepender, o outro pecador que vai vestir a camisa de pecador e vai morrer com ela e não vai querer se arrepender. Quero também chamar a sua atenção, meu irmão, que Jesus estava passando por muita luta, muita prova, mas deram a ele vinho misturado com fel, mas ele provou, mas não bebeu. Jesus não deixou a amargura entrar dentro dele. Quantas pessoas, por qualquer probleminha, ela bebe o fel, ela fica amargurada. Meu irmão, se meu mestre não bebeu da amargura, o que você bebeu, irmão? Se o teu mestre não bebeu, não beba também, meu irmão. Agora eu quero também chamar a sua atenção nos grandes milagres também que eu posso ver no Calvário. A Bíblia diz que naquela hora nona houve trevas sobre a terra, meu irmão. Você veja que o próprio Deus Pai não quis ver o seu filho, porque naquela hora que Jesus estava sendo crucificado, meu irmão, a Bíblia diz que o sol escureceu, a lua não brilhou, meu irmão. Você veja que o pecado é algo tão triste, meu irmão, que nem Deus conheceu Jesus como seu filho e foi lhe dado as costas, que Jesus chegou a falar: Eli, Eli, Deus meu, por que tu me desamparaste? Agora eu quero também chamar a sua atenção dos grandes milagres do Calvário, meu irmão. É que quando ele bradou, está consumado, meu irmão, a Bíblia diz que quando ele falou que estava consumado, o véu do templo se rasgou de alto a baixo. E por que aquele véu do templo se rasgou de alto a baixo? Eu e você temos acesso à casa do Papai, eu e você podemos entrar na presença do Deus vivo e poderoso. Agora eu também quero chamar a sua atenção, meu irmão, que a Bíblia diz que quando ele dormiu, houve algo glorioso diferente, porque diz que a terra se abriu e muitos daqueles que dormiam no Senhor se levantaram, saíram do seu povo e entraram na terra santa, meu irmão. Eu quero te chamar a sua atenção que, graças a Deus, José, quando morreu no Egito, meu irmão, ele mandou desenterrar o seu corpo e levar para Jerusalém. Com certeza José foi um daqueles que ressuscitou, meu irmão, e com certeza está na terra santa. Vamos orar. Senhor, meu Deus, meu eterno Pai, quero entregar nas tuas mãos os ouvintes do programa Senhor, pedindo esta manhã, Pai, fala do modo especial, vindo
Jesus, cobrir com o teu sangue, venha da graça da tua igreja, venha da graça do teu povo, fala conosco, te oramos, te agradecemos, em nome de Jesus. Meu irmão, fica ligado que está no ar o programa Senhor da Seara, e você comeu do maná escondido. Lembrando você que a nossa programação começa aqui no 93, ela começa às 4 e vai até às 7 da manhã. Tem vários pastores conosco, pastor Jânio, pastor Roberto, lá da Espanha. Tem um pastor que está, pastor Lima, que está entrando aí também na nossa programação. Meu irmão, fica ligado, porque o Papai do Céu vai falar contigo, e quem tem ouvidos para ouvir, ouça que está no ar o programa Senhor da Seara. Vamos ouvir um louvor. Amém.

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1: Olá, queridos ouvintes da Rádio 93.3 FM, a paz do Senhor Jesus. Está começando mais uma programação, Senhor da Seara. Eu sou a missionária Geraci da Igreja Assembleia de Deus, Nova Canaã para as Nações, pastor presidente S. Tomás Rodrigues, pastor dirigente José Paulo da Silva. E o nosso endereço está localizado na rua Doutor José de Freitas, Rota 29, quadra 69, bairro Parque Dourado, Duque de Caxias. E lembrando que nós temos uma consagração sábado sim e outro não. E é uma alegria estar com você levando uma palavra de Deus para o seu coração. A palavra de hoje está em Números capítulo 27, versículo do 1 ao 5. Essa passagem nos apresenta. A palavra de hoje está em Números capítulo 27, versículo do 1 ao 5. Essa passagem nos apresenta cinco mulheres: Maala, Noa, Ogla, Milca e Tisa, filhas de Zelofeade da tribo de Manassés. Zelofeade havia morrido no deserto e não deixou filhos homens. Naquele contexto, surgiu um problema relacionado à herança. Se nada fosse feito, o nome de seu pai poderia desaparecer do meio de sua família e suas filhas não receberiam a propriedade que pertencia a ele. Mas aquelas cinco mulheres tiveram coragem. Elas se apresentaram diante de Moisés, do sacerdote Eleazar, dos líderes e de toda a congregação à entrada da tenda do encontro. Elas explicaram que o pai havia morrido no deserto e que não tinha participado da rebelião de Corá. Então, fizeram uma pergunta muito importante: por que se tiraria o nome do nosso pai do meio da sua família? Porquanto não teve filhos? E fizeram seu pedido: dá-nos possessão entre os irmãos de nosso pai. Então, chegamos ao versículo 5, que diz: e Moisés levou a causa delas perante o Senhor. Glória a Deus, aleluia. Que palavra poderosa. Moisés era o líder do povo, mas não respondeu precipitadamente. Ele não resolveu aquela questão baseada apenas na sua própria opinião. Moisés levou a causa perante o Senhor. E esta palavra fala conosco hoje. Talvez você esteja enfrentando uma causa que parece difícil demais. Pode ser uma situação familiar, uma porta que não se abre, uma decisão importante, uma injustiça ou alguma coisa que está tirando a sua paz. Faça como encontramos nessa passagem: leve a sua causa perante o Senhor. As filhas de Zelofeade apresentaram as suas necessidades com coragem e Moisés apresentou aquela causa a Deus. E quando continuamos lendo Números 27, descobrimos algo maravilhoso. Deus respondeu. O Senhor declarou que as filhas de Zelofeade estavam falando corretamente e determinou que aquelas recebessem a herança de seu pai. Além disso, amados, Deus estabeleceu orientações para Israel acerca da herança quando um homem morresse sem deixar filho. Veja que coisa maravilhosa. Uma situação particular daquela família foi levada diante de Deus e o Senhor trouxe uma resposta que alcançou uma questão importante para todo Israel. Por isso, queridos ouvintes, não pense que Deus não está vendo a sua situação. Deus conhece a sua causa, Deus conhece as suas lágrimas, Deus conhece aquilo que você não consegue explicar para ninguém. Existem momentos em que não sabemos qual decisão tomar. Nesses momentos, precisamos aprender como Moisés, não respondendo precipitadamente. Busque a direção do Senhor. Antes de desistir, ore. Antes de tomar a decisão, ore. Antes de dizer que não existe mais solução, ore a Deus. Coloque a sua causa diante do Senhor. Talvez você ainda não tenha recebido a resposta que esperava, mas isso significa que Deus não deixou de te ouvir, amados. Continue confiando. Há filhas de Zelofeade nos ensina que devemos ter coragem para apresentar nossas necessidades e fé para esperar a direção de Deus. Oramos ao nosso Deus, seu nosso Deus, nosso Pai. Em nome de Jesus Cristo, nós te agradecemos por essa palavra. Assim como Moisés levou a causa das filhas de Zelofeade perante o Senhor, nós também apresentamos diante de Ti, neste momento, a causa dos nossos ouvintes. Pai, existem pessoas nos ouvindo que estão esperando uma resposta. Existem famílias enfrentando dificuldades. Existem pessoas chorando em silêncio e perguntando: Senhor, o que vou fazer? E só o Senhor para responder. Glória a Deus, aleluia, louvado seja o nome do Senhor. Deus visita cada vida neste momento. Em nome de Jesus, amém. E que, se Deus assim nos permitir, amados, Até a próxima programação.

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1: E em Jerusalém estavam habitando judeus, varões, religiosos de todas as nações que estão debaixo do céu. 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Como, pois, ouvimos cada um na nossa própria língua que somos nascidos? 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
1: Saúdo a todos, irmãos, na graça, na paz que há em Cristo Jesus, mais uma vez aqui junto com o pastor Thomas, nesse programa qual tem atingido muitos, Senhor da Seara. Que Deus abençoe a todos os ouvintes da estádio, que Deus abençoe a todos que estão ao alcance da nossa voz, que Deus contemple e veja as aflições e entre

0: Teológico Torá a todos, a paz e a graça do Senhor.
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Olá, querido. Olá, querida. Olá, povo de Deus. Olá, você de perto. Olá, você de longe. E olá, você de muito longe. Está começando o programa Construindo uma Igreja com Saúde. E eu sou o pastor Gelson Lima, pastor da Igreja Batista Betesda, agora no bairro do Valqueire, na rua Quiririm 474. E esse programa é um programa que chega para te abençoar, é um programa que chega para a gente orar, é um programa que chega para você ouvir uma música que eu tenho certeza que você vai gostar, tá bom? Aqui na 93 FM, eu, pastor Gelson Lima, estou contigo agora. Deus nos abençoe nesse programa Construindo uma Igreja com Saúde. Já já eu tô de volta, não saia daí, vem música boa chegando.

0: Deus disse a Salomão: toda oração e súplica que qualquer homem fizer, eu ouvirei do céu.
1: Muito bem, estamos de volta. Sou o pastor Gelson Lima. Se você ligou seu rádio agora, você está na 93 FM, o programa Construindo uma Igreja com Saúde. Nós ouvimos a oração de Salomão. A gente vai falar um pouquinho sobre ela, sobre essa oração, quando Salomão termina o templo. A gente vai dar uma palavra sobre isso. Mas eu queria falar para você das nossas redes sociais. Você pode me achar no Bethesda TV. Bethesda, lembra do tanque de Bethesda? Bethesda com B minúsculo, Bethesda TV. Nós estamos ali no canal do YouTube, com palavra, com oração, com outras músicas que você pode nos acompanhar. A gente está aqui no bairro do Valqueire, na rua Quiririm 474, e eu sou o pastor Gelson Lima e quero te convidar para estar comigo em uma das nossas reuniões às terças-feiras, às quintas-feiras, sempre às 19h30, aos domingos pela manhã, a EBD, às 9h, e às 18h, o culto da família, aquele louvor, aquela adoração, a palavra que é sempre gravada. A gente está sempre gravando e transmitindo ao vivo os nossos cultos no Bethesda TV. Você pode estar com a gente também através do telefone. Se você quiser pegar o seu telefone aí, alguém vai te atender, possivelmente eu também vou te atender. É o 021 972 12 17 27, 021 972 12 17 27. Fala de novo, pastor. Falo e vou falar no final do programa, tá? Depois da oração, 021 972 12 17 27. Programa Construindo uma Igreja com Saúde, aqui na 93 FM. Eu sou o pastor Gelson Lima. Muito bem, eu queria falar um pouquinho hoje sobre ansiedade. Ansiedade não é um pecado, ansiedade é um sentimento. Em Filipenses 4:6 diz assim: não andeis ansiosos de coisa alguma, em tudo, porém, sejam conhecidas diante de Deus as vossas petições pela oração, pela súplica, com ações de graça. O versículo 7 diz assim: e a paz de Deus, que excede todo entendimento, guardará os vossos corações e as vossas mentes em Cristo Jesus. E aí o versículo 8: finalmente, irmãos, tudo o que for verdadeiro, tudo que é verdadeiro, tudo que é respeitável, tudo que é justo, tudo que é puro, tudo que é amável, tudo que é de boa fama, se há alguma virtude, se há algum louvor, se algum louvor existe, seja isto que ocupe o vosso pensamento. E a minha palavra é: o que tem ocupado o teu pensamento? Meu irmão, preste atenção, excesso é sempre, quando se trata de ansiedade, excesso é o problema dessa sociedade, dessa geração. Então vamos lá, para você entender, excesso de passado te traz depressão, ok? Você está mais no passado do que no presente, você fica depressivo. Excesso de presente traz estresse. Talvez você esteja estressado aí, correndo para cima e para baixo, indo e vindo, subindo e descendo. E excesso de futuro traz ansiedade. Ansiedade, ela não é um pecado, mas se não for tratado, se torna um pecado, porque a Bíblia diz: não andeis ansiosos de coisa alguma. Antes, você deve, diante de Deus, pela oração, pela súplica e com ações de graça, resolver essa questão. Jesus, no Getsêmani, entrou num processo de ansiedade quase que, sabe, a um milímetro do desespero. Em Lucas diz que ele suou gotas de sangue, né? A gente chama isso de hematidrose, não tem muito tempo para explicar, mas a gente sabe que Jesus passou por esse período de ansiedade, mas Jesus não pecou. Jesus resolveu essa questão em oração. Quanto mais ansioso ele estava, mais ele orava. Vamos orar? Pai amado, abençoa essa casa, essa família, esse meu irmão, nos livra dessa ansiedade, nos guarda em nome de Jesus. Amém, amém e amém. Muito bem, quero te convidar a estar comigo no Valqueire, na rua Quiririm 474, na Igreja Batista Bethesda. Eu sou o pastor Gelson Lima e quero falar com você. WhatsApp 021 972 12 17 27. 021 972 12 17 27. Eu falo aqui do Rio de Janeiro. A gente pastoreia aqui a Igreja Batista Betesda, no Valqueire, na rua Quiririm 474. Eu te espero hoje às 18 horas. Um beijo no teu coração.
2: 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Amados, uma felicitação a todos, parabéns. 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
1: Oh, meu Deus do céu, que maravilha, que coisa boa, paz do Senhor Jesus Cristo, servos de Deus, servas de Deus, ouvintes deste canal, deste veículo de transmissão da palavra de Deus, que Deus abençoe cada liderança deste veículo, porque nos permite estarmos aqui, de alguma forma, nos comunicando com você. Isso para mim é uma honra muito grande, tá bom? Queridos de Deus, vamos orar, pois sem oração não dá para ficar, bem? Soberano, maravilhoso, eterno, Rei da Glória, Senhor dos Exércitos, Pai da Eternidade, Príncipe da Paz, Deus Criador dos céus e da terra, de todo o universo. Deus, eu quero, em nome de Jesus Cristo, te glorificar, porque este servo alcançou esta programação. E não é diferente com esta serva. E eu quero, Deus, te louvar, porque só o Senhor para fazer esta conexão acontecer. Pois a tua palavra ensina que onde há dois ou três invocando o teu nome, que ali o Senhor se faz presente. E eu creio na tua presença, enquanto estamos em comunhão, adorando, meditando, buscando ao Senhor, através desta programação, para a glória do teu nome. Visita este lar, esta família, visita esse pai, essa mãe, esse servo, essa serva. Não é importante onde ele esteja, visita. Que a tua graça, o teu amor, alcance, Pai querido, de forma especial e gloriosa. E que haja um mover do teu Espírito Santo, ainda maior que tudo aquilo que já aconteceu, dentro de todo esse tempo em que esse teu filho e essa tua filha teve vida para viver em comunhão, em família. Abençoa esse lar onde a nossa voz tem entrado. Abençoa com cura, com libertação, com restauração. Em nome de Jesus Cristo, que não prevaleça a nossa voz, mas que prevaleça o Senhor, que prevaleça o teu Espírito Santo, que prevaleça o nome glorioso e poderoso de Jesus. Senhor, o teu nome sempre foi glorificado. E sempre será. O teu nome é glorificado nos céus, na terra e embaixo da terra. Não existe nada e ninguém capaz de impedir o teu nome de ser glorificado. E eu quero aqui, Pai querido, ter a certeza de que não será diferente neste momento. Por isso te peço em nome de Jesus, fique conosco e receba toda a honra, toda glória e todo o louvor na nossa adoração. Assim, Deus, eu entrego a minha vida para a glória do teu nome. Em nome de Jesus. Em nome de Jesus. Amém. Amém, queridos. Graças a Deus, saúdo todos com a paz do Senhor mais uma vez, e quero te pedir já que glória seja dada ao nome do Senhor. Ligue para o nosso celular, o número é 219-8950-8824, vou repetir, 219-8950-8824, e eu estarei que, aleluias, orando por você, estarei louvando, buscando, engrandecendo o nome do Senhor na tua vida, para a glória de Deus, tá? 21 989 50 8824. E os nossos cultos são às terças-feiras, família, aos sábados, na parte da manhã, consagração, e na parte da noite, libertação, tá bom? E aos domingos, adoração e louvor ao nome do Senhor, às 19 horas, tá bom? Escola Bíblica Dominical, às 18 horas, para a glória de Deus, tá? Então, você querendo vir, você querendo estar conosco, será para a glória de Deus, em nome de Jesus, amém? Terças, sábados e domingos estaremos aqui. Número do nosso celular, mais uma vez, 21 989 50 8824. Quem vos fala sou eu mesmo, pastor Jander Silva. Queridos, agora sim, deixa eu te falar de algo no qual o Espírito de Deus tem nos ministrado enquanto estamos em sua presença, enquanto estamos glorificando o seu maravilhoso e santo nome, tá? Você sabe que a minha intenção de aqui estar sempre poder trazer para você uma palavra vinda da parte do Senhor, a qual eu creio que você recebe para a glória de Jesus, e eu sei que o nome dele é glorificado, amém? Eu vou ler com você o que está escrito aqui no versículo 9 do capítulo 1 do segundo livro dos reis. Versículo 9 diz assim: então o rei lhe enviou um capitão de 50, e subindo a ele, porque estava assentado no cume do monte, lhe disse: homem de Deus, o rei diz, desce. Que palavra maravilhosa, que mensagem, porque esta palavra nos remete a voltar a um período de tempo em que Elias profetizou uma mensagem a um rei. E após trazer essa profecia, o rei fica curioso de saber como era o homem que tinha entregue aquela profecia. E quando dizem ao rei a forma com a qual o homem estava vestido, como ele era, o rei chega à conclusão de que aquele homem é Elias. E o rei manda então ir até ao homem de Deus, ao Elias, que estava onde? Que estava em cima do monte. E o que ele está fazendo em cima do monte, pastor? Orando. O que ele está fazendo em cima do monte, pastor? Buscando. Enquanto ele estava entregando profecia, ele estava entregando o que Deus mandou no meio dos homens. Mas quando ele acaba de entregar profecia, ele agora está buscando a Deus para entender o que Deus quer. E ele sai da frente dos homens, do meio dos homens, e ele fica onde está o Senhor. E aqui está uma mensagem para o nosso coração. Vivemos um tempo em que tudo que é feito entre homens é feito para que outros homens vejam. Hoje em dia tudo é live. Hoje em dia tudo todo mundo tem que ver. Hoje em dia tudo todo mundo tem que estar observando. Não existe nada que pode acontecer nos dias atuais do oculto. Mas quando eu olho para Elias, eu entendo que Elias, ele é alguém que ele até quer, né, que pessoas saibam do que Deus tem. Mas antes de Elias querer que pessoas saibam do que Deus tem na vida dele, Elias primeiro ter comunhão com Deus. Elias quer estar diante de Deus, e ele não quer estar diante de Deus para que pessoas saibam que ele está diante de Deus, não. Ele quer estar diante de Deus de maneira oculta. Esse tem sido um tema muito especial para os dias atuais. Porque vivemos momentos em que pessoas querem aparecer para as pessoas, mas esquecem-se, aleluias, de que precisam estar diante de Deus. Sabe, eu vejo pessoas fazendo live para todo mundo, live de dia, live de noite, live de madrugada, live de manhã. E a minha pergunta para essas pessoas é: quando é o dia em que elas estarão sozinhas para falar com Deus? Não é para falar com Deus diante de pessoas, como eu estou fazendo agora, tirando 15 minutos da minha vida para poder me comunicar, trazer uma mensagem a você. Não, eu estou falando quando vai ser o momento em que essas pessoas vão estar sozinhas diante de Deus. As pessoas estão preferindo fazer lives, fazerem eventos em que elas estejam juntas com pessoas, porque assim elas poderão se esconder do que Deus quer, se esconder da vontade de Deus, se esconder do querer de Deus, se esconder do chamado de Deus. Mas quando nos deparamos com essa mensagem, percebemos que Elias é um homem que profetiza, mas também é um homem que vai para o seu secreto. Ele entrega, mas ele também recebe. Ele entrega, mas ele também se enche. Ele entrega, mas ele também busca. Ele entrega, mas ele também precisa de Deus. E assim, Elias não se coloca como um Deus, mas sim como um instrumento de Deus. Elias não se coloca como um maioral, mas como um instrumento do maioral. Elias não se coloca como o Todo-Poderoso, mas como um instrumento do Todo-Poderoso. Elias não se coloca como um absoluto, mas como um instrumento do absoluto. E em todas as vezes que ele entrega a profecia e volta para buscar a Deus, ele está dizendo: eu vou buscar aquele que é absoluto. A profecia é boa, mas Deus é absoluto. As pessoas é muito bom, mas Deus é absoluto. Oh meu Deus, tem que eu faça Arábia. Que coisa linda. Eu queria continuar, mas não posso. Mas vou passar para você o número do meu celular. A gente vai continuar em oração, amém? Me liga. 989-50-8824. 989-50-8824. 989-50-8824. Queridos, muito obrigado pelo teu carinho, muito obrigado pela tua audiência. Que Deus possa te abençoar rica e poderosamente. Nos siga lá no YouTube, amém, irmão? PR Jander Silva. E também no Instagram, hein? @ Eli Cosméticos RJ. @ Eli Cosméticos RJ. Deus te abençoe.

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6: Bom dia, bom dia, bom dia, você ouvinte da rádio 93 FM aqui no programa de Deus, já nesta manhã, começando comigo juntinho, aonde nós vamos com certeza dizer para você que Deus é bom e o diabo não presta. O programa de Deus é todos os domingos ao vivo aqui para todo o Brasil. Já quero iniciando agradecendo, né, primeiramente a Deus e segundo também a nossos patrocinadores. Não posso esquecer da minha família, um beijo grande aí para Caroline, para Jo Klebe, para Cida, minha esposa, e dizer que eu amo muito, amém? Estamos aqui na Rádio 93 FM, dizendo o quanto é bom fazer essa programação. A maior rádio da América Latina, do grupo MK Music, a rádio El Shaddai, 93 FM. Eu fico muito feliz em dizer para você que todos os dias é um dia diferenciado para que você glorifique a Deus e diga: Senhor, eu estou aqui para te adorar. Amém? Vamos orar. Pai nosso que estás no céu, santificado seja o teu nome. Venha a nós o teu reino, seja feita a tua vontade, assim na terra como no céu. Nos dá hoje o pão nosso cada dia, perdoa nossas dívidas, assim como perdoamos nossos devedores, e não deixe de cair em tentação, mas livre de todo mal, porque é o teu reino e a glória para sempre. Amém! Olha só, se você também quer tocar a sua canção aqui no programa de Deus, quer divulgar a sua igreja, os seus cultos, entre em contato comigo. Meu WhatsApp é 219-8060-3177. E se você quiser levar também o Pastor de Deus para louvar da sua igreja, para trazer também uma palavra, para conversar com você juntinho com Jesus, fala comigo. É 219-8060-3177. Amém? E já vamos com muita alegria, iniciando aqui, tocando um louvor para tocar o seu coração. Levante-se agora da cama, levante-se da rede, levante-se do chão, porque é momento de despertamento espiritual, através das orações, através dos louvores, aqui no programa É de Deus. Se alegre, convide agora. Você que está acordando neste momento, você que chegou do trabalho, isso mesmo, e você que está saindo para trabalhar, eu já quero desejar para você um dia de muita paz, de muita felicidade, de muita prosperidade, de muito desempenho no seu trabalho. E chegue onde você chegar, mas chegue com um sorriso no rosto e dizendo: Deus é bom e o diabo não presta. Vem comigo, porque é de Deus, porque é de Deus a sua casa, é de Deus a sua vida, é de Deus seus projetos, é de Deus sua família, é de Deus estar falando com você. Vamos ouvir um louvor que vai tocar o seu coração. Se alegra, compartilha agora, porque o programa é de Deus aqui na Rádio 93 FM.

neste momento aqui na Rádio 93 FM e também na Rádio Gospel 1000, você ouve Marquinhos Gospel com um louvor. Preste atenção esse louvor aqui que é muito lindo, um louvor que vai tocar o seu coração ao vivo na programação do pastor É de Deus. Só Deus conhece o meu coração, na voz do cantor e compositor Marquinhos Gospel. Vamos ouvir.

0: Alô, queridos amados irmãos, aqui você ouve as melhores músicas na voz do cantor, compositor Marquinhos Gospel, aqui na 93 FM e na Rádio Gospel News. Contatos e convite, nota para não esquecer, 219-9488-0618, você leva o cantor Marquinhos Gospel.
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0: Estamos ao vivo na melhor programação 93 FM, programa É de Deus. E neste momento aqui na Rádio Gospel Mil, programa É de Deus, vamos ouvir Patrícia Santos, com certeza aqui ao vivo, Davi Pedro. Vem comigo.
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1: E é nessa mesma alegria que nós vamos aqui soltar a canção Festa Cristã, na voz do cantor-compositor Jorge Costa. Vamos ouvir!

louvor lindo, né? Festa cristã, só que também toca na rádio Gospel Mil. E aqui, no programa de Deus 93 FM, você leva o Jorge Costa para a sua igreja, para a sua evento. Eu quero passar o contato para você, não pode deixar de levar esse homem de Deus. 21 988

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0: O melhor programa que alegra esta manhã de domingo. Olá, queridos, bom dia, bom dia, bom dia. Você vai ouvir aqui agora Vera Alves com o louvor Deus é um.

0: Você acabou de ouvir o louvor aqui no programa É de Deus, da cantora Vera Alves. Contatos e convite 219-8741-9843 ou 219-7443-3778. E-mail verasiqueira.br@gmail.com. Leve para a sua igreja, para seu evento.
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0: Estamos ao vivo na melhor programação 93 FM, programa É de Deus. Alô, queridos, maravilha de Deus, aqui no programa de Deus você ouve É Só Fogo, na voz do cantor-compositor Gustavo Reis.
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1: Nós acabamos de ouvir É Só Fogo, um louvor que toca o coração e levanta sua alma na voz do cantor Gustavo Reis, só aqui no programa de Deus, nas programações Rádio Gospel Mil e também 90.

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1: Olá, queridos ouvintes, aqui na 93 FM, chegamos ao final de mais uma edição do programa É de Deus. Quero agradecer a Deus por nos conceder este momento tão especial de comunhão, aprendizado e edificação através da sua palavra, das mensagens, dos louvores. Agradeço também a todos os nossos parceiros, apoiadores e cada ouvinte que esteve conosco nesta manhã de domingo, acompanhando a programação e recebendo a mensagem do Senhor para a sua vida. Somos gratos pela sua audiência, pelo seu carinho e pelas suas orações. Que Deus continue abençoando abundantemente cada família que nos acompanha e fortalecendo esta obra que tem levado esperança, fé e salvação através das ondas do rádio, seja pela internet ou seja pela rádio FM. Vamos falar com Deus neste momento. Senhor Deus e Pai amado, muito obrigado por mais um programa realizado para a honra e a glória do teu nome. Abençoa cada ouvinte, cada parceiro e cada família que esteve conosco nesta manhã. Derrama a tua paz, a tua proteção, teu favor sobre todos. Fortalece os que estão passando por lutas, consola os aflitos e renova a esperança daqueles que confiam em ti. Que a tua presença acompanhe cada um durante toda esta semana. E em nome de Jesus, você crê, diga amém. Muito obrigado pela sua companhia. Que a graça e a paz do Senhor esteja com todos vocês. E lembre-se, todos os domingos, às 5h15 da manhã, estaremos de volta aqui na 93 FM com mais uma edição do programa É de Deus. Até o nosso próximo encontro e que Deus abençoe ricamente

0: Cumprimento a todos os amados ouvintes da 93.3, da Rádio Povo de Deus e da programação Senhor da Seara, que quem vos fala é o pastor José Paulo, da Igreja Assembleia de Deus Nova Canaã para a Nação Escola. Temos como presidente o pastor São Tomás Rodrigo, o qual mesmo fica situado na rua Doutor José de Freitas, lote 29, quadra 69, bairro Parque Dourado, Duque de Caxias. Quero deixar lembrete da nossa igreja. Temos culto de libertação terça-feira, das 19 às 21 horas. Quinta-feira, culto de semana da palavra, das 19 às 21 horas. Sábado sim, sábado não, 18 às 10, consagração. Domingo, EBD, das 17 às 45, logo após o louvor e adoração ao Senhor, e todo quarto domingo, ceia do Senhor. Eu deixo para a meditação, os amados ouvintes, a palavra do Senhor que se encontra relatado em Efésios 1:17, a qual diz assim: para que o Deus de nosso Senhor Jesus Cristo, o Pai da Glória, vos dê em seu conhecimento o espírito de sabedoria e da revelação. Louvado seja o nome da Senhor e Salvador Jesus Cristo. Paulo, quando escreveu em Éfeso, ministrando a igreja por 2 anos, teve um profundo relacionamento com os irmãos ao se despedir da igreja de Éfeso. Ele fez um emocionante discurso aos anciões, Atos 20:17-38. Alguns anos depois, durante a prisão em Roma, enquanto aguardava o julgamento, escreveu a carta aos Efésios. Essa carta revela as bênçãos da graça e a autoridade sobre as forças do mal, segundo o poder que em nós opera. Efésios 3:20. Mas, para que isto ocorra, pressupõe que o cristão aceite as disciplinas de unidade, perdão e vida na plenitude do Espírito Santo. Efésios 5:22 e 6:9. A carta revela Jesus Cristo como nosso Redentor, Senhor ressuscitado e que reina. Ele reconciliou o homem com Deus, sendo a principal pedra angular do novo templo. Ele é o tesouro que habita nos corações humanos, garantindo-nos o amor de Deus. Ele é o Senhor, poderoso na batalha espiritual, e o recurso que dá força para o seu povo. Fica essa palavra, quero orar pelos irmãos do Senhor, nosso Deus Pai, com perdão dos pecados, pensamento da palavra, gesto de obrigações, mais uma vez encontramos reunido e unido, dando Deus perto dos dois, onisciente, onipotente e onipresente. Faça segundo o seu querer, conforme teu pessoal, então a sua bênção vai enriquecer e não vai acrescentar dores nos amados ouvintes, suprindo sua necessidade, segundo teu querer, segundo teu efetual, que opera no seu, quem pedirá, que eu te peço e agradeço, em nome de Jesus. Amém.
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4: Eu sou a Mirna Justo e está começando mais um Falando Claro, um espaço onde a notícia não termina na manchete. Aqui nós falamos sobre aquilo que acontece na nossa sociedade. Buscamos informação, refletimos e também olhamos para cada situação à luz da palavra de Deus. E hoje eu quero começar fazendo uma pergunta: será que estamos realmente ouvindo e protegendo as nossas crianças e adolescentes? Porque a notícia que eu trago hoje é dolorosa e precisa nos levar não apenas à indignação, mas principalmente à reflexão. Alice Nitz tinha apenas 14 anos. A adolescente foi encontrada morta em Encantado, no Rio Grande do Sul, no dia 17 de agosto. Segundo as informações divulgadas sobre a investigação, o ex-padrasto da adolescente foi preso preventivamente no dia seguinte e é investigado pela própria polícia civil suspeito do crime. As autoridades continuam trabalhando para esclarecer as circunstâncias e a motivação, e o caso é investigado como possível feminicídio. Alice tinha apenas 14 anos, uma idade em que uma menina deveria estar pensando na escola, nos amigos, nos sonhos e no futuro. Mas sua história foi interrompida. Enquanto uma notícia como essa chega até nós, existe um perigo: assistirmos, ficarmos indignados por alguns minutos, compartilharmos nas redes sociais e depois simplesmente seguirmos nossas vidas. Mas eu quero fazer diferente hoje. Eu quero que essa notícia nos faça pensar. Quantas crianças e adolescentes podem estar vivendo situações de medo neste exato momento, sem conseguir contar para ninguém? Nem sempre um pedido de socorro chega através das palavras. Eu preciso de ajuda. Às vezes aparece através do silêncio, na mudança repentina de comportamento, do medo de determinada pessoa, da queda do rendimento escolar, do isolamento, da ansiedade, ou simplesmente daquela sensação de uma mãe, de um pai, de um professor ou de alguém próximo de alguma coisa não estar bem. Por isso, nós precisamos aprender a observar e principalmente escutar. Quando uma criança ou adolescente procurar você para contar algo sério, não ridicularize. Não diga que é invenção. Não mande simplesmente esquecer. Escute, procure ajuda e, diante de uma suspeita de violência ou abuso, busque imediatamente os órgãos responsáveis pela proteção da criança e do adolescente. Porque aquilo que para um adulto pode parecer só apenas uma conversa, para uma criança pode ser a única tentativa de pedir socorro. E é exatamente aqui que eu quero trazer a palavra de Deus. A Bíblia diz em Salmos 82, versículo 3, assim: defendei o pobre e o órfão, fazer justiça ao aflito e ao necessitado. Percebe que a Bíblia não fala apenas sobre sentir compaixão, ela fala sobre defender. E existe diferença enorme entre sentir pena de alguém e tomar atitude para proteger alguém. Deus nos chama para sermos pessoas que enxerga a dor do próximo, principalmente a dor daqueles que muitas vezes não possuem força, maturidade ou condição para se defender. Jesus também demonstrou um cuidado especial pelas crianças. Por isso, a nossa fé precisa ultrapassar as paredes da igreja. Fé também é proteger. Fé também é denunciar a injustiça. Fé também é não permanecer em silêncio quando alguém está sofrendo. Talvez hoje exista uma criança perto de você que não precisa de dinheiro, não precisa de presença. Ela simplesmente precisa encontrar um adulto disposto a ouvi-la. Converse com seu filho. Pergunte como eles estão. Observe mudanças de comportamento e, acima de tudo, construa dentro da sua casa um ambiente onde seus filhos saibam: se alguma coisa acontecer comigo, eu posso contar. Porque talvez nós não consigamos impedir toda a violência existente no mundo, mas podemos começar protegendo aqueles que Deus colocou perto de nós. Que a história da Alice não seja simplesmente mais uma estatística, mas que seja um alerta, um chamado para que as famílias, escolas e autoridades, igreja e toda a sociedade entendam que proteger as nossas crianças é responsabilidade de todos nós. Não espere uma tragédia acontecer para perguntar: será que havia algum sinal? Observe hoje, converse hoje, abrace hoje, escute hoje. E se perceber que alguma coisa está errada, procure ajuda. Porque algumas atitudes não podem esperar até amanhã. Eu sou a Mirna Justo e essa foi mais um Falando Claro. Se essa mensagem falou com você, curta, compartilhe esse vídeo. Talvez ele chegue até alguém que esteja precisando exatamente disso. Siga também Mirna Justo no Facebook e no Instagram. E se inscreva no YouTube, Mirna Justo Oficial. Ative as notificações para acompanhar os próximos programas. E nunca se esqueça, existem assuntos difíceis de falar, mas existe silêncio que podem custar uma vida. Que Deus abençoe você, Deus abençoe a sua família e principalmente Deus proteja as nossas crianças. Até o próximo programa aqui no Falando Claro, na Rádio 93 FM.

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povo de Deus, aqui apóstola e cantora Débora Olive. Eu quero glorificar a Deus pela vida de cada ouvinte nessa madrugada, nessa manhã, da Rádio 93 FM, a rádio que fala o seu coração, que toca o seu coração. E Deus abençoe a todos vocês de uma forma muito poderosa, muito forte. Que Deus continue tocando a sua vida nesse mês de agosto. Amém? Não será um mês de desgosto, não será um mês de más notícias. Eu profetizo que terá boas notícias sobre a sua vida, sobre a sua casa e sobre os seus projetos. Aqui nessa madrugada, nessa manhã, eu creio que tem pessoas que tem buscado o reino de Deus. Em Mateus 6,36 diz: buscai em primeiro lugar o reino dos céus e a sua justiça, e todas as demais coisas serão acrescentadas. Aleluia! É isso mesmo. Então, nós não colocamos forças naquilo que não é espiritual. Nós não vamos colocar força naquilo que é humano. Amém? Porque se o Senhor não for o construtor da tua casa, será inútil trabalhar na construção. E de tudo que nós sonhamos, de tudo que você sonha, se você não ter Deus como prioridade, se nós não colocarmos Deus como prioridade da nossa vida, inútil será trabalhar na construção, nas coisas que sonhamos. Tudo será inútil, porque aonde Deus não está, o fracasso está. Há fracasso. Então, se eu quero bênçãos na minha vida, se eu quero vitória na minha vida, eu preciso colocar Deus como prioridade na minha vida. E eu vejo pessoas correrem de um lado, correm de um lado, correm de outro, e assim, sem colocar Deus como prioridade. E a pessoa vai fazendo coisas, vai realizando situações que se tornam que não tem resultados, porque se torna inútil, porque é inútil. A Bíblia diz que se ele não guardar a casa, em vão vigia o sentinela. Que nós viemos ficar com essa palavra de reflexão para a nossa vida nessa madrugada, que você venha nos acompanhar. Nós estamos na Avenida Londres 483, Bom Sucesso, na Terça Profética e nos Domingos com Deus e com a Família. Que Deus abençoe a sua vida de uma forma poderosa, poderosa e grandiosa. Amém? Buscando a Deus e a sua justiça, e todas as demais coisas vos serão acrescentadas. Ouça agora as nossas canções nas plataformas digitais, cantora Débora Oliver Oficial, e ouça: estou cuidando a qualquer momento e cicatrizando. Deus abençoe a sua vida.

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Luizinho Moura, 2198-883-7183. Vem a rapaziada da Banda Doulos. Banda Doulos, numa canção que é uma homenagem ao saudoso pastor Marquinhos Menezes. Se

0: É a banda Doulos. Alô, pastor Dilcinho, presença marcante aqui na 93 FM. Fala com a gente.
1: Graça e paz. Aqui é o Dilson Moura, vocalista da banda Doulos. E nós estamos aqui nos clássicos do Luizinho Moura na 93 FM.
0: Estou aqui nesse dia glorioso que o Senhor nos concede. 2198-883-7183. Alô, Cristo Vive. Alô, irmã Jane Praia de Mauá. Alô, Bispo Anso Gustavo. Alô, Rádio Clássico do Talito. Alô, você de longe ou de perto. Vamos trazer mais um cantor, Ademilson Miranda.

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2: Senhor, quero te pedir ajuda, socorro, direção e provisão. Deus de poder, Deus de bondade, Deus de graça, Deus de fidelidade. Deus, dá ordem aos seus anjos ao nosso respeito e o milagre acontece porque Deus quer que seja desse jeito. Nós te agradecemos em nome de Jesus.
3: Muito bem, eu sou o pastor Gelson Lima, pastor da Igreja Batista Betesda, no bairro do Valqueire. Como é que você está, meu irmão? Eu começo nosso encontro assim, orando. Eu quero orar com você. Tem alguns minutos e eu quero orar com você. Mas antes, Judas capítulo 9 diz assim: contudo, o arcanjo Miguel, quando contendia com o diabo e disputava a respeito do corpo de Moisés, não se atreveu a proferir juízo inflamatório contra ele. Pelo contrário, disse: o Senhor te repreenda. Eu quero orar com você para que Deus repreenda Satanás na sua casa, para que Deus repreenda Satanás na sua família, para que Deus repreenda esse espírito de confusão que está aí dentro da sua casa, para que Deus repreenda o espírito devorador. Satanás é repreendido quando nós oramos em nome de Jesus Cristo, quando nós proferimos a palavra com poder e autoridade no nome de Jesus. O nome de Jesus Cristo tem poder e nós repreendemos a Satanás. Se nós orarmos, se eu orar, se você orar, meu irmão, a oração não tem distância, não existe distância para a oração. Eu oro daqui, você ora dali, nós vamos endereçar nossa oração aos céus. E Deus que habita nos céus, a quem nós devemos levantar os nossos olhos, ele vai repreender a Satanás na sua casa, na sua família, na sua vida, nas suas finanças. O devorador está repreendido em nome de Jesus Cristo. Deixa eu orar com você, me deixa falar com Deus, com você. Pai amado, Pai querido, repreende esse espírito de morte prematura nessa madrugada. Repreende esses demônios que querem matar essa pessoa, destruir essa pessoa, Senhor, esse pensamento de morte, esse desejo de morrer, esse gosto de sangue na boca que as pessoas às vezes têm, porque é o próprio Satanás quem coloca. Repreende esses demônios em nome de Jesus. Satanás, tu está repreendido em nome de Jesus na casa desse meu irmão, na família desse meu irmão, na vida dos filhos, na vida dos netos. Tu está repreendido em nome de Jesus. O arcanjo Miguel, Senhor, quando contendia com o diabo, ele não disse nada, não proferiu nada. Ele disse: o Senhor te repreenda. Que o Senhor te repreenda nessa família, que o Senhor te repreenda nessas finanças, nessa empresa, que o Senhor te repreenda nesse casamento, esse espírito de confusão que quer acabar com esse casamento, com essa família, quer destruir o vício, quer destruir a poder no sangue de Jesus. Quando o mal se levantar, o inimigo nos cercar, o medo e o pavor quiser te dominar, o Espírito de Deus já nos declarou o que devemos fazer. Nos cobre com teu sangue, Jesus. Cobre essa casa com teu sangue, Jesus. Cobre esse meu irmão com teu sangue, Jesus. Eu oro, eu te agradeço em nome de Jesus. Deus te abençoe, eu não tenho mais tempo. Eu sou o pastor Gelson Lima, pastor da Igreja Batista Betesda, no bairro do Valqueire, na rua Quiririm 474. Planeja estar conosco, planeja estar com a gente ali na rua Quiririm 474, no bairro do Valqueire. Eu estou ali para orar com você e abençoar sua vida em nome de Jesus Cristo. Beijo no teu coração, em nome de Jesus. Recebe essa palavra, essa oração, em nome de Jesus. Amém, amém e amém.

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1: É a Cidinha Gaye, é a princesinha do nosso programa. Alô, Cidinha, vamos tomar aquele café.

sou o cantor Tom Sodré. Estou aqui em Búzio, ligadinho na 93, com o programa, no programa de Luizinho Moura, aqui toca o tapete.

WhatsApp é o 21988837183. Quem me deu salvação? Luizinho Moura ficou distante de Deus 15 anos. Nascido e criado numa igreja evangélica, eu me desviei, fui pro mundão, cabisbaixo, sem direção, mas Jesus me encontrou. Eu estou aqui hoje para profetizar vida para você. Enquanto a vida, há uma esperança. Um beijo para vocês, ó, bom

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1: Jerusalém estavam habitando judeus, varões, religiosos de todas as nações que estão debaixo do céu. 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

Graça e paz, amigos ouvintes da Rádio 93, a rádio do povo de Deus e a rádio que conquistou o meu coração. Nesta manhã, eu, seu irmão Adilson César, venho trazer uma palavra para o teu coração que se encontra lá na Epístola de Tiago, no capítulo de número 1, versículo de número 3, que diz assim: porquanto sabeis que a prova da vossa fé produz ainda mais perseverança. Oh maravilha, oh glória a Deus. Esse programa é bênção, irmão. Programa Senhor da Seara só tem bênção. Que maravilha. Veja, o que é que o versículo está dizendo? Aqui eu percebo que todos nós somos provados aqui neste mundo. E o que fazer diante das impossibilidades das provas? O que fazer? Quero te fazer mais algumas perguntas. Devemos ficar com medo? É melhor retroceder? Claro que não, querido. A palavra do Senhor nos incentiva a avançar. A palavra de Deus diz que se formos aprovados, a nossa capacidade para prosseguir será aumentada cada vez mais. Então, se você se encontra numa prova nesta manhã, saiba de uma coisa: não retroceda, não desiste, não fique com medo, não, porque se nós retrocedermos, nós seremos reprovados, e a vontade de Deus é que nós sejamos aprovados. Então, que nesta manhã nós possamos passar nas provas para ser aprovados e não reprovados, para que conquistarmos o poder de avançar. Nós precisamos superar todos os nossos limites. Ou seja, quer conquistar o poder de avançar, supere todos os seus limites nesta hora, supere. Vá para cima, não desiste, não retroceda. Deus é contigo, meu irmão. Deus é contigo, minha irmã. Ah, querido, oh glória a Deus, aleluia. Peça a ajuda do Pai, peça para que Ele venha te ajudar a suportar essa provação. Viu? Lança fora todo medo. Lança fora todo o espírito de desistência, em nome de Jesus. Lança fora. Peça nesta hora a ajuda do céu. Peça para Deus aumentar a capacidade e a resistência em sua vida. Sabe como? Através do Santo Espírito. Pois assim você vai vencer todas as provas. Oh glória, oh aleluia, eu declaro nesta hora em nome do Senhor Jesus que todo retroceder, todo medo seja rompido agora na tua vida.

programa Senhor da Seara nos seus momentos finais. Quero te convidar, se você tem Bíblia, abra comigo novamente o primeiro livro de 1 Samuel, capítulo de número 17. Quero ler contigo, meu irmão, do verso 4 até o verso 11. Depois eu quero ler o do verso 12 até o verso de número 14. E depois nós vamos diretamente lá para o verso de número 20, diz assim, vamos ler, vamos devagarzinho, vamos no passo do gado. 1 Samuel 17, versículo de número 4. Então saiu do arraial dos filisteus um homem guerreiro, cujo nome era Golias de Gate, que tinha de altura 6 côvados e 1 palmo. Trazia na cabeça um capacete de bronze, vestia uma couraça de escamas, e era o peso da sua couraça de 5.000 ciclos de bronze. Trazia grevas de bronze por cima dos seus pés e um escudo de bronze entre os seus ombros. E a haste da sua lança era como eixo de tecelão, e o ferro da sua lança de 6 seixos ciclos de ferro. Diante dele ia o escudeiro. Parou e clamou às campinas de Israel e disse-lhe: para que saireis à ordem de batalha? Não sou eu, filisteu, vós servo de Saul? Escolhei dentre vós um homem que desça a mim. Se ele puder pelejar comigo e o ferir, seremos vossos servos. Porém, se eu vencer e o ferir, então sereis nossos servos e nos servireis. Oh, meu irmão, disse mais o filisteu: hoje desafio as campinas de Israel, dizendo: dai-me um homem para que ambos perecemos. Vou ler agora com você, meu irmão, o verso de número 12. Davi era filho de um homem efateu de Belém, de Judá, cujo nome era Jessé, que tinha 8 filhos, e nos dias de Saul era esse homem já velho, adiantado em idade entre os homens. Foram seus 3 filhos mais velhos de Jessé, seguiram a Saul à guerra, e eram os nomes de seus 3 filhos que foram à guerra: Eliabe, o primogênito; o segundo, Abinadab; o terceiro, Samá. E Davi era o menor, e os 3 maiores seguiram a Saul. Agora eu quero chamar a sua atenção para o verso de número 17, ou melhor, vou ler o verso 16, que ele é muito perigoso, né? Chegando, pois, o filisteu pela manhã e à tarde, apresentou-se por 40 dias e disse Jessé a Davi: seu filho, toma, peço-te para teus irmãos um efa desde grão tostado e 10 pães, corre e leva ao arraial dos teus irmãos, porém esses 10 queijos de leite leva ao chefe de 1000, e visitarás teus irmãos e ver-lhe-ás se vai bem, e tomarás o seu penhor. Estava Saul, eles e todos os homens de Israel no vale do Carvalho, pelejando contra os filisteus. Davi então se levantou pela manhã bem cedo, deixou as ovelhas, uma de guarda, e correu e partiu como Jessé tinha ordenado, e chegou ao lugar dos carros quando já o arraial saía em hora de batalha, e gritos clamavam a peleja. Os israelitas e os filisteus puseram em ordem de fileira contra fileira. Davi deixou a carga e trouxe na mão do guarda a bagagem e correu à batalha, e chegando perguntou aos seus irmãos que estavam, se estavam bem. Estando ele ainda falando, eis que vinha subindo do exército dos filisteus um homem guerreiro, cujo nome era Golias, filisteu de Gate. Falou conforme aquelas palavras e Davi ouviu, porém os homens de Israel, vendo aquele homem, fugiam diante dele e também temiam grandemente. Meu irmão, é o programa Senhor da Seara. A leitura foi um pouco longa, quase 5 minutos, mas lembrando que aqui você come do maná escondido. Lembrando também que aqui nessa programação nós temos um lema: desvenda os meus olhos para que eu possa ver as maravilhas da palavra do meu irmão. Eu quero repartir contigo nesta manhã, com toda a liberdade, algo que Deus me falou, e eu confesso a você, meu irmão, que não foi carne nem sangue, foi papai que me revelou nesta manhã de domingo, nesse, quase podemos dizer que estamos caminhando para o final do mês de agosto. Eu quero meditar contigo como Satanás levantou Golias para amarrar Israel, e como Deus levantou

o pequeno Davi para destronar Golias, que paralisou Israel, nocauteou Israel, sem lutar, só com a sua aparência, só com as suas palavras. Ali, meu irmão, com certeza, Golias lançou sobre Israel os dardos inflamáveis do maligno. Meu irmão, eu quero chamar a sua atenção, eu sei que você já leu esse texto várias vezes, mas eu quero chamar a sua atenção, como Satanás, meu irmão, levantou esse homem chamado Golias, meu irmão. Eu quero chamar a sua atenção que Golias apareceu, guarde isso, para dar uma resposta à altura, depois da última grande batalha realizada entre Israel e os filisteus. Meu irmão, eu não sei se você lê Bíblia, se você tem intimidade com a palavra de Deus, mas eu quero chamar a sua atenção que antes dessa batalha, Israel, podemos dizer assim, humilhou, arrasou com os filisteus somente usando dois homens. Dois homens, você sabe que lá no livro de 1 Samuel, capítulo 13, fala de Jônatas e seu paje. Meu irmão, ali no livro de 1 Samuel, capítulo 13, você sabe que ali era o começo, podemos dizer assim, do reinado do rei Saul. Mas eu quero chamar a sua atenção que aqui em 1 Samuel, capítulo 17, eu quero chamar a sua, melhor, 1 Samuel, capítulo 13, eu quero chamar a sua atenção para o verso 5. E do verso 3 ao 5 diz assim a palavra de Deus, quem tem ouvidos para ouvir, ouça. Diz assim: e Jonas feriu a guarnição dos filisteus que estava em Gibeó, que os filisteus ouviram pelo que Saul tocou trombeta por toda a terra, dizendo: ouçam os hebreus. Então todo Israel ouviu dizer que Saul feriu a guarnição dos filisteus. Também Israel fez abominação aos filisteus. Então o povo foi convocado após Saul em Gilgal. Verso 5: os filisteus se ajuntaram para pelejar contra Israel, 30 mil carros, 6 mil cavaleiros. Meu irmão, uma multidão como a areia do mar, que estava a bordo do mar, diz que eles subiram a acampar em Miquibas, meu irmão. E o verso 6: e vendo, pois, os homens de Israel que estavam em angústia, porque o povo estava apertado, porque o povo se escondeu, meu irmão, a grande realidade, quando os filisteus vieram, meu irmão, com 30 mil carros, 6 mil cavaleiros, a Bíblia diz que era como areia a bordo do mar, que não se podia se contar, meu irmão. A coisa ficou feia, teve hebreu que foi para a cova, teve outro que fugiu, meu irmão. Mas eu quero chamar a sua atenção que no meio desse clima, no meio essa batalha que parecia perdida, tu sabe que para o dia da batalha eles nem armam tinha para lutar, meu irmão, mas a Bíblia diz que Jonatas e o seu pajé, meu irmão, aqui em 1 Samuel, capítulo de número 14, você veja que aqui diz assim, o verso 1 Samuel 13, versículo 22, sucedeu que no dia da batalha, no dia da peleja, não se achou nem espada, nem lança na mão de todo o povo que estava com Saul, com Jonas, porém só se achava com Saul e seu filho, meu irmão, Israel, para batalhar sem arma, meu irmão. E se eles quisessem ter arma, tinha que ir lá no acampamento do filisteu para contratar o ferreiro para fazer arma. Mas eu quero chamar a sua atenção que diante desse clima hostil, dois homens, Jonas e seu pajé, e você vê, meu irmão, diz aqui no versículo de número 4, as passagens pelas quais Jonas procurava passar da guarnição dos filisteus, que estava na banda da penha aguda. Verso de número, vou logo no verso 6, diz: e pois Jonas ao seu moço que levava as armas, vem, passemos a guarnição desses circuncisos, porventura operará o Senhor por nós, porque para o Senhor nenhum impedimento há. Deus dá livramento com muito, meu irmão, eu quero chamar a sua atenção, guarde com atenção, meu irmão, que quando os filisteus vieram, dois homens, Jonatas e seu pajé, eles partiram, meu irmão, e você sabe que aqui Israel estava correndo, mas dois homens, e você veja que para Jonas, Deus opera com muito, Deus opera com poucos. Eu quero chamar a sua atenção que Jonatas e seu pajé, eles escolheram um local estratégico, como se fosse um túnel, um escorrega, eles entraram por ali, pediram a Deus sinal, mas para a gente ganhar tempo, meu irmão, eu quero chamar a sua atenção que quando Jonas e seu pajé entraram naquela batalha, o verso de número 15 de 1 Samuel 14 diz que houve um tremor no arraial do campo de todo o povo, também na mesma guarnição dos filisteus, eles tremeram, a terra se alvoroçou, Deus mandou chuva de pedra, o filisteu foi abatido, e olha como é que podemos dizer assim, 1 Samuel 14, o versículo de número 23 fala assim: e assim livrou o Senhor a Israel naquele dia, e o arraial passou a Bet-Aven. Meu irmão, guarde uma coisa, dois homens praticamente,
Jonatas e seu pajé foram um instrumento afinado, abateu o filisteu. Meu irmão, Paulo fala que quando você luta contra o inimigo, quando ele fala da armadura, ele fala, depois de você ter vencido, fica firme, por causa de quê? O filisteu vai voltar. Fica firme que o filisteu vai voltar, meu irmão. E dessa vez Golias apareceu, e dessa vez o inimigo voltou, aqui no capítulo de número 17 que eu li. E dessa vez, já que Saul venceu com dois homens, o filisteu voltou, eles foram também para guerrear contra o filisteu, meu irmão. E você veja uma coisa interessante: quando eles foram para lutar contra os filisteus, em vez de ser uma guerra praticamente muito soldado do lado, um soldado do outro, o filisteu dessa vez, eles armaram para Israel, eles só mandaram um homem chamado Golias, meu irmão. E você veja que esse homem chamado Golias, Israel venceu com dois, o filisteu mandou um, e esse um falou assim, ó, vamos ter um mano a mano, não precisa lutar 100 com 100, 1000 com 1, 1 com 1, quem ganhar a batalha vai sobrepor sobre o seu inimigo, você e vocês, meu irmão. A grande realidade é que quando Golias apareceu, meu irmão, você sabe que Golias apareceu, ele ficou durante 40 dias, 40 noites, meu irmão, ele realmente, só em Israel olhar, eles amarelaram. Golias, meu irmão, ele foi um instrumento diabólico levantado por Satanás para nocautear Israel, que o rei Saul amarelou, Israel amarelou, o soldado amarelou. Você vê que Saul ainda tentou fazer um pacote, ele resolveu enriquecer, ele resolveu dar sua filha em casamento, meu irmão. Ele falou que também que não ia pagar imposto, meu irmão, o pacote era bom, mas era Golias, e para enfrentar Golias, meu irmão, somente quem enfrentou leão, somente quem enfrentou urso, somente quem enfrentou gigante. Mas eu gostaria que você guardasse em primeiro lugar como Satanás levantou Golias para amarrar Israel. Primeira coisa, eu quero chamar, Israel mandou dois, mas aqui nesse texto ele levantou um homem, e esse homem pediu um homem para a batalha. Em segundo lugar, eu quero chamar a sua atenção que Golias, quando apareceu, meu irmão, apesar, ele veio com muita carta na manga, ele veio bem armado, ele tinha uma boa veste, uma boa bagagem, uma boa armadura, meu irmão. A grande realidade, com o seu tamanho, com o seu porte, meu irmão, ele conseguiu nocautear Israel, meu irmão. Ele fez isso durante 40 dias, durante 40 noites, meu irmão. Ele pairou e Israel não reagiu, e até o pacote de Saul não foi feliz, meu irmão. A grande realidade é que Golias, ele foi muito safo numa linguagem de marinha. Agora eu quero chamar a sua atenção, meu irmão, que além de Golias se levantar com porte, com tamanho, Golias chamou Israel para guerrear com ele no vale. Guarde esta palavra. Golias chamou para Israel combater, ele atraiu Israel para o vale, meu irmão. Vale na Bíblia não é local bom. Tem o vale da sombra da morte. Eu quero chamar a sua atenção que Sansão, o nome Sansão significa pequeno sol, meu irmão. Tu sabe que Sansão arrumou uma namorada em Timina, mas a namorada de Timina não derrubou Sansão, porque Sansão matou o leão. Depois que Sansão foi para casa da prostituta, cercaram a casa, vão matar ele, vão esperar dormir. Sansão se levantou na madrugada, Sansão arrebentou os portões de Gaza, pegou raposa, tacou fogo no raio. Mas, meu irmão, Se a namorada de Timina não foi feliz, a prostituta foi feliz, os filisteus arrumaram uma mulher chamada Dalila, e Dalila era uma mulher do vale de Seroque. Dalila era uma mulher de vale. Eu costumo dizer que Dalila, Jezabel, mulher de Potifar, é criptonita, e criptonita acaba com qualquer super-homem. A Bíblia diz no livro de Eclesiastes que tem que uma mulher com matadura, só o homem temente a Deus é que escapa dela, meu irmão. Quero chamar a sua atenção que Golias veio com a sua altura, Golias veio pedindo um homem. Meu irmão, agora eu quero chamar a sua atenção que Golias atraiu Israel para guerrear ele no vale, meu irmão. E eu quero também chamar a sua atenção lá no livro de Gênesis, capítulo de número 13 ou 14. Lá em Gênesis, capítulo 13, capítulo 14, fala que quatro reis foram guerrear contra cinco reis, uma briga de quatro reis contra cinco reis, meu irmão. Agora eu quero chamar a sua atenção, ali fala de cinco reis, o rei, se eu não me engano, o rei de Sodoma, rei de Gomorra, rei Edmar, rei de Zefim e Bela.
Os quatro reis eram Elã, Goim, Senir e Arioque. Meu irmão, quem foi que ganhou a briga? Os cinco perdeu para os quatro, mas eu quero chamar a sua atenção que aqueles cinco, meu irmão, perderam porque eles foram guerrear no vale. No vale, a briga ali foi no vale de Sidim, era um local cheio de pinche de betume, meu irmão, e ali os reis de Sodoma, Gomorra, ali naquele vale, com eles perderam a batalha, cinco reis correu, meu irmão. Eu quero dizer para você nesta manhã, meu irmão, não deixe a Satanás te levar no vale. É bom em você andar na luz. Lá em Belém do Pará tinha um templo chamado Vale da Bênção, ali é bom. A Bíblia fala do Vale de Baca, ali é bom, mas Vale da Sombra da Morte, Vale de Sidim, meu irmão, Vale de Seroque, onde Dalila tirou a força de Sansão, fez Sansão dormir sobre o seu joelho. A Bíblia diz que Sansão se afeiçoou, não foi por uma mulher do monte, foi por uma mulher do vale de Seroque. Terra, além de ser do vale, era de Seroque, terra da cachaça, meu irmão. Nós estamos meditando aqui no programa Senhor da Seara, como Satanás levantou Golias para aniquilar Israel. Como nós falamos, primeira coisa, Golias foi uma resposta, porque na primeira batalha Israel venceu com dois e Golias foi um, mas só ele sendo um, ele conseguiu parar, conseguiu aparelar Israel, pedindo um homem para o combate, ficou 40 dias, ficou 40 noites. Golias, apesar de ser um só, com o seu tamanho, com as suas palavras, meu irmão, e com a sua bagagem, ele conseguiu lançar sobre Israel um espírito de temor, que o próprio rei, que já havia pendurado a sua arma, meu irmão, não teve sucesso. Eu também quero chamar a sua atenção que Saul, nesse tempo, já estava desviado, tinha um espírito mau que já sobrevoava sobre ele, porque, meu irmão, quando Deus não está na frente do homem, o diabo vem para vou acampar. E quero também chamar a sua atenção, como nós falamos aqui, a batalha foi no vale de Sidim, meu irmão, não é qualquer crente que passa por vale. Agora, eu quero também chamar a sua atenção ainda, que além de ser no vale de Carvalho, eu quero chamar a sua atenção que quando Golias apareceu, Israel se esqueceu de Deus, meu irmão. Você não vê Saul falar em Deus, você não vê Jonathan falar em Deus. Eu não sei se quando Golias apareceu, onde estava Samuel, meu irmão. Eu não sei porque o príncipe Jonas com seu pajé mantou na besta, mas a grande realidade, depois que Golias apareceu, meu irmão, ninguém falava em Deus, só dava Golias, meu irmão. Agora eu quero chamar a sua atenção que se ninguém se falava em Deus, a situação estava crítica, mas eu quero dar só uma guinada, como Deus levantou Davi para destronar Golias, meu irmão. Se o diabo tenta abater, Deus quer levantar. Eu quero chamar a sua atenção, meu irmão, que dentro desse clima hostil, a Bíblia diz que Jessé estava velho nos seus dias, mas a Bíblia diz que Jessé tinha um filho que ficava em casa, tomando conta do nome de seu filho, era o pequeno Davi, e Jessé chamou o Davi. Davi, pega queijo, pega Davi, eu quero que você vá visitar os seus irmãos, procura saber, Davi, seus irmãos estão bem, me traga a notícia, meu irmão. Agora eu quero chamar a sua atenção que assim como Jessé estava preocupado com seus filhos que estavam em guerra, eu quero que você saiba, o Deus de Israel, o Jeová Jiré Rafá, ele está preocupado comigo, está preocupado contigo, principalmente se eu estou em luta, se eu estou em guerra. E assim como Jessé enviou Davi, Deus de Israel mandou o seu filho Jesus, ou seja, meu irmão, Davi foi uma resposta para Golias. E se Israel mandou um gigante, Deus usou o pequeno Davi para ir lá. E eu louvo a Deus que Davi, quando foi lá, a Bíblia diz assim que Davi chegou, ele viu Golias tocando aquela ruaça, meu irmão, e a Bíblia diz que quando o filisteu falou, Davi ouviu, meu irmão, nesta manhã. E Davi, quando ouviu, ele se posicionou. Não, meu irmão, ele viu aquela afronta abusada, meu irmão, e Davi falou, vem cá, quem é esse circunciso filisteu que está desafiando o exército do Deus vivo? Meu irmão, guarde isso, Davi viu que Deus era responsável por aquela batalha, ele viu que Golias estava afrontando Deus. Eu não tenho mais tempo, vou ter que orar, meu irmão, fica ligado que é o programa Senhor da Seara, e eu quero dizer que você aqui come do maná escolhido. Vamos orar, meu irmão. Agora eu quero dizer para você, meu irmão, guarde essa grande verdade,
Só enfrenta Golias quem já enfrentou leão e urso, meu irmão. Se você não enfrentou leão e urso, você não é apto para encarar Golias. Primeiro enfrenta o leão, se você sair bem, enfrenta o urso. Agora te prepara para encarar o Golias. Agora, além de Golias, tu sabe que Davi enfrentou o exército de milhares. Quando estava velhinho, apareceu um gigante de 10 dedos, meu irmão. E Davi, teve um gigante que ficou esperando só Davi se cansar para operar. Mas a Bíblia diz que Davi pegou 5 pedras naquelas, ele usou uma e as outras 4 foram os seus homens que usaram pela unção que estava sobre Davi e pairou sobre ele. Mas eu quero dizer para você, vença a batalha, meu irmão. Vamos orar, Senhor, meu Deus, meu Pai, quero entregar nas tuas mãos, Pai, os ouvintes do programa, Senhor, dessa área que estão na sintonia da Rádio 93, do povo de Deus. Eu te pedir nesta manhã, Pai, da graça, da meios, da condições, da capacidade do povo para destronar qualquer principado, qualquer potestade, Pai, que tu venha nos ajudar, nos capacitar, Pai, para destronar e derrubar Golias, Pai. Seja conosco, nos abençoa, nos livra de todo mal. Te oramos, te agradecemos, em nome de Jesus, meu irmão. Fica ligado, próxima semana você vai comer novamente do Maná Escondido. Vamos ouvir o bom. E quem tem ouvidos para ouvir, ouça, amém. Fica ligado na 93 Paz Cabana, que essa rádio é chamada Rádio do Povo de Deus. Amém.

Que o Senhor te abençoe e te guarde, que o Senhor faça resplandecer o rosto dele sobre ti, que o Senhor tenha misericórdia de ti, que o Senhor sobre ti levante o seu rosto e dê a paz. Assim porão o meu nome sobre os filhos de Israel, e eu os abençoarei, e que a graça do Senhor Jesus, o amor de Deus e as doces consolações do Espírito Santo de Deus estejam.

0: Elias de Freitas, lote 29, quadra 69, bairro Parque Eldorado, Duque de Caxias, telefone 97-683-6011. Amém. Maranata, ora vem, Senhor Jesus.
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2: Um casal cristão vivia numa miséria tão grande, numa necessidade tão grande, numa pobreza tão grande, que a mulher vivia envergonhada. O marido disse para ela: mulher, por que você vive assim, de cabeça baixa, tão triste? Falar: por causa da nossa pobreza. Eu queria ter as coisas, eu queria ter mais dinheiro, eu queria ter mais luxo, eu queria ter mais conforto. O marido falou: mulher, se contente com o que nós temos e vamos viver felizes. Porque a felicidade de uma pessoa não está na quantidade de bens que possui. E ela suspirava e dizia: ah, que bom seria se eu pudesse ganhar muito dinheiro. Um dia, esta mulher, ela foi dormir e teve um sonho. Ela sonhou que ela pedia a Deus riqueza. Ela sonhou que ela estava ali no quarto dela, de joelho ao pé da cama, com os braços erguidos ao céu, pedindo riqueza. E ela viu um objeto reluzente descendo do céu e aumentando e crescendo até que caiu diante dela. Uma peça enorme de ouro. E ela, levando aquele susto, olhou para aquela peça monstruosa, toda de ouro maciço, reluzente, brilhante, e ela viu que era o pé de uma mesa. E ela ficou muito contente. Ela falou: finalmente vou ser rica. Mas naquele mesmo sonho, ela sonhou um sonho dentro de outro sonho. Ela sonhou que tinha ido para o céu, para a glória, e que estava no grande banquete com Cristo e com todos os salvos na glória. E naquele momento o Senhor Jesus mandou todos se sentarem à mesa, e todos se sentaram. E ela também se sentou à mesa, mas percebeu que a mesa na parte dela começou a trepidar, a chacoalhar. E ela viu que a mesa dos outros estava bem firme. Ela falou: mas o que está acontecendo? E ela foi mexer na mesa dela lá na glória, e a mesa dela começou a desabar. E ela ficou apavorada quando ela viu a mesa dela caindo, porque estava faltando um pé na mesa, e a mesa era toda de ouro, e era justamente aquele pé de ouro que ela havia recebido no quarto dela. No sonho dela, ela acordou e ela disse: ó Deus, eu não quero riquezas neste mundo, eu prefiro as minhas riquezas na glória. Recolhe a tua dádiva, recolhe o teu presente. E aquele pé de mesa de ouro maciço que estava nas suas mãos começou a subir para o céu, e ela glorificou a Deus por compreender. E aí sim ela acorda e fica pensando naquele sonho que teve dentro do seu sonho. Uma coisa estranha. Ela nunca tinha ouvido falar que alguém tivesse sonhado dentro do sonho. mas ela compreendeu que aquilo era um aviso de Deus sobre a recompensa futura e sobre a vida eterna. E eu estou te contando esta ilustração porque ela se encaixa naquela parte do Evangelho que está em São Mateus capítulo 6, versículo 19, onde o Senhor Jesus diz: não ajunteis tesouros na terra, onde a traça e a ferrugem tudo consomem, e onde os ladrões minam e roubam, mas ajuntai tesouros no céu, onde nem a traça nem a ferrugem consomem, e onde os ladrões não minam nem roubam, porque onde estiver o vosso tesouro, aí estará também o vosso coração. Que o teu coração esteja na palavra de Deus e no nosso Senhor e Salvador Jesus.

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4: Olá, muito bom dia, queridos amigos ouvintes da 93 FM. Você está no programa Momentos de Paz e Vida. E aqui quem vos fala é o seu amigo, é o seu companheiro de todas as manhãs. Eu sou o pastor Vitor Apolinário. Hoje, manhã de domingo, dia 23 de agosto de 2026. E você acabou de ouvir uma linda ilustração do Reino de Deus contada pelo meu pai na fé, o pastor João Ribe Palharim. E a ilustração desta manhã de domingo, ela teve o tema A Mulher Descontente. E da mesma maneira que através desta ilustração Deus falou ao teu coração, Ele também vai falar ao teu coração agora através de mais um poderoso testemunho dos encontros de paz e vida. A Júlia chegou na paz e vida sentindo muita dor de cabeça, porém, no momento da palavra, ela foi curada e, além disso, ela conta uma grande bênção, uma grande porta que se abriu na vida do seu sobrinho. Ouça na íntegra o testemunho da Júlia Honorato e, na sequência, eu estarei de volta com o programa Momentos de Paz e Vida.
5: Como é seu nome completo?
6: Meu nome é Júlia Honorato.
5: Júlia, o que você estava sentindo?
6: Eu estava sentindo uma dor de lado, que eu tenho problema de diabetes e muita dor assim na cabeça, na ponta do pé. Eu sou de outra nação, mas hoje eu vim aqui e recebi essa cura, essa dor que eu estava sentindo.
5: Sumiu?
6: Sumiu, graças a Deus.
5: Não precisou nem orar, foi só crer na palavra.
6: Crer na palavra.
5: Foi curado. Já tinha pensado que isso era possível? Só de ouvir a palavra desaparecer tudo, tomar posse do poder do sacrifício de Jesus?
6: Não, eu creio muito.
5: Creio muito. Tá feliz agora?
6: Estou muito feliz. Queria contar uma bênção do meu sobrinho. É sobrinho. E ele pegou, ele estava 3 anos sem escola. A minha irmã faleceu e eu fui tomar conta dele. Mas uma obreira daqui arrumou para mim uma... Ela arrumou uma bolsa de estudo.
5: É mesmo?
6: Uma bolsa para ele. E ele está estudando agora, graças a Deus.
5: Está feliz?
6: Estou feliz.
5: Agradecida a Deus.
6: Agradecida
5: e
6: a Deus.
5: E hoje sarada.
6: E sarada.
5: Glória a Deus. Vamos aplaudir ao nome do Senhor Jesus. Parabéns, a tua fé te salvou.
4: E é por isso que eu sempre insisto. O quanto antes, você também deve comparecer na paz e vida mais próxima de você. Porque todos aqueles que estão atendendo esse chamado, que estão comparecendo em uma de nossas reuniões, estão tendo as suas vidas completamente transformadas pelo poder do nosso Deus. E hoje, domingo, daqui a pouquinho, às 8 horas da manhã em Santo Jejum, como também às 3 horas da tarde e às 18 horas Eu, pastor Vitor Apolinário, estarei esperando por você na sede da Paz e Vida, na cidade de Niterói, aonde eu estarei dando continuidade, estarei dando sequência ao maior propósito de jejum e de oração em prol da salvação das famílias. Você vai viver a palavra que diz: eu e a minha casa serviremos ao Senhor. Vou estar trazendo uma palavra do coração de Deus que vai te fortalecer e que vai te direcionar. Estarei clamando pela salvação da tua família e estarei dando de presente para você que ainda não recebeu o mais novo livro do meu pai na fé, o pastor João Ribe Palharim, o livro Os Falecidos para Onde Foram. Não fique de fora, é hoje domingo, 8 da manhã, 3 da tarde e às 6 horas da noite. Tome nota do nosso endereço. A sede da Paz e Vida em Niterói, ela fica localizada na Avenida Visconde do Rio Branco, número 173, a Rua das Barcas, bem no centro, bem no coração da cidade de Niterói. Nesta manhã, eu não estou sozinho, está aqui comigo meu amigo, homem de Deus, pastor Reginaldo Martins. Muito bom dia, pastor Reginaldo Martins.
7: Muito bom dia, pastor Vitor Apolinário, muito bom dia a você, meu amigo, você, minha amiga, que está ouvindo a 93 FM. Eu tenho certeza que hoje, domingo, Deus vai fazer coisas extraordinárias. Deus vai fazer um milagre na sua vida, mas para que ele opere o milagre, você tem que vir em um dos encontros de Paz e Vida. Eu, pastor Reginaldo Martins, estou aqui na Paz e Vida em Bacaxá, Saquarema. Tome nota do endereço. Nós estamos localizados na rodovia Amaral Peixoto, quilômetro 71, número 290, ali mesmo, em frente ao posto Ipiranga e ao lado da Autoescola Marcos Lago. Eu te aguardo às 8 horas da manhã, às 3 horas da tarde e às 6 horas da noite. Eu quero orar pela sua vida, eu tenho certeza que Jesus Cristo fará o milagre.
4: Eu tenho a certeza que você que nos ouve de Saquarema, você que nos ouve de Bacaxá, compareça na Paz e Vida em Bacaxá com esse homem de Deus, com o pastor Reginaldo Martins. Deus vai usar a vida dele para falar ao teu coração. E você de Niterói, eu estarei te esperando daqui a pouquinho, hein? Às 8 horas da manhã, em Santo Jejum. Mas também às 3 da tarde e às 6 horas da noite. Avenida Visconde do Rio Branco, número 173, a tradicional, a conhecida Rua das Barcas, bem no centro, bem no coração da cidade de Niterói. A nossa participação, ela vai chegando ao fim. Deixamos para todos o nosso forte e carinhoso abraço. Que Deus te abençoe e que viva o Senhor Jesus.
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0: dia, meu Rio de Janeiro! 7:17, hoje, dia 23 de agosto de 2026. 93 Dominical já está no ar.
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0: Muito bem, vamos iniciando mais um domingo tremendo, abençoado por Deus. Você que já acordou, bom dia. Você que tá acordando, filho, coloca o pé pra fora da cama, coloca o outro pé, levanta. Tá difícil, tomou a ducha fria. Mas Gilberto, de manhã cedinho, sair de um cobertor, né? Pegar uma ducha fria é meio pesado, é nada, meu filho, é nada. Vai devagarzinho, coloca um pé, coloca outro, e assim você vai entrando devagar. Quando você vê, já tá desperto para um grande dia pela frente. A gente caminha assim, filho, os primeiros minutos do dia, já olhando para frente, pensando em tudo aquilo que Deus vai realizar e aquilo que você pode fazer de diferente e de bom nesta vida, tá bom? Deixe Deus ser Deus em você e através de você. É, fica aí essa mensagem pro teu coração, tá? Vamos iniciando aqui o dia, já lembrando, você que está se preparando para a escola dominical na sua igreja, seja um dia abençoado, tremendo, tá? Mais ou menos até perto de 9 horas, eu vou liberando aqui a hora certa, música a música, que é para você não se perder. Aliás, já que eu tô falando em hora, são 7:19 agora, tá? Se liga aí para você não perder absolutamente nada. Vamos começar, tô liberando aqui a primeira canção logo depois da oração. Você que tá acompanhando, eu quero te convidar a orar comigo nesse momento para que juntos entreguemos o nosso dia, entreguemos o nosso caminhar, a nossa vida, tudo aquilo que já está preparado para acontecer nesse dia. Posso não ter conhecimento, posso não ter domínio sobre essas coisas, mas o Deus que tem a soberania sobre tudo e todos habita no nosso coração. Então, meu querido, caminhe em fé, caminhe com paz no coração, tá? Vamos orar? Vem comigo. Senhor Jesus, te agradecemos por mais um dia, te agradeço por podermos estar de pé, Senhor. Às vezes nos falta, quase sempre, Senhor, palavras para te agradecer na medida de tudo aquilo, Senhor, que tu fizeste por cada um de nós. A gente sabe, reconhece que não há como alcançarmos essa medida, mas que a sinceridade no nosso coração esteja diante de ti em cada oração, em cada agradecimento, cada gesto, Senhor. Que seja tudo realizado, tudo feito para a glória do teu nome. Que cada gesto, cada mensagem, cada decisão que nós tomamos ao longo do dia seja como um gesto de louvor e para adoração, Senhor. Seja para ti. A nossa vida é para ti, Senhor. Então, tudo aquilo que diz respeito a nós, nós entregamos e dedicamos a ti, Senhor. Abençoa o dia de cada ouvinte, abençoa esta manhã, abençoa cada circunstância, Senhor, que mesmo aquelas circunstâncias que são difíceis e que não são compreendidas, que tenhamos a plena convicção de que o controle e o domínio são seus, Senhor, são teus, e que a boa obra vai ser realizada ainda que a gente não entenda. Mas que em todas as coisas nós possamos dar graças ao teu nome. Seja pelo amor, seja pela justiça, seja pela misericórdia, seja por quem tu és, Senhor. Muito obrigado. Recebe a nossa adoração, o nosso louvor, nosso trabalho, o nosso preparar para esta manhã. Em o nome precioso de Jesus, no teu nome, Senhor.
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0: Agora 7:21, já virando a hora aqui, gente. 7:22. Fernandinho cantando Galileu. Bom dia, Rio.

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Antes a si mesmo se esvaziou, assumindo a forma de servo, tornando-se semelhança de homens.

0: aí, gente, Paulo Neto cantando com Sara Farias, O Todo Poderoso, e Fernandinho Galileu, as duas primeiras canções do 93 Dominical. Bem, falando em 93 Dominical, já quero te lembrar que nós temos o Estudo 93, você vai conferir conosco aqui na programação, tá bom? Bem, seguinte, o Estudo 93, nós estamos juntos aqui, trazendo uma série de mensagens para você, para edificação do corpo de Cristo, com o pastor Rafael Abdala. Ele é o pastor da PIB de Guarapari, é presidente da Convenção Batista Brasileira, e ele vem trazendo o tema durante o mês de agosto, Chamados para a Adoração, tá bom? Chamados para a Adoração, você pode ouvir a partir de agora, aqui no 93 Dominical.
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2: Olá, querido ouvinte, eu sou o pastor Rafael Abdala, da Primeira Igreja Batista em Guarapari, no estado do Espírito Santo, e tenho o privilégio de estudar com você a palavra de Deus no tema Chamados para Adoração. Às vezes, o ambiente religioso abriga uma contradição grave. Muitos acreditam que podem desfrutar da intimidade com Deus, enquanto cultivam a indiferença pela dor do próximo. Pessoas levantam as mãos em reverência dentro da igreja, mas recusam a estendê-las para restaurar as ruínas da própria família ou da sociedade. A fé vivida no isolamento contraria o propósito do Evangelho e nega o amor de Cristo. A palavra de Deus nos mostra isso no Salmo 133:1, quando diz: ó, como é bom e agradável viverem unidos os irmãos. O salmista revela um privilégio concedido pelo Senhor aos seus filhos. Pertencer à igreja não é uma convenção social ou meramente um clube de amigos. É a inserção em um organismo vivo. A comunhão atrai a provisão do céu. Jesus orou para que fôssemos um, pois é nesse território de unidade que Deus ordena a bênção e a vida para sempre. A solidão afasta o crente da fonte de águas vivas e o deixa vulnerável aos ataques do inimigo. O mundo carece de cristãos que saibam conjugar o verbo amar na prática. Essa coesão fraterna, no entanto, tem um alvo maior que o conforto da congregação. Veja isso, o profeta Isaías afirma que a devoção autêntica exige a quebra do nosso egoísmo. Quando nós nos reunimos em nome de Jesus o Cristo, somos convocados a atuar como reparadores de brechas. A trajetória humana junta muitos escombros ao longo do caminho. Nós vemos muros caídos nos lares, relacionamentos quebrados e pessoas subjugadas pela opressão das trevas. Mas um adorador aprovado por Deus não foge das áreas de dor e de conflito. Ele é enviado pelo Espírito Santo para consertar os danos e as falhas da nação. A narrativa bíblica alerta que Deus procura homens e mulheres que se coloquem na brecha a favor da terra para impedir a sua destruição. Agir dessa forma significa estancar o sofrimento alheio, importar-se com a ferida do outro e praticar a justiça do reino

0: favor, se você continua negando socorro ao irmão caído na sua porta. A fé madura rejeita a omissão e age com ousadia. Assuma a responsabilidade de reconstruir as estradas vitais que foram destruídas pela indiferença e pelo pecado. Seja um manancial de águas limpas na terra seca do mundo. Erga as defesas do seu lar. Envolva-se com as necessidades da sua comunidade e seja um instrumento que o Senhor usará para edificar um legado firme. Daqui a pouco eu volto com mais dessa reflexão para você.
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2: Só para você lembrar, o Estudo 93 a cada domingo acontece 3 vezes, 7:30 da manhã, 8:15 e 9:15 da manhã. 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
4: Pastor Paulo Dias, Primeira Igreja Batista em Suruí.
5: Fala, benção. Fala, meu amado. Fala, minha amada. Versos 5 e 6 nos diz: os que semeiam em lágrimas cegarão com alegria. Aquele que leva preciosa semente andando e chorando voltará, sem dúvida, com alegria, trazendo consigo os seus molhos ou os seus feixes, em outras traduções. Querido, continua semeando. Tá difícil? Continua semeando. Tá tudo caindo, ruindo ao seu redor? Continua semeando. Faça a vontade de Deus. Deus nunca falhou. Deus nunca falhou com ninguém. Queridos, há muitas pessoas que entendem e até professam que as bênçãos nós gozamos já nesse mundo. Também. Mas eu tenho a certeza que nada passa aos olhos do nosso Deus. E é por isso que nós o amamos. E é por isso que nós servimos. Ainda que os nossos olhos com lágrimas e tudo vem a ruir ao redor, nós temos a certeza de um Deus que nos abençoa. Deus

0: Anderson Freire, fiel no pouco, ainda a canção de Cassiane, Hino da Vitória. Vamos seguindo, gente. 7h46, confirmando, 7h46.
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0: Agora 7h49 com Isadora Pompeu. Aliança.

0: a canção de Isla e Fernanda Brum, na interpretação da Isla e da Fernanda Brum, Fiel a Mim, Espírito Santo. Ainda Isadora Pompeu cantando Aliança, legal, hein? Aproveitar aqui para mandar alô, lembrando aí da sua participação, estamos liberando o brinde, tá? Vamos sortear hoje uma Bíblia de Estudos da BV Books 1611, tá bom? A Bíblia de Estudos é maneiríssima, boa demais, vale a pena você participar da programação aí, podendo faturar, tá? É só deixar o seu alô. Falando em alô, quero começar com a participação do oferecimento para dona Ruth Maria, aliás, Maria Ruth completou 64 na sexta-feira, legal. Um abraço, parabéns para a senhora, tá? Fica o oferecimento, só faltou o nome da sua filhota que fez o oferecimento, mas você tá sabendo, um abraço, Deus abençoe. A Cláudia, diaconisa de Duque de Caxias, faz o oferecimento para todos da 93, deixando aqui o seu oferecimento, tô lendo a mensagem toda, tá? Já te respondo. A Cláudia Siloli, ou é Siloli, não sei como é que se pronuncia. A Cláudia faz o oferecimento, ela é de Duque de Caxias, deixando o oferecimento para todos nós aqui. Deus abençoe, tá? Quem mais? A Lúcia Bezerra também, oferecendo aqui, tá indo para a igreja nesse momento. Ô, minha irmã, conta pra gente qual é a tua igreja, Lúcia. Você que tá deixando o oferecimento aqui com a gente, fala para aí, fala pra gente, tá? Quero saber qual é a tua igreja, quem é o teu pastorzão. Eu gosto de mencionar no ar, tá? Então vamos lá, são 8:03, agora eu volto daqui a pouco com você.
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0: Agora 8:07, Ronaldo Bezerra.
13: Jesus é a única razão da nossa adoração. Amém? Você concorda comigo? Diga amém.

0: Aleluia! 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

0: A Ilane Frauches passa lá em casa, Jesus. E o Ronaldo Bezerra abrindo a hora, eu te louvarei, meu bom Jesus. Olha, gente, de alô, tem aqui a Mires. Um excelente domingo para todos nós, adoradores do Senhor Jesus. Mires, um abraço para você, tá? Deus te abençoe muito, minha irmã. Segue também o oferecimento da Carmen Lúcia, mandou uma foto aqui muito legal pra gente, um card pelo WhatsApp. Um abraço, Deus te abençoe. Também a Enilde ali do Alemão está oferecendo para todos da Rádio 93 FM um domingo abençoado para você. A Verônica, ela é da Igreja MPV, pastorzão Jadiel Cunha, na Taquara. Aí, Gilberto, quer essa Bíblia, hein? Tá bom, minha irmã, você já está incluída aqui no sorteio, fica ligada com a gente, tá bom? A Eliane da Tijuca faz o oferecimento para o missionário Pedro Paulo e aos irmãos da Nova Vida no Borel. Participação também, trago aqui da Sueli Rosas. Quem mais? É, sem nome, né? Tem que conferir aqui direitinho e depois eu escuto aula. Bem, volto já já. 8:18, confirmando, 8:18.
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3: Olá, querido ouvinte, eu sou o pastor Rafael Abdala, da Primeira Igreja Batista em Guarapari, no estado do Espírito Santo, e tenho o privilégio de estudar com você a palavra de Deus no tema Chamados para Adoração. A família enfrenta o desafio diário de manter a fé viva de geração em geração. Muitos lares carregam o nome de Deus nos lábios, mas cultivam a frieza na prática diária. O ambiente doméstico esconde o distanciamento do Senhor. Pais e mães ensinam aos filhos por meio de ações silenciosas, a arte de substituir o governo divino por futilidades passageiras. A contradição entre o discurso do templo e a atitude dentro de casa constrói uma barreira para a verdade do evangelho e destrói o modelo cristão. A palavra de Deus nos mostra isso em Juízes, capítulo 2, versículo 10, que diz: e depois dela se levantou uma nova geração que não conhecia ao Senhor. O relato histórico revela o rompimento do legado espiritual. O período dos juízes em Israel marcou um tempo de instabilidade e de queda moral profunda. O povo vivia um relacionamento de altos e baixos com os céus. Em um instante clamava por socorro e logo a seguir dobrava os joelhos diante das imagens pagãs. O caso de Mica, por exemplo, expõe o tamanho da ruína na rotina familiar. Ele era um homem de nome abençoado, mas construiu um santuário idólatra na própria residência. A conduta dele negou a identidade da sua linhagem. O exemplo arrasta para o bem ou para o mal. A idolatria vai além do ato físico. O apóstolo João alerta a igreja para guardar o coração dos falsos deuses, isto é, o ídolo. É tudo aquilo que ousa ocupar a primeira posição na sua vida e rouba o lugar que é do soberano. Quando os adultos trocam a presença de Deus pelo apego ao poder, ao dinheiro ou ao egoísmo, eles forjam um herdeiro sem referência espiritual. A consequência dessa transgressão é a formação de uma descendência cega quanto ao temor do Senhor. O reflexo dos pais molda o caráter das crianças e define a rota do amanhã. Abandone a negligência que ameaça o destino eterno da sua casa. Repudie o mundanismo que tenta fincar raízes no centro da sua sala de estar. Nós não podemos perder as nossas crianças para as ilusões do mundo. A sociedade trabalha sem descanso para capturar mentes e corromper valores. O discípulo de Cristo precisa agir como um muro de intercessão e proteção. Assuma a responsabilidade de destruir os altares ilegítimos construídos na sua casa. Não basta apresentar uma postura polida na congregação aos domingos. A adoração que agrada a Deus requer o compromisso de transmitir a chama da verdade para aqueles que carregam o nosso sobrenome. Ensine aos seus filhos, pelo exemplo, que o Redentor exige dedicação exclusiva. Purifique as suas prioridades, retome a leitura da Bíblia Sagrada e garanta que as próximas gerações glorifiquem ao único Deus vivo. Daqui a pouco eu volto com essa reflexão tão urgente e tão importante.
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0: 93 FM, 8:23.
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0: Bem legal, hein? Com Sara Farias e Bruno, é verdade, Bruno Ramos, Eu Creio em Deus, e o pastor Lucas cantando O Lugar. Vamos lá. 93. São 8 horas 32 minutinhos, volto com seu alô daqui a pouquinho, tá? Vem comigo.
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0: participando com a gente. O WhatsApp tá liberado, o Instagram e o nosso aplicativo da 93. Falando nisso, quero começar com o alô do Diácono Moacir Tavares. Ele é da Assembleia, Ministério Colheita de Deus em Imbariê. Tá participando do sorteio da Bíblia. Valeu, mano.
1: Bom dia, Gil, graça e paz. Ângela tinha uma. Agradecendo ao Senhor por mais um dia de vida e ouvindo Manhã Dominical. Amém. Dia abençoado para todos nós.
0: Amém. Aqui no 93 Dominical, a participação. Também a diaconisa Carla Cristina, de Imbariê. Deseja um domingo abençoado para todos os ouvintes, para você também, minha irmã. E ela escreve aqui, ó: partiu EBD, quero participar do sorteio da Bíblia. Já está incluída, fica ligada.
2: Dia, Gilberto, aqui quem vos fala é Haroldo Madeiro, de Senador Camará. Quero oferecer o próximo louvor para minha família e os ouvintes, para toda a equipe 93 FM. Tá? Valeu. Quero ganhar essa Bíblia aí abençoada aí. Um grande abraço aí, tamo junto.
0: Valeu, meu irmão. 8:36. Paulo César Baruc, Marcena, amo Jesus.

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2: Agora 8:41.

0: nome do Senhor.
1: Inconfundível. Mídia Lima, tá aí cantando Shekinah. Isso, antes do Paulo César Baruch, Marcena, Clamo Jesus. 8h46, confirmando 8h46.
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2: Vamos de alô, gente. Participação, Carlos Henrique, tá completando mais um ano de vida. A nossa irmã Aparecida de Cássia fala o seguinte: olha, estamos muito felizes pelo Carlos Henrique, pela vida, aniversário, ele representa, pelo que representa para nossa família. Te amamos. É a mensagem, então, da Aparecida de Cássia. Parabéns para você, Carlos Henrique. Feliz aniversário. A Márcia Aguilar de Anchieta tá indo para casa do pai. Ela frequenta, congrega na Igreja Nazareno de Nilópolis, reverendo Hélio Tomás. Aí, Gilberto, me coloca no sorteio dessa Bíblia, hein? Quero muito. Bem, já está incluída no sorteio, tá bom, Márcia? Deus te abençoe. Oferecimento também chegando, tem áudio, vamos conferir.
3: Bom dia, Gilberto Ribeiro, aqui é o Vira, moradora de Cascadura, passando para desejar uma semana abençoadíssima para todos que estão ao alcance da rádio. E congrego na primeira igreja batista em Pilates.
2: O Carlos também está deixando seu oferecimento para todos da 93, o Rogério Dorcelino, de São Luís do Maranhão. Tá trabalhando lá, é carioca, mas tá sempre presente, apesar da distância. Afinal de contas, a internet tá aí pra isso, né? Ajuda bastante. Dorcelino, um abraço pra você. Tá oferecendo pra toda a família 93 ao pastor Fábio Reis, da Segunda Batista em Éden, os irmãos da CIB, a todos da PIB em Coelho Neto, aos familiares e amigos aqui do Rio de Janeiro, é claro, ele não esquece, deixa um alô pro filhão Nicolas Rogério, lembrando 93 FM, a rádio que conquistou o meu coração. Faltando 10 para as 9, Josiane sempre.

0: Bom dia, Gilberto, quem fala aqui é Deise Maria Sador Camará. Tô passando aqui pra deixar um domingo abençoado, tá? Pra todos nós. Quero participar de sorteio, quero ganhar a Bíblia, hein, tá? Que na paz, que Deus abençoe, tá? Tá bom?
1: Bom dia, Rádio 93, a rádio que conquistou os nossos corações. Quem vos fala é Sérgio da Bip Jardim Palmares, em paciência, nos preparando para a EBD e para cultuarmos esse Deus maravilhoso. Um dia abençoado para todos e fiquem na paz.
2: Amém. Pois é, estou aqui acompanhando, acabei de ler aqui uma mensagem, mais uma nova mensagem do Dorcelino. Rogério Dorcelino, obrigado pela confiança. E a gente continua aqui intercedendo, tá bom, mano? Deus abençoe você e obrigado aí pela audiência ao longo de tanto tempo aqui na 93 FM. Deus te abençoe. O oferecimento segue também pro Adrielson. Fala aí, Adrielson. Partiu EBD para aprender mais da palavra. Adrielson Barreto de Japeri. A participação também da Sueli Moutinho. Vou ouvir teu áudio aqui primeiro, tá bom, Sueli? Deus te abençoe, minha irmã.
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1: Sou eu mesmo, seu irmão e sempre amigo aqui na programação, trazendo a luta, a participação aqui dos nossos irmãos.
2: Ô abençoado, tô ligando a melhor, curtindo esse domingo maravilhoso, oferecendo os próximos louvores a toda a minha família Andrade Silva, aqui da Tijuca, também que vai da Rochinha Uma.
1: Amém. Vamos lá, mais um também chegando.
3: Bom dia, Gilberto. Aqui é Cristiano de Niterói. Um domingo abençoado para vocês, todos ouvintes. Gilberto, a programação tá ótima.
1: Opa. Tchau. Tchau, minha irmã. Silvana Barbosa, Garida Presidente Vargas, sempre deixando aí o seu alô, participando com a gente. Silvana, uma ótima manhã de domingo para você também, viu? Tá ligadinha na 93, a rádio que conquistou o seu coração. Tá mandando um abraço para as filhas Laís e Fabrícia.
4: Bom dia, Gilberto Ribeiro. Mas eu sou Cristo, pastor Milton, do canal de Isabel. Gilberto, eu ofereço o próximo louvor para o meu irmão Adenildo, meu irmão Almir, minha irmã Dina, minha irmã Esna, minha irmã Vânia, que está no Espírito do Carlos Jorge, lá de Itaposu, minha linda esposa Beatriz, minha mãe, missionária Marlenes, para vocês da rádio.
5: Bom dia, meu querido amado irmão Gilberto, a paz do Senhor Jesus.
1: A paz.
5: Gostaria de desejar um ótimo domingo a todos, domingo de paz, de graça, na presença do Senhor. Tamo junto no sorteio dessa Bíblia, meu amado. Amém. Deus abençoe rique e abundantemente, em nome do Senhor Jesus Cristo. Amém.
1: Amém.
5: Diácono Iago de Nilópolis.
1: Beleza. E o povo pergunta, mas Gilberto, que Bíblia é essa? Essa é a Bíblia de Estudos, da BV Books 1611. Pois é, não é apenas para leitura, é para estudos. E os estudos são maravilhosos, vale a pena você tê-la, tá? E a gente vai sortear uma até o final do programa, então fica ligado com a gente.
6: Bom dia, Gilberto Ribeiro, meu nome é Sueli, eu moro em São Gonçalo, no bairro Colubandê, passando para deixar um grande abraço para todos da rádio, para você, e quero participar do sorteio da Bíblia, Gilberto.
1: Já é.
6: Um grande abraço para toda a minha igreja internacional da Graça de Deus do Alcântara.

0: Aí a voz de Fernanda Brum, que sua glória fez comigo. Antes abrimos com o Ministério Morada, ou se pendesses. Vamos que vamos, gente.
1: Continue.

0: 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Agora 9:18, nós vamos já liberar para você o terceiro e último estudo 93 deste domingo. É, para você que vem acompanhando a gente, acompanhando o estudo 93, nós estamos aqui trazendo o pastor Rafael Abdala, ele que é da PIB de Guarapari e presidente da Convenção Batista Brasileira, trazendo o tema Chamados para a Adoração, e vem ministrando desde o início de agosto. Já estará conosco aqui, já para você, no Estudo 93.
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3: Olá, querido ouvinte, eu sou o pastor Rafael Abdala, da Primeira Igreja Batista em Guarapari, no estado do Espírito Santo, e tenho o privilégio de estudar com você a palavra de Deus no tema Chamados para Adoração. A adoração exige a totalidade do ser humano e não aceita entregas divididas. A tendência da nossa natureza é ofertar um culto fracionado, reservando a melhor parte do nosso vigor para os compromissos terrenos. O cansaço dita o ritmo da devoção, e Deus acaba recebendo as sobras do nosso tempo lá no fim do dia. O trono celestial, porém, repudia atitudes de frieza e exige um coração pautado na integridade e na gratidão pela obra da cruz. A palavra de Deus nos mostra isso no Salmo 33, verso 1, que diz: exultai, ó justos, no Senhor, aos retos fica bem louvá-lo. A convocação divina rejeita o silêncio passivo e a religião de aparências. O salmista, inspirado pelo Espírito Santo, recusa a ideia de limitar o louvor a um gesto tímido de obediência. Ele convida o povo a celebrar com festa, a entoar cânticos em alta voz e a tocar os instrumentos com inspiração e excelência. A alegria do Senhor é a força que impulsiona a rotina. Nenhuma postura de apatia serve para quem reconhece o tamanho dos feitos do Criador e a profundidade da redenção que nos alcançou no Calvário. Toda a criação se reúne em torno do Rei da Glória. Antes do governo dele, nenhum outro poder dominava o universo. Depois dele, não haverá sucessor para ocupar o lugar do Alfa e do Ômega. O texto sagrado afirma que a vontade de Deus é reta e a palavra de Deus permanece fiel ao longo das gerações. O Senhor ama a justiça, abomina a falsidade e criou a vida a partir do nada. A soberania do Pai silencia as dúvidas da nossa mente de forma definitiva. Reconhecer a grandeza de Deus é o primeiro passo para o quebrantamento e a entrega real. Abandone a postura de quem cultura o Salvador por mera obrigação de calendário. A excelência da obra celestial cobra que cada fôlego do seu pulmão proclame a força do Evangelho aos perdidos. Rejeite as amarras da religiosidade e rompa com os comodismos que congelam os seus dons dentro da igreja. Assuma a conduta de um servo disposto a trabalhar com vigor para a expansão do reino e o avanço da mensagem do Evangelho. Aprender os caminhos de Jesus significa colocar a inteligência, as emoções e até mesmo os recursos financeiros sob o governo da cruz e da vontade de Deus. O Mestre requer acesso aos lugares escondidos da nossa alma. O Criador não divide a glória dele com invenções dos homens, nem habita em lugares tomados pelo orgulho pessoal. Longe disso, Deus não aceita dividir o espaço do seu coração com falsos interesses. Entregue todas as áreas da sua história ao Senhor e experimente a paz da adoração completa. É muito bom caminhar com você até aqui. E eu te aguardo agora, no próximo domingo, com a permissão de Deus. Obrigado, querido ouvinte.
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0: Agora 9:24. Delino Marçal.

0: Bem, tá aí o louvor de Ruth Daiane, a música Me Deixe Te Adorar. Pois é, ouvimos também o Delino Marçal, Corre do Pecado, logo na sequência do Estudo 93. 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E você pode fazer parte desse momento super especial. Então é o seguinte, nesta terça-feira, dia 26, a partir das 15h, no Polo Cine Vídeo, na Barra da Tijuca, com entrada franca, vai acontecer. 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Então não perca essa oportunidade e venha viver uma noite inesquecível que já foi escrita pelas mãos de Deus. 9h32.
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0: E vamos de alô, tá valendo, hein? Participação aqui com áudio, vamos conferir juntos.
9: Bom dia, Gilberto.
0: Bom dia.
9: Um alô aí pra todo mundo de Costa Barro, principalmente pra minha mãe Terezinha. Estou aqui ligadinha em Recife, Jaboatão.
0: Opa, valeu.
10: Bom dia, Gilberto. Bom Ribeiro. Dia. Aqui é a Cátia Cristina Mesquita. Um ótimo domingo para todos nós, na presença do Senhor.
0: Amém.
11: Bom dia, 93.3. Aqui tá numa escuta. Hoje é aniversário do meu esposo. Dou um feliz aniversário para ele aí, o Anderson. Belfor Roxo.
0: Beleza, Anderson. Feliz aniversário para você. Esposa lembrou, hein?
12: Bom dia, 93 FM. Deus abençoe cada um, ouvintes, vocês que trabalham aí na rádio, trazendo essa linda mensagem para todos nós. Deus abençoe a todos neste domingo, em nome de Jesus. Denilton aqui, Mangueira, trabalhando, fazendo um bolinho e ouvindo a rádio.
0: Beleza, valeu. O último alô trago aqui é o da Flávia Souza, ela é de Coelho Neto. Deseja aqui um domingo de paz aos ouvintes, aos irmãos, né? Ela tá fazendo seu cafezinho e adorando ao Senhor com a 93 FM. Essa rádio que é uma bênção. E ela quer a Bíblia, claro, para estudar e concorrer aqui no sorteio. Tô ligado, hein? Você também. Vamos juntos. 9h35, Renascer Praise.

0: bem legal, tá aí com Eu Lacris, a música Controlo Tudo, aqui para você pela 93 FM, antes o louvor com Renascer Praise e Jesus, o Plano Perfeito. Vamos aproveitar e mandar alô? Claro. Tô liberando aqui o oferecimento da Flávia de Coelho Neto para todos da Rádio 93, o oferecimento da Gisele de Caxias, com o domingo abençoado para todos da Rádio 93 FM.
1: Bom dia, Gilberto. Um alô aí para todo mundo de Costa Barro, principalmente para minha mãe Terezinha. Estou aqui ligadinha em Recife, Jaboatão.
0: Opa!
2: Bom dia, Gilberto. Aqui é Tia Rô, do bairro do Cabral, Nilópolis. Quero desejar hoje um domingo abençoado para todos os ouvintes, para você, para minha amiga Elane da Ilha do Presunique, Ilha, que está aqui em casa hoje. Tia Rô, bairro Cabral, Nilópolis.
0: Valeu!
3: Bom dia, Dominical. Bom dia, 93. Sou Sandra de Mesquita. Fico passando para oferecer o próximo ano para toda a minha família, vocês aí da rádio, tá bom? Todos os ouvintes, todo o povo do Universal. Um bom domingo abençoado para nós. Bom dia. Um abraço.
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0: Agora faltando 15 para as 10.
5: Ouvido!

0: Letícia Vitória, tá aí fechando a hora com a canção Perfil de Adorador e Tudo Entregarei. Suede Silva, Existe Vida Aí, Fabiana Sinfrônio e Elaine Martins, Chegou um Tempo Novo, Eula Cris, Controlo Tudo e Renascer Praise Jesus, O Plano Perfeito. Agora 9:59.
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1: Foi milagre, tá aí a canção, ouvimos na voz de Thalita Roberta, Raquel Oliver, Sempre Foi Deus, Sara Farias cantando Sobrevivi, Sofia Vitória e Helene Martins, Totalmente Poderoso, Jefferson e Suelen, Vem Me Buscar e Eixla com Marcos Salles, Fala Comigo, Estamos de Pé. Gente,

0: Rádio CU 93, que é o pastor Reginaldo, da Assembleia de Deus do Alfa Roxo. Quero oferecer o próximo louvor para a missionária Aline. Um abraço.
1: Outro.
2: A paz do Senhor Jesus, Gilberto e ouvintes da rádio, aqui é Roseli Silva de Jardim Catarina São Marcelo. É muito bom acordar ouvindo 93 logo no primeiro dia da semana. A paz.
1: A paz, minha irmã, valeu. Leila Alves, ali de Ramos, é, Zona Leopoldina, aqui no Rio de Janeiro. Ô, oh, saudade, tenho boas lembranças, né? Cresci na Zona Leopoldina, sou cria da Penha, gente. Hoje eu tô em Niterói, mas sou cria da Penha. Um abraço então para todos de Ramos, Olaria, é, Vila da Penha, a galera da Penha, Penha Circular, bom sucesso, Deus abençoe, tá? A nossa irmã Leila Alves oferece aos pastores Bruno Cícero e Petra, são da Batista Atitude em Ramos. Um abraço aqui pra gente, obrigado, tá? Ah, Gilberto, olha, tomara que eu ganhe essa Bíblia de Estudos, porque eu preciso muito dela. Ela deixa aqui a mensagem pra gente. Leila, você já está incluída no sorteio, tá?
3: Bom dia, me chamo Gabriele do Chaperó. Quero mandar um beijo pro Tiago, meu marido, Esté e Adria. Bom dia a todos. Que Deus abençoe.
1: Deus abençoe vocês também. Valeu.
4: Bom dia com Jesus a todos da Rádio 93 FM. Um abraço a todos que estão no Rio de Janeiro e fora do país também. Meu amigo César, irmão César, César Monteiro, Pedro Cezinho, da Devec. Um abraço a todos que ganham essa Bíblia para estudar mais a Bíblia Nova. Estudo. Um abraço.
1: Outro. Valeu. Agora 10h31.
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Bem, essa foi Marine Friesen, aí a canção Gratidão. Antes ainda, o Samuel Miranda, Se Não Fosse a Mão de Deus, Thales Roberto, A Resposta, Gisele Nascimento, Imensurável. E antes da gente liberar a última canção de hoje, aqui do 93 Dominical, vamos ao resultado do sorteio. Quem se deu bem faturando o brinde? Liberamos uma Bíblia de Estudos da BV Books 1611 no sorteio de hoje, tá? Quem se deu bem? Nossa irmã Sueli Moutinho. Sueli Moutinho. Telefone ao 993 final 73. Lembrando aí que você tem 5 dias úteis para estar com a gente aqui na rádio, tá? Rua Senador Harold de Oliveira 211 em São Cristóvão, entre 10 da manhã e 5 da tarde. Eu vou encerrando 93 Dominical, de volta então amanhã, meio-dia, com a programação trazendo para você o 93. O Caravana 93. Já falou 93 Dominical na segunda-feira. Tô doido, né? Tô doido, doidinho. Mas é assim mesmo. Cláudia Matos já está na hora. Já já ela chega aqui, assume o comando da programação, trazendo para você o pedido em dobro. É verdade, você pode vir escolhendo uma canção bem bonita, aliás, duas. Pro pedido em dobro são duas canções. Beleza? Então tá certo. Vou encerrando aqui. Deus te abençoe. Aproveite o início de tarde, já já a partir do meio-dia aqui, o Domingaço com você. Tenho certeza de que o Domingo Show também tá chegando para ficar e abençoar você. Vamos lá, gente. Aquele abraço.

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6: Bom dia, bom domingo pra você conectado com a 93 FM. A partir de agora você manda na programação da sua 93, pede duas músicas dentro da nossa programação, as músicas que você curte, que tocam na programação da 93 FM, de artistas diferentes. Você pode pedir duas músicas de intérpretes diferentes. Pode mandar áudio de até 15 segundos ou mensagem de texto. A gente já começa o nosso pedido em dobro. Deixa eu ver aqui. Com o pedido do Josué Fernandes de Inhaúma, pedindo Shirley Carvalhais. Quase sempre pede Shirley, né, ô Josué? Um beijo pra você, querida. Ela pediu aqui Poeira e Jerusalém, Pérola Preciosa. Bem eclético você. Agora no Rio, 11:04. Esse é o seu pedido em dobro. Até o meio-dia e logo depois tem o Domingo Show.

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1: Saudades, né, gente? Com Jerusalém recordando Pérola Preciosa. Antes, Chile e Carvalhais, Poeira também. Duas grandes saudades foram os pedidos aí do José Fernandes. Jorge Silvestre de Marechal Hermes tá pedindo aqui duas músicas lindas também. Vocês estão arrebentando, estão caprichando, hein, gente? Ele oferece primeiro para todos da Assembleia de Deus de Madureira, todos do Ministério Fiéis da Terra, pastor Paulo de Jesus Aguiar e todos que estão conectados com a 93 para os ouvintes. Ele pediu a Aline Barros, Primeira Essência, e outra grande saudade com João Alexandre e Tirza, Essência de Deus.

0: Hoje o povo tá com saudade, né? O pessoal quer matar a saudade. E você pode também pedir a sua saudade. A música que você curte na nossa programação é só mandar 96803-8319. Pede sua música preferida aqui na programação. Claro, né? Música que tenha na nossa programação, tá, gente? 11:21.
1: Bom dia, Claudinha. E aí, Elane de Ongu. Gostaria de ouvir o grupo Prisma com o Milagre e Altos Louvores com o Brilhante. Ofereço para todos os ouvintes da Rádio 93. Beijo.
0: Beijo, querida. E a gente viaja no tempo mais uma vez, recordando essa grande canção, Linda Saudade, com o grupo Prisma Brasil, Milagre, Senhor. Agora 11:21.

0: aí viajando no tempo e recordando.
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0: Gente, é muito bom recordar, né? Canção linda demais, do ano de 1993. Olha quanto tempo, hein? Nesse aí, originalmente, foi gravado com Marquinhos Gomes e a Exxula. Depois virando, né? Dois grandes artistas, cada um seguindo aí a sua trajetória, sua história solo, né? Saíram grandes intérpretes do Altos Louvores. Léa Mendonça, Sérgio Lopes, a própria Josiane do Vozes Irmã, né? Da Exxula. É muito lindo a gente ver aí quantas pessoas, quantos talentos vieram, né? Dessa época e dessa década. Na sequência, você ouviu também Grupo Prisma, Um Milagre, Senhor. Agora 11:31, você está ligado na melhor, na 93 FM, a rádio que conquistou seu coração. Agora com tanta música bonita, difícil não conquistar, não é verdade? Deixa eu ver quem mais está por aqui. Mais um pedido musical, deixa eu ver, acho que é isso aqui. Oi!
2: Bom dia, Claudinha. Aqui é a Elane de Ouro. Gostaria de ouvir o grupo Prisma com um Milagre. E
0: esse eu já ouvi. Cadê o outro menino? Acho que eu perdi. Vou ter que achar aqui, peraí. Vou achar o pedido. Ai, meu pai é perno. Enquanto isso, você vai mandando aí 96803-8319. Pede sua música preferida aqui na programação da sua 93 FM, é claro, né? Achei, tá aqui. Claudinha, boa semana a todos, pros ouvintes e para que todos que estão aqui sejam ligados. Boa semana para todos os ouvintes e que Deus nos dê uma semana surpreendente para você também, querida. E um domingo juntinhas, né? Amo sua companhia. Oh, obrigada, Nívia. Nívia Maria, um beijo para você. Ela pediu aqui O Escudo, com Voz da Verdade, e também a música Se Eu Não Te Ouvir, com a Sara Farias. Querida, um beijo pra você, Nívia. Só esqueceu de colocar seu bairro, né? Um beijo enorme pra você e obrigada pelo carinho, tá bom? E você, já pediu sua música? Pede aí, 96803-8319.

93, a rádio que conquistou nossos corações, tá aí pedido lindo também, recordando com Voz da Verdade, O Escudo, do ano de 2004, e Sara Farias, Se Eu Não Te Ouvir, foi pedido da nossa ouvinte querida aqui, conectada sempre com a 93 FM. Agora 11h43, tem mais pedido e você conectado com a gente, tá bom? Um beijo enorme pra você em todo canto, ouvindo a 93 FM. Claudinha, aqui é o Ricardo. Gostaria muito de ouvir Juliane Souza, a Jesus, Álvaro Tito, Não Há Barreiras, e dedicar minha esposa Flávia, meu filhão Gustavo e todos da 93. E ó, observação, louvorzão foi bênção, foi mesmo, né? Beijo enorme pra você, Ricardo. Que bom que você esteve com a gente, pra todo mundo. Acho que a gente até o final do ano vai estar falando louvorzão, gente, porque foi incrível, foi um momento de muito louvor e adoração do povo de Deus reunido ali na Quinta da Boa Vista. Agora 11h44.

0: Agora 11:53, Juliane Souza. Ah, Jesus, e coração igual ao teu, aqui na sua 93 FM. Pedido do Ricardo. Antes, Álvaro Tito, Não Há Barreiras. Do LP do mesmo nome, Não Há Barreiras, do ano de 86, gravado pela Poligram, gente. Olha quanto tempo isso.
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0: E agora a gente encerra o nosso pedido em dobro. Ah, não fica triste, não. Olha, se não deu tempo de o seu pedido, se outras pessoas foram atendidas, são, gente, centenas de pedidos ao mesmo tempo. Mas, ó, seu alô vai com certeza no domingo show. Manda seu beijo, seu alô, tá bom? 968038319. Tem um monte de alôs aqui por escrito, dá pra eu puxar? Então já dei uma editada aqui pra mandar pra você que tava aí conectado com a gente no pedido em dobro, tá? Olha, esse último pedido agora, aliás, esses dois últimos pedidos são aqui do seu João Vasconcelos, ali de Campo Grande, da PIB de Campo Grande. Ele pede duas grandes saudades. Uma com o pastor Paulo César Brito, a música Em Nome de Jesus de Nazaré, e outra, Grupo Logos, Autor da Minha Fé. E assim a gente encerra o nosso pedido em dobro. Daqui a pouquinho tem Domingo Show, e você mandando seu beijo, seu alô e concorrendo a prêmios. Tem liquidificador para você conectado na 93 FM. Essa música foi gravada em 1985. Também é de autoria do pastor Paulo César Brito, um grande nome da música gospel, hoje pastor ali da Maranata, aqui do Rio de Janeiro. Deus abençoe, pastor Paulo César.

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1: E assim a gente encerra o pedido em dobro. Ah, seu João. O João me fez chorar aqui, gente, recordando tanta coisa. Essa música linda, originalmente gravada pelo grupo Elo. Pra quem não sabe, né, a história, grupo Elo, anos mais tarde, se tornou o grupo Logos. E o curioso dessa música, que originalmente foi gravada em 1979, ela nasceu numa composição no quintal da casa do Jairinho Gonçalves, pai, seu Jairo, né, pai do então músico Jairinho, embaixo de um pé de maracujá num dia ensolarado. Autor da Minha Fé foi escrito por Paulo César da Silva, querido pastor Paulo César, do grupo Logos. Oh, meu Deus, viajar no tempo é muito bom, né? E essa música marcou e ainda marca gerações. Na sequência, a gente também ouviu outra linda saudade com o pastor Paulo César Brito, Em Nome de Jesus de Nazaré. A música é gravada no ano de 1985. E já já, dentro de instantes, a gente fica com o Domingo Show no ar da sua 93 FM, valendo o seu alô e valendo a sua participação pelo 96803-8319. Eu volto já já.
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De Deus em nossos corações. Hoje, domingo, 23 de agosto, esse é o seu aniversário. Parabéns, tá? Deus te abençoe. Muitas e muitas bênçãos do Senhor sobre a sua vida. Que a cada dia a bondade do Senhor esteja sobre você e sua família. Vai mandando seu alô 968038319, que no programa de hoje tem liquidificador, camisa, copo da 93 e já já tem o nosso momento gourmet. Você concorrendo aí a um vale consumação de R$100 na confeitaria Maricota Melhor do Rio de Janeiro. E lembrando, né, vencedor ou vencedora desse domingo volta no próximo, né? Todo domingo a gente tira um finalista que concorre no final do mês a uma airfryer. Então hoje é o último finalista, hein? Quem sabe essa vaga não é sua. Então participa com a gente, manda aí hashtag Momento Gourmet e coloca o prato que tá rolando na sua casa hoje, tá bom? 10:30. O Senhor possa estar abençoando a sua vida, sua casa, seus sonhos, seus projetos. Creia, você é especial para o Senhor. Bom dia, bom domingo!

Marine Friesen aqui na sua 93, eu também, versão de Soul Will I. Antes teve também Ministério Sarando a Terra Ferida, Louvor e Glória, Isaías Saad, Bondade de Deus, Tom Carpe, Livinho, Infinitamente Mais e muito, muito mais, infinitamente mais pra você aqui na sua 93 FM, mandando seu beijo, seu alô. Olha quem tá ligado aqui, Ivan Cardoso Lima, lá de Vila Itamaraty, mandando um abraço para sua esposa, Ana Carolina. Vera Dinhaúma tá ligada com a gente. Marcelo Gabriel, de São Bento, em Caxias, também tá conectado. Alexandre Freire, Jorge, ali do bairro Sarapuí, em Duque de Caxias, também tá conectado com a gente. Vânia, um beijo pra você, querida. Ela também manda um beijo pro esposo, José Roberto. Bruna de Coelho Neto, Ismael, do Alto da Boa Vista. Júlio César Bueno, de São Manuel, interior de São Paulo, ligado com a 93. Elvis de Ramos, do Complexo do Alemão, também, da Nova Vida. Igreja Nova, desculpa, Nova Vida não, Igreja Nova Aliança, pastor Roberto Conceição e pastor Reginaldo. Você já mandou seu alô, seu beijo? Manda aí 968038319. Tocando sempre as melhores, música que toca o seu coração e você participa com a gente. Tem liquidificador, tem camisa, tem copo da 93 e tem você participando. Já já vou estar escolhendo aqui as nossas duas últimas finalistas do mês, hein? Pois é. Para você participar do nosso Momento Gourmet, pelo WhatsApp, você coloca hashtag, tá? Jogo da Velha, Momento Gourmet. Coloca por escrito qual é o prato que tá rolando aí hoje, ou aquele que você gosta de fazer, que você é especialista. Quem sabe você não é escolhido, tá? Ganhadora de hoje volta no final do mês concorrendo a uma Air Fryer. Agora 12:29.

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93, agora meio-dia e 51 no Rio. Ó, a Patrícia de Campo Grande tá mandando alô para todos os ouvintes e os filhos Arthur e Nicole, toda a equipe da 93 FM. O Cleiton de Moreno, lá em Pernambuco, ligado na melhor. Abraço, querido. Ó, quem tá também lá na fronteira do Paraguai ouvindo a melhor é o Gilberto do Mercado H2. Lá em Antônio João, em Mato Grosso, conhecido como a Terra dos Heróis. Um beijo, querido. Deus abençoe. É o Antônio João, lá do Mato Grosso. Abraço para todo o povo ligado na melhor.

0: 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Que domingo gostoso! E vai ficar melhor ainda porque tá na hora.
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0: Ah, eu sei que tem a mãe de uma amiga nossa, colega de trabalho aqui, a mãe da Natália, do Pleno. Beijo pra senhora. Natália, você esqueceu de novo de dizer o nome da sua mamãe? Esqueci. E ela e assim outros ouvintes que falam que ficam, ficam aguando, se deliciando com o nosso momento gourmet. Então é hora de você também se deliciar com os nossos ouvintes. Eu vou falar primeiro aqui com o seu Mauro Bispo Santiago, ali do Engenho da Rainha, que tá ligado com a gente. Oi, seu Mauro, boa tarde. Tá ligado com a 93 há muito tempo? Acordou cedinho?
2: Sim, eu já escuto 93 há anos.
0: Ah, que benção. Você é de qual igreja?
2: Eu sou da Igreja Batista de Iaúma, Pianha.
0: Do Pianha, fica ali perto da praça?
2: Antes da praça um pouco, Virgem da Rainha.
0: Ah, sei onde fica. Isso, manda um abraço pro nosso querido pastor, ele é uma bênção. Escuta... Sim. É, esse prato, conta pra gente o que tem de gostoso aí na sua casa.
2: Tá, de gostoso eu fiz um arrozinho, refoguei um feijão, fiz churrasco misto pra mim, almoçar com a minha pequena.
0: Fez churrasco misto?
2: Sim.
0: E com o quê? Esse misto tem o quê? Arroz? Tem carne, tem frango, tem linguiça, tem tudo?
2: Isso.
0: Que coisa boa. Domingo pede um churrasquinho, né?
2: Pede sim. A
0: Mauro, você vai ser hashtag 1, tá bom? Churrasco misto. Vai lá agora, pede voto pro pessoal que tá ligado ouvindo você. Pode pedir, fala povo de Deus, vota em mim. Vai lá.
2: Boa tarde, povo abençoado. Aqui quem fala é Mauro. Peço o seu voto para mim, hashtag 1.
0: É isso aí. Churrasquinho misto. Churrasquinho misto, é isso aí, seu Mauro, ó. Beijo, fica ligado. Eu vou te dar a dica, a mesma dica que eu dou para todos os ouvintes que participam do nosso Momento Gourmet. Vai lá nos seus grupos, nos amigos mais chegados, grupo de família, da igreja. Pessoal, tô participando de um quadro aqui da 93 FM. Vota em mim. A votação é pelo WhatsApp, esse mesmo WhatsApp que você mandou mensagem, tá? 9-6803-8319. E para eles votarem em você, é só colocar a hashtag 1, tá bom? Fica com Deus e boa sorte. Agora a gente vai até Nova Iguaçu, vou falar com a Doraciara. Alô, Dorinha!
3: Oi, meu amor!
0: Como é que você tá?
3: Na área. Tudo bem, graças a Deus.
0: E aí, em Nova Iguaçu, o que que tá rolando de gostoso hoje, hein?
3: Ah, Nova Iguaçu é uma cidade maravilhosa, você sabe, né? Aqui vai rolar um filézinho, suíno, um molho barbecue feito por mim, um arrozinho com brócolis e mais um filézinho de batatas com creme de leite.
0: Menina, tem salada também?
3: Tem uma saladinha verde.
0: Menina, mas você caprichou também aí no almoço, hein?
3: Você
0: e seu mal tá deixando o povo na dificuldade, hein?
3: Pois é, né?
0: Agora é o seguinte.
3: O negócio tá bom também.
0: Tá bom, né? Ó, agora é o seguinte, você é hashtag 2, tá bom? Sim. Filezinho suíno. Vai lá, capricha e pede seu voto.
3: Ah, pode deixar. Olha, povo de Deus que gosta de comer bem, vote no filézinho suíno, hashtag 2. Minha família já sabe, né? Tem que votar.
0: Tá certo, Dorinha. Um beijo pra você. Boa sorte beijo, também, tá bom? Mesma dica Obrigada. Que eu dei pro seu Mauro, hein? Corre lá, vai nos grupos de WhatsApp, vai na galera Pode aí, estar. Nos amigos chegados. Manda votar, ó. Gente, vota em mim, hashtag 2, hein? Tá bom?
3: Pode deixar, já falei.
0: Beijo, boa sorte. Agora, beijo, você querida. Ou seu Mauro, tá bom, seu Mauro? Quem ganhar hoje, volta no último domingo que vem, e vocês vão estar concorrendo a airfryer, tá bom?
3: Tá ok.
0: Boa sorte.
3: Tchau, tchau. Amor.
0: Agora é com você, ouvinte. E aí, quem você vai votar? Será que você vai de filé suíno ao molho barbecue? Ou vai no maravilhoso, bom, velho e maravilhoso mesmo, né? Porque sempre é um campeão de audiência. Churrasco misto, hein? Do bom carioca, é com você. Churrasco misto, hashtag 1. Ou filé suíno, hashtag 2. Esse é o nosso Momento Gourmet. De volta daqui a pouquinho com o nosso ganhador ou ganhadora.
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0: Intervalo comercial e eu volto já já. Aguenta aí que é rapidinho.
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12: Salmo 27, verso 4, vai dizer: uma coisa eu pedi ao Senhor e a buscarei, que eu possa morar na casa do Senhor todos os dias da minha vida para contemplar a formosura do Senhor e aprender no seu templo. Você está vendo por que Davi teve vitória? Você está vendo? E o diabo todo dia aí usando a Instagram, usando a internet para falar para você parar de ir para a igreja, para parar de estar na casa do Senhor. O Davi vai falar: uma coisa eu pedi e a buscarei, que eu possa morar todos os dias. Todos os dias, enquanto tem gente que não quer saber de ir à igreja, Davi está pedindo para morar lá. Morar na casa de Deus, sabe? Enquanto o inimigo está te arrancando para ver a tua derrota, porque ele sabe quão vulnerável você fica quando você não frequenta a casa de Deus. Toma vergonha na cara e volta para casa de Deus, seu incircunciso. Deus te abençoe. Fica com essa palavra. Baruha Babichel Donai. Tchau, tchau.
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0: Beleza, declare vida aqui na sua 93. Antes, Théo Rubia, pode morar aqui. Josiane, sempre será Deus. É a 93 te fazendo companhia. 93. Essa tarde de domingo maravilhosa. Quem tá ligado na 93 FM? Olha, o Getúlio lá de Cariacica, no Espírito Santo, tá ouvindo a gente. Claudinha, eu sou um carioca emprestado aqui pro Espírito Santo. Mas não deixa 93. Que bom, um beijo pra você. Jussara do Colégio da Comunidade Louvor e Fé em Colégio tá oferecendo para todos que estão ouvindo a 93, desejando um ótimo domingo. Obrigada para você também, Jussara. Esse aqui eu já mandei o alô, né? A Fronteira do Paraguai, que tá ouvindo a Rádio Gospel FM. Gospel, o melhor do Brasil, Gilberto do Mercado H2 e Antônio João do Mato Grosso, ali conhecido como a terra dos heróis. Um beijo pra vocês, queridos, mais uma vez.
1: Bom dia, Cláudia Matos, aqui é a pastora Miranda Reina, de Acari.
0: Pastora, minha amiga linda.
1: Conquistou meu coração.
0: Amém.
1: Que Deus te abençoe, Claudinha.
0: Obrigada.
1: Manda um abraço pra todos os irmãos da Reina de Acari, o próximo louvor quero oferecer a todos eles. Beijo.
0: Beijo.
2: Boa tarde, Claudinha, pastor Jesus Cristo, que é o pastor Milton, Pantanal de Isabel. Quero que seu próximo louvor para vocês aí da rádio, minha
0: Obrigada.
2: Esposa Beatriz, minha mãe Sara Marlene, minha irmã Enzo, minha irmã Dina, minha irmã Adelir, meus filhos Vitor, Vinícius, Vitória, e tamo junto, só Vitória.
0: Amém, pastor, um abraço para você também. Quem também tá aqui com a gente é a Rayane de São João de Meriti, da Igreja Universal de São João, oferecendo para todos os ouvintes. E o Cleiton também de Pernambuco, conectado com a 93. 1h36, você já votou no seu prato preferido no nosso Momento Gourmet de hoje? É, o Mauro Bispo, do Engenho da Rainha, tá concorrendo com a hashtag 1, churrasco misto. Ou a Dorinha de Paula, de Carmarim, Nova Iguaçu, hashtag 2, filé suíno com molho barbecue. Vota, porque o seu voto faz a diferença na vida de um deles. Você não tá com o celularzinho? Ô, meu irmão, em nome de Jesus, para um minutinho, ó, 10 segundinhos você faz isso. Clica no WhatsApp da 93, digita hashtag 1, se você quiser votar no churrasco misto, ou hashtag 2, filé suíno. Pum, dá enter e pronto, computado o seu voto. O seu voto pode fazer a diferença na vida de um dos dois, sabe por quê? Hoje é a última semifinal para a nossa final do mês do próximo domingo. Hoje entra o último finalista que vai concorrer à Fry. Então você pode ser decisivo na vida de um deles. 1h37, intervalo, e eu volto já já.
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2: Antes mesmo do nascimento de Esaú e Jacó, Deus disse a Rebeca: duas nações há no teu ventre, e o maior servirá ao menor. Quando nasceram, Esaú veio primeiro e Jacó saiu segurando o seu calcanhar. Anos depois, Esaú trocou o direito de primogenitura por um simples prato de lentilha. Que decisão trágica! Vale a pena trocar as promessas de Deus por um prazer momentâneo? Reflita, eu respondo: claro que não. O mundo sempre oferece algo imediato, mas Deus oferece aquilo que é eterno. Não negocie sua fé, seus princípios e nem o propósito que Deus preparou para a sua vida. Por isso a escritura declara: amei Jacó, porém aborreci Esaú. Valorize o que Deus colocou em suas mãos e permaneça fiel até o fim. Renove-se, Deus é contigo.
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Agora 1h54, você ligado na 93 FM. Ó, já encerramos as votações, hein? Já resultado do nosso Momento Gourmet, no ar da 93 FM. Depois do break.

0: Fernanda Brum é real pra mim. Agora no Rio, 1h59. Já eu tô de volta.
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0: Esse é o seu Domingo Show no ar da sua 93 FM, todo domingo a partir do meio-dia, um show de prêmios, um show de música, muita informação e é claro, né? Você com a gente, porque você faz esse programa ser mais abençoado, mais animado e mais interativo. Deixa eu mandar uns oferecimentos aqui. Deixa eu ver quem tá aqui ligado com a 93 FM, fala comigo. Oi.
6: Alô, Caldinha, bom dia, 93 FM, rádio que conquistou meu coração.
0: Oi.
6: Quero mandar um alusão para todos os ouvintes aqui de Ramos da 93 FM. Eu quero ganhar, tá? Ganhar um brinde aí da 93 FM.
0: Tá concorrendo.
6: Abraço. Todos com Deus. O louvorzão foi uma benção.
0: Foi sim, um beijo.
10: Boa tarde, Cláudia Matos. Aqui é Renato Azevedo da comunidade de Turano, aqui no Rio Comprido. Tô passando aqui para desejar uma boa tarde abençoada a todos os amigos ouvintes da rádio 93 FM. E dizer que a 93 FM, a rádio conquistou meu coração. Eu quero brinde.
0: Valeu, querido. Abraço para você também.
11: Graça e paz, rádio 93.
0: Rapaz.
11: Eu me chamo Rosiane, da Cerâmica.
0: Oi, Rosiane.
11: Minha igreja é a primeira igreja batista em Cerâmica. Mando um abraço para todos os meus familiares.
0: Tá certo, um beijo pra você e seus familiares. O André de Vilar dos Teles tá mandando um abraço pra todos os ouvintes, pra sua mãe, dona Marilene, com muito carinho. Oi.
12: Boa tarde, Claudinha.
0: Boa tarde.
12: A quem fala, Ângela Silva, do Complexo do Alemão.
0: Oi, Ângela.
12: Nova Brasília, tá? Uhum. Beijo, Claudinha.
0: Um beijo, meu amor. Obrigada aí pela audiência, tá? Alô, povo de Nova Brasília, um beijo. A Vera Pestana, de Agulhas Negras, em Campo Grande, da Assembleia de Deus do bairro Salvador, tá mandando alô para as famílias Ferreira e Pestana, dizendo que estamos todos ligados, Claudinha. E pro meu maridão, Teodoro Pestana. Um beijo, casal lindo.
13: Oi, Claudinha, boa tarde.
0: Oi.
13: Aqui é a Diaconisa Maria Priscila de Barra do Piraí. Gostaria de oferecer o próximo novo para a Igreja Metodista Juliana e Muqueca, para todos os ouvintes, para você, lindona.
0: Um beijo, tava sumida. Beijão para você também. A Mônica Santos, de Nova Iguaçu também, tá fazendo aquela comida caprichada, né, Mônica? Um beijo, querida. Elaine Cristina, de Nova Cidade, em Itaboraí, aqui em casa. Hoje, Claudinha, vai ser arroz, feijão branco, curvina, me pegou. Amiga, já me ganhou. Curvininha frita, gostosinha, e uma couve-flor, molho branco. Garota, couve-flor, molho... Tu me inspirou, hein? Acho que vou fazer isso final de semana que vem. Beijo pra você. Bom, já que a gente tá falando de comida, tá na hora, né?
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0: Atenção, Mauro. Mauro Bispo, do Engenho da Rainha. Atenção, Doraciara Moura, de Carmarim, Nova Iguaçu, hein? Vou ligar pra um dos dois agora. O telefone que tocar é o nosso ganhador ou ganhadora, tá bom? Pra quem já conhece, já acompanha o programa, sabe, né? A gente dá o resultado em tempo real, ao vivo e a cores. Então, amo isso, né? Tem gente que atende, tem gente que às vezes não atende, tem gente que não cai a ficha direito. Dá o culpado, mas na maioria das vezes todo mundo entra fazendo aquela festa. Mais uma vez, muito obrigada por todos os ouvintes, todas as interações, as participações. Vocês são incríveis. Obrigada por fazer esse programa cada vez melhor e mais animado. Bora ligar então? Parar de papo, né? Ligar aqui pro nosso ganhador ou ganhadora, hein? Será que deu churrasco misto ou filé suíno? Vamos lá? 9...

0: Alô?
1: Alô?
0: Aí, Mauro! Menino, você ganhou, abençoado!
1: Obrigado, filha de Deus!
0: Parabéns, Mauro! O Mauro, ele é quietinho, você parece que ele tá triste, mas não, é que ele é tímido mesmo, né, Mauro?
1: Não, não sou, não.
0: Mauro, um beijo, querido, parabéns, Deus abençoe, tá? Ó, você faturou também aí R$100 de consumação na Maricota Confeitaria e Café. Vou falar com você fora do ar, te dizendo onde tem as filiais que você pode estar aproveitando. Aí você leva a família, leva a esposa, né? Leva quem você quiser. E domingo que vem eu vou te ligar de novo, tá? Que domingo é a nossa final. E aí você pode ou repetir o mesmo prato ou elaborar um prato diferente. Afinal de contas, valendo uma airfryer, né, Mauro?
1: Sim.
0: Ó, aproveita, manda seu beijo e seu alô pra quem você quiser.
1: Um beijo, um abraço forte, medo, um amado filho do Pai amado Jesus, para todos da rádio.
0: Amém.
1: E para a equipe aí de baixo também. E para todos que estão ouvindo a 93 FM.
0: Tá bom, Mauro. Ó, segura aí, desliga não, que eu já vou falar com você mais uma vez. Parabéns, tá?
1: Obrigado.
0: Tá aí, Mauro, Bispo Santiago. O Engenho da Rainha foi o ganhador de hoje. Ô, Dorinha, foi quase, hein? Quase, menina, foi quase. E a todos que participaram, obrigado pela interação. 2:11. Essa é a sua 93 FM, tocando sempre o que toca no seu coração. E ó, chegando novidade, hein? Família Cavalcante.
2: O Jacó segura o show.
0: Ó, Jacó ao vivo.
2: Virou governador.
0: Beijo, Roseli e Renato, queridos. Amo vocês.

0: 33 nesse domingo, hoje, 23 de agosto, que o Senhor te abençoe. Sara Beatriz, o maior vilão, Paulo Neto e Alana Silva, teu Deus ao vivo. Maria Marçal, família Cavalcante, lançamento, ó Jacó ao vivo também e muito mais. Para você conectado com a 93 FM, você não pode perder, fica ligado com a gente. Sempre novidades, muita coisa boa e você conectado com a 93 FM, hein? Ó, tem um recado super especial para você, contagem regressiva para gravação do DVD da Elaine Martins, tá incrível, gente. Você não pode perder. 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Venha viver uma noite inesquecível que com certeza já foi escrita pelos dedos de Deus. 2h35, intervalo, e eu volto já já.
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9: Marcos 8:34. E chamando a si a multidão com seus discípulos, disse-lhes: se alguém quiser vir após mim, negue-se a si mesmo e tome a sua cruz e siga-me, porque qualquer que quiser salvar a sua vida, perdê-la-á. Mas qualquer que perder a sua vida por amor de mim e do Evangelho, esse a salvará. Perder a vida pelo Evangelho é colocar a vida sua na vida dos outros. É sair do seu conforto para ir até o local mais assolado pela escassez, pela

0: música linda com Eixela e Cassiane. E pra você que esteve durante todo esse domingo com a gente, obrigada pela audiência, pelo carinho de sempre, tamo junto. Olha, Meire Isaías de Campo Grande, mandando um alô, agradecendo aqui as intercessões solicitadas pela vida da sua vizinha Adriana, né, que agora descansa no Senhor, e agora eles estão orando pela família, né, só nos resta isso também. Muitíssimo obrigada, Claudinha, que o Senhor nos abençoe. Abraço para vocês também, queridos.
1: Boa tarde, Claudinha. Boa tarde, família 93, Marlene de Belfor Roxo. Quero oferecer o próximo louvor para todos os membros da Igreja Batista Nova Belfor Roxo, em Belfor Roxo. E para o pastor. Fique na paz, Claudinha. Beijo.
0: Beijo, querida. Deus abençoe.
2: Boa tarde, Claudinha. Boa tarde, Mesquita. Manda beijo aí pra minha neta Lorena, que mora em Belfor Roxo. Minha neta Ana, Isabel, que mora em Bangu. E meus sobrinhos Joaquim, Isa e a Maitê, tá bom?
0: Tá bom.
2: Esse eu posso mandar toda a minha família e vocês aí da rádio. Bom domingo abençoado pra nós.
0: Amém, querido.
3: Boa tarde, Cláudia Matos. Aqui é Renato Azevedo, da comunidade de Turano, aqui no Rio Comprido. Tô passando aqui pra desejar uma boa tarde abençoada a todos os amigos ouvintes da rádio 93 FM. E dizer que a 93 FM, a rádio conquistou meu coração. Quero um brinde.
4: Boa tarde, Claudinha Matos, sua linda. Tem aí um domingo abençoado, excelente, na presença do Senhor. Você e todos os locutores e ouvintes da melhor. Beijo.
0: Beijo, querida.
5: Boa tarde, Claudinha. Eu quero mandar um beijo para todos do Ministério Ide Anunciai do Caxambi. Ontem estava comemorando 16 anos de ministério.
0: Parabéns, Claudinha Matos,
6: parte do Instituto da Rádio, que é um carro morador de Vênus e Veranda falando. Então, meu oferecimento vai para a Tereza Ribeiro Alberto, todos os ouvintes, todo o Ministério do Brasil e Benese, todos os ouvintes dessa rádio maravilhosa aqui, a Rádio 93 FM. Fica com Deus.
0: Amém, querido.
7: A paz do Senhor, Ana Paula de Tomazinho, manda um abraço para a família Silva. Manda um abraço para o meu irmão que fez aniversário, o Li. Em nome de Jesus, um beijo para a Sara. Minha cunhada aqui, Flávia, que tá lavando roupa. Eita glória!
0: Eita glória mesmo, lavando roupa, tem que dar muita glória.
8: Boa tarde, Claudinha. Aqui é Cristina Niterói.
0: Oi,
8: boa
0: Cris.
8: Tarde, abençoada de domingo.
0: Amém.
8: Pra você, todos os ouvintes da família 93. 93 é só alegria na minha vida.
0: Amém.
8: Tchau, Claudinha.
0: Tchau, meu amor.
9: Boa tarde, Carlos Matos. Beijos com muito amor e carinho do irmão Wagner de Niterói. Um abraço à minha família, meus parentes, meus irmãos da igreja desde o começo. Já fui na igreja de manhã, foi benção. E de noite vai ser mais benção ainda. Para glória de Deus, no nome de Jesus. Amém.
0: Michele Mota, da Pian, em Belfor Roxo, mandando um alô pro seu filho Carlos Henrique. Getúlio de Cariacica, lá no Espírito Santo, também conectado com a 93. É o Rio, o Brasil e o mundo inteiro ligado na melhor. 93. Resultado de promoção que se deu bem, tá levando aí, ó. 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Parabéns, Aninha. Um beijo pra você. Prazo de 5 dias úteis para vir buscar seu prêmio, senão a gente vai ficar com ele. Das 10 da manhã até as 5 da tarde, de segunda a sexta, aqui na rua Senadora Haroldo de Oliveira, com documento de identidade, tá bom? Beijo pra todo mundo, vem aí na sequência, sem parar, uma hora de música, sem nenhum intervalo comercial, e logo depois, Marcelinho Machado, dando sequência a essa tarde abençoada na 93. Beijo pra todo mundo, tchau!
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19: Graça e paz, igreja amada e querida. Lucas 13, 29 e 30 nos mostra que gente de todas as partes do mundo se assentarão à mesa do banquete com o Rei Jesus. Mas aqueles que rejeitaram Jesus não poderão ali se assentar e nem entrar pela porta. Então o reino de Deus não é uma herança para um grupo privilegiado, mas é um refúgio para os arrependidos. Então sua casa hoje pode estar desolada, sua vida vazia, sem propósito, marcada por escolhas erradas. Mas o rei ainda chora por você. Ó, Jerusalém, Jerusalém, que mata seus profetas. E o abrigo das suas asas ainda está estendido. Então não espere a porta se fechar para descobrir que você estava apenas perto da mesa, mas não havia entregue sua vida a Jesus. Arrependa-se hoje, abandone o pecado hoje. Corra para Cristo hoje, ele ainda estende as asas, a porta ainda está aberta. 93.
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Machado. Muito boa tarde para você ligado aqui na 93 FM. Que bom nosso encontro acontecendo aos domingos e hoje em especial, né? Sempre especial, porque a alegria do Senhor é a nossa força. Hoje, domingo 23 de agosto, ano de 2026. Tudo bem aí? Tudo na paz? Tudo na bênção? Onde quer que você esteja, desejo de coração que você esteja muito bem, esteja na presença do Senhor firmado. E vamos juntos por aqui, você sabe, né? Por aqui a gente vai tocar o melhor do acústico da 93 FM. Vários cantores e convidados. E é claro, em um só programa. E é claro, você participando com a gente, mandando aquele super alô pelo 968038319. 968038319. Você que está em casa, você que está no seu local de trabalho, domingão, trabalhando também, por que não? Estamos aqui na alegria do Senhor. E é claro, vem comigo, vamos juntos. Manda o seu alô para quem você ama, para quem você gosta de verdade. Você que está ouvindo pelo rádio ou pelo site ou pelo nosso novo aplicativo da 93 FM, o importante é a gente estar juntos e vambora. 4 horas, 4 minutos e a gente já começa muito bem com Samuel Messias e Matheus Pereira. Vitorioso és.

0: Que sequência maravilhosa do Acústico 93. Anderson Freire e Fabiana Sinfrônio, a Dracma. E o seu dono, ainda Rebeca Carvalho, aclame ao Senhor, e Samuel Messias e Matheus Pereira, Vitorioso és ao vivo. 93. É só musicão aqui no Acústico da 93. 4h20, informando a hora certa para você ligado aqui com a gente nesse domingão maravilhoso. Para você que está também com a gente pelo nosso aplicativo. Aliás, deixa eu falar aqui. 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Deixa eu mandar abraços aqui, participando pelo 968038319, para você que está pelo WhatsApp, um abraço aí para você que está pelo aplicativo, mas deixa aqui, ó, tem gente participando já pelo nosso WhatsApp.
1: A paz do senhor, Marcelo, eu, Linice, mando este oferecimento para minha linda família e também para a ADL lá para a congregação Morro Dona Marta, pastor Gil, amém!
0: Abraços, minha irmã, Deus abençoe!
2: Boa tarde, Marcelo Machado. Aqui é Maria Tereza de Piabetá. Tô curtindo o seu programa. Mando um abraço para todas as irmãs do Ministério Nova Visão, da Rua 1 e da Rua 15. Para todas elas. Beijo.
0: Amém. Alô, minhas irmãs do Ministério Nova Visão. Deus abençoe. Alô, Maria Tereza de Piabetá. Um grande abraço. Que Deus abençoe também a sua vida, minha irmã.
3: Neiva de Oliveira de Mesquita. Gosto muito de estar ouvindo a sua programação. Muita paz.
0: Amém, Neiva. Deus abençoe todos aí de Mesquita, toda a sua linda família, tá? E a gente segue com mais um super acústico, mais um musicão especial aí pra você. 4h23, boa tarde.

0: Muito bem, Luiz Arcanjo e William Nascimento, toque no altar. E ainda ouvimos uma galera aí, Bruna Carla, Franciele Santos, Gabi Oliveira, Paula Carla, Graciele Farias, cante aleluia. Pois é, só musicão no Top Acústico 93. E é claro, na sua companhia nesse domingo super agradável. Aquele tempo nublado, né? Veio fechadão, tempo aí, mas vindo de lá pra cá, hoje eu vim de São Pedro da Aldeia, ó, vim tranquilos, apesar do tempo bem carregado, não teve chuva não, não sei se tá chovendo agora. Já está tomando aquele cafezinho da tarde? Então tá bom. Gente, deixa eu trazer um recadinho aqui pra você, ótimo, tá? Contagem regressiva para a gravação do DVD de Elaine Martins, tá? E você pode fazer parte desse momento super especial. Na terça-feira, dia 26, a partir das 18h, no Polo Cine Vídeo, na Barra da Tijuca, com entrada franca. 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Então não perca essa oportunidade. 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Tá bom? Então tá certo, ó. 4:32. Aquela paradinha, volto já já com muito mais e é claro com a sua companhia.
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0: A hora certa pra você agora, 4:32.
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Acústico 93, você ouvindo Cassiane, Jai Santana, Que Amor É Esse, ao vivo ainda Ana Nóbrega, Existe um Rio, e abrimos com Josiane, Fiel a Mim, ao vivo pra você ligado aqui na melhor. Olha, mandando abraços aqui pra você que tá ligado com a gente na 93 aqui em Niterói, o pessoal de Niterói, de Icaraí, um abraço aí, tá? Pessoal de Boa Viagem, Barreto, valeu. Alô, Jardim Catarina! Boa tarde, boa tarde. Alô, Itaboraí, São Gonçalo, Rio Bonito. Ô, turma maravilhosa, sempre ligada aqui na melhor, na melhor. Nesse domingão especial, a gente segue agora com Eurídice, aliás, Eurice Diniz e Midian Lima, Faraó ou Deus. 10 para as 5, boa tarde.

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1: Bom, acabamos de ouvir Bruna Carla, Deixar a Lágrima Rolar ao vivo, e ainda Eurice Diniz e Midian Lima, Faraó ou Deus. Bom, minha gente, ó, é o seguinte, o nosso acústico da 93, o top acústico da 93 vai ficando por aqui, né? Voltando no próximo domingo, a partir das 4 horas da tarde, só musicão assim, ó, desse jeito. Bom, mas não sai daí não, porque daqui a pouquinho, logo após os comerciais, teremos Som da Adoração, aquele momento super especial, e você não pode ficar de fora dessa, nesse domingo maravilhoso, dado aí pelo nosso bom e maravilhoso Deus, tá? Já já a gente volta com muito mais.
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1: A hora certa para você agora, 5:01.
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13: Olá, ouvinte amado e querido, que bom mais uma vez com você, nesse horário nobre, melhor horário da Rádio 93, a rádio que conquistou o meu coração. Como é bom nesse domingo poder glorificar a Deus junto com você, olhar para o céu, contar quantas bênçãos, oh, aleluia, contabilizar tanta graça, tanta bondade, tanta misericórdia, reconhecer que nunca foi a força do braço da gente, nunca foi inteligência, nunca foi QI, sempre foi a mão do Senhor, sempre foi o Senhor que fez, é o Senhor que está fazendo, e quando a gente reconhece isso, nosso coração se alegra, pois é domingo, hoje é dia de gratidão, você não pode ficar em casa, você precisa entender que o Deus que te abençoa, ele merece o melhor, você precisa voltar para agradecer, você precisa dizer, Jesus, eu te amo, não só de palavras, mas também de atitude, como é bom, como é precioso que os irmãos estejam em união, e lembre-se, nós temos uma missão, e a nossa missão é gerar vencedores.
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1: Alô, alô, Rio de Janeiro. Alô, alô, família 93. Boa tarde, boa tarde. Está começando agora o programa que toca o céu e começa, né, nesse espírito maravilhoso ligado com Deus e conecta você com a presença de Deus.

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1: Que bom estar na sua companhia nessa tarde abençoada. E é claro, onde quer que você esteja, Deus abençoe a sua vida em casa, no trabalho, me dando essa carona aí no seu automóvel. Muito boa tarde pra você, tá? E é claro, nesse momento super especial, eu sou o Marcelo Machado e a partir de agora você não estará apenas ouvindo rádio, você estará vivendo um momento especial de adoração. Aqueles louvores que você canta na igreja, aqueles louvores que quando você ouve em casa, você canta, sente a presença, aqueles louvores que você tem experiência com Deus, você vai ouvir tudo isso aqui no som da adoração. Então vem pra cá, fica com a gente, porque tá bom demais. E é claro, a sua participação, aquele tanto pelo WhatsApp ou pelo Instagram, tá valendo aí. São total 8 ingressos para assistir aí os cinemas, para ir nos cinemas e o CIAI, gente, para assistir qualquer filme em cartaz, tá? Pois é. Marcelo, mas como eu vou saber qual é o filme que está em cartaz? É só você ir no perfil do UCI Cinemas, tá bom? É @UCI Cinemas. São 4 ingressos para os cinemas UCI para você assistir qualquer filme em cartaz. E aí você, acessando o perfil, tá lá os filmes que estão em cartaz, tá certo? Duas pessoas, cada uma vai ganhar 4 ingressos, então, para os cinemas e o CIAI, tá bom? Participe aqui com a gente, manda o seu alô para aquela pessoa super especial. Fica à vontade, continue com a gente, porque tá dando bom demais! Ó, e a gente começa muito bem assim, ó, com Drops. Ele é ele ao vivo. Uma ótima tarde para você, tá?

0: 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Ainda ouvimos Ministério Unção de Deus, fala Deus, e abrimos com Drops. É ele ao vivo para você aqui ligado na melhor. 93. Olha, participando aqui com a gente, mandando um alô pelo 968038319. Pois é, duas pessoas estarão aí concorrendo a 4 ingressos. Pois é, ó, são dois, né? São 4 ingressos para os cinemas UCI para você assistir qualquer filme em cartaz, hein? Então aproveite, duas pessoas, cada uma vai ganhar 4 ingressos, tá? Participa aí, manda o seu alô, 968038319.
1: Oi, meu querido Marcelo Machado, boa tarde. Rádio 93, passando para desejar um domingo abençoado para todos vocês. Aqui é o Paulo Martins, da Titioca de Niterói, um grande beijo.
2: Boa tarde, Marcelo Machado, aqui é Zeniza de Itaboraí. Estou dando uma limpezinha na minha casa, dando uma geral, curtindo a melhor, né? E ajeitando, agilizando para logo mais ir pro culto, em nome de Jesus. Uma boa tarde para você e todos os ouvintes, fica na paz.
0: Paz, maravilha, arrumando a casa, ouvindo a 93, é isso, adorando, arrumando e adorando, desse jeito aí. Boa tarde, graça e paz, é a diaconisa Cláudia, tá ligada sempre aqui com a gente, ela é de Duque de Caxias, mandando aquele abraço aí super especial, obrigado minha irmã. Deus abençoe, tá concorrendo também, abençoada. A Patrícia também, ela mora em Rio Bonito, tá ligada aqui com a gente, tá mandando um abraço aí para sua irmã Dayana, para o cunhado Carlos. Deus abençoe, tá, meu irmão? Um grande abraço aí. Alô, boa tarde, Marcelo. É a Alice de Agostinho Porto, tá ligada aqui com a gente também. Mandando um alô aí para a Kátia, sua amiga. Elas estão ali ligadas na melhor, na 93 FM. Tá ligadíssima aí. Valeu. Deus abençoe, minha irmã. Tá concorrendo. O Juscelino de Parada Angélica tá ligado aqui com a gente também. Deus abençoe. É isso, gente. 5:22, informando a hora certa pra você. Ligado aqui na melhor.

Ministério Atitude, nada temerei. Ainda Ministério Pedras Vivas, Pai Nosso. Pra você ligado aqui na melhor. Vai participando, mandando aquele alô super especial. Um abraço pra você que tá ligado aí com a gente, pessoal de Lins de Vasconcelos. Abraço aí pra Riachuelo, São Cristóvão. Alô, alô, Sampaio. Tá ligado aqui com a gente. Olha, manda um abraço também pro pessoal de Madureira, pra você que tá na Pavuna, Maria da Graça.

0: A hora certa agora 5:33.
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Sofia Vitória e Elaine Martins, Totalmente Poderoso ao vivo. Aproveitando aqui, falando da Elaine Martins, deixa eu dar um recadinho super legal aí pra você que tá ligado aqui com a gente. Contagem regressiva, tá? Para a gravação do DVD de Elaine Martins. E você pode fazer parte desse momento especial. Nesta terça, dia 26, a partir das 6 da tarde, no Polo Cine Vídeo, na Barra da Tijuca, com entrada franca. Para participar, faça a sua inscrição gratuita no link que está na bio do Instagram da MK Music, tá? No Instagram da MK Music, mas corra, porque as vagas são limitadas. Então não perca esta oportunidade. 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Aproveite, tá? Vai ser legal demais. Bom,

0: Já tá dado o recado, mandando um abraço para você que está também pelo nosso aplicativo, ligado aqui com a gente pelo aplicativo da 93FM. Deixa eu até dar um. Abrir aqui o aplicativo para mandar esse abraço especial aí para você que tá com a gente pelo chat. O aplicativo da 93 tem um chat super especial, tá? Mandando um abraço aqui para o Marcos Trindade, tá ligado aqui com a gente pelo aplicativo. É o pastor Marcos Trindade de Agostinho Porto, mandando um forte abraço aí para todos do Ministério Profético Famílias em Cristo. Maravilha, que Deus abençoe, tá? Um grande abraço aí também para a Sueli Rosa. Deus abençoe, um ótimo domingo para você também, tá? E participando aqui, ó, pelo nosso WhatsApp, mandando super alô também para o Lucas Magude, tá ligado aí com a gente, ele é da Penha Circular. Marcelo, manda um alô aí para toda a minha família também, para os meus alunos e equipe do Instituto Flávio Alessandra na Vila Cruzeiro. Mandando esse abraço aí super especial, todos da comunidade Marca de Cristo, daqui a pouco, às 18h30, tem culto, é isso, gente. Bom, boa tarde, Marcelo Machado. Final de domingo abençoado para sua família. É o Marcos de Campo Grande mandando esse alô. Valeu, Marcão. Quem participa com a gente aqui também é o Diogo de São Cristóvão. Está ligado na 93 FM com a sua família. Maravilha. Está mandando um abraço aí para os seus pais Francisco, a dona Madalena, né? O seu Francisco, dona Madalena, a sua filha Antônia e também a amiga Ingrid. Todos os amigos e irmãos ligados na 93 FM. Ô, coisa boa! Valeu, Diogo. Um abraço para todo o povão aí de São Cristóvão participando aqui com a gente.
1: Boa tarde, Marcelo Machado, Sandro de Mesquita. Manda os parabéns para minha irmã, que é Aparecida, que mora lá em Cabo Frio, tá bom? Faz aniversário hoje. Então, Sandro de Mesquita. Quero ganhar esses ingressos aí, hein? Boa tarde, abençoado para nós, tá bom?
0: Ah, maravilha, um abraço aí para a irmã Aparecida, fazendo aniversário hoje, mora em Cabo Frio, maravilha. Alô, alô, Cabo Frio, alô, alô, região dos lagos. Valendo 4 ingressos dos cinemas e o CIAI, hein?

0: É o Ministério Avivar Maranata. Ainda ouvimos Marine Friesen, Alfa e Ômega, e abrimos com a comunidade internacional da Zona Sul, Meu Louvor, pra você ligado aqui na melhor. A hora certa, agora 6:01.
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0: Ministério Nova Jerusalém, igual a ti, Jesus, pra você ligado aqui na melhor, na rádio que conquistou meu coração. 93. Olha pra você que está aí ligado com a gente, daqui a pouquinho se preparando para ir para a igreja, mas está se arrumando, se preparando e ouvindo a 93 FM, adorando cada louvor lindo, né? Que nos leva na presença do Senhor. Isso é que é muito bom. É aquele prelúdio, né? Você que está se preparando para ir para a igreja. E o pessoal participando também aqui com a gente, mandando alô, e é claro que eu vou mandar esse alô super especial. Lembrando que a sua participação aqui com a gente hoje tá valendo aí 4 ingressos para os cinemas e o CIAI, tá? Para você assistir qualquer filme em cartaz. Então aproveite, são 2 pessoas, cada uma vai ganhar 4 ingressos. Não perca então essa oportunidade, tá? De repente levar a família, um passeio super legal. Está promovendo aqui nessa parceria com o UCI Cinemas e a 93 FM. Mandando um abraço aqui para o Carlos Eduardo, tá ligado aqui com a gente. Também a Elzir do bairro Maria da Graça, tá ligado aqui com a gente. Uma noite maravilhosa aí, tá? Deus abençoe. Marcelo Machado, a paz de Cristo, que o nosso Deus nos abençoe, né? Toda a sua família, amém, meu irmão. É o Kleber Ricardo Menezes. Ele é de Bangu, tá ligado aqui com a gente. Tá concorrendo, meu irmão. Aquele abraço aí pra você, tá? Deus abençoe muitíssimo aí a sua vida.
1: Oi, Senhor. Aqui é a missionária Maria das Graças, Itaboraí. Eu quero agradecer aí a louvores, a adoração. Gosto muito dessa rádio. Que Deus abençoe vocês.
0: Amém, minha irmã. Amém, missionária. Deus abençoe grandemente a sua vida aí também. Obrigado pelo carinho. Olha, mandando um abraço aí pro Rogério Dorcelino também, de São Luís do Maranhão, tá ligado aqui com a gente. Obrigado, mandando um abraço aí pra toda a sua família, pra sua esposa Letícia, o filhão Nicolas. Abraços aí pra todos da PIB de Coelho Neto. Maravilha, meu irmão. Aquele abraço aí pra você. Deus abençoe, tá? Marcelo, aqui é o pastor Maurão de Mesquita, esposo da pastora Lenita. Estamos ligados e na melhor, na rádio que conquistou meu coração. Que bom estar na companhia de vocês, hein? Tá concorrendo, tá valendo, hein? Bom, 6:12, agora chegando F-Hop Music, Sublime ao vivo.

É isso, minha gente, é só canção maravilhosa, canções que falam o nosso coração, né? E maravilha, é isso, essa é a intenção, essa é a ideia de fazer com que esse momento seja muito especial. A gente aproveita, independente do que a gente esteja fazendo, você pode estar no seu local de trabalho, pode estar dirigindo, mas entra, né, na presença do Senhor e sente a presença dele. Aliás, antes do término do programa, daqui a pouquinho, vai estar acontecendo a última da hora. Marcelo, que é esse quadro? Então, esse quadro é o seguinte, a última da hora, sabe aquele louvor que você estava de repente em um momento difícil, um momento adverso na sua vida? E de repente você ouviu esse louvor, ou sintonizou no rádio, ou ligou em, colocou um CD, antigamente a gente usa CD, tá? Tem uma turma aí que é vintage, gosta de CD, até LP, tem um amigo meu que tem ainda LPs antigos, olha, isso aí já é relíquia, né? Mas é o seguinte, e aí você sentiu essa presença e através desse momento que você começou a adorar, aquele louvor que você estava adorando, você teve uma experiência com Deus e através desse louvor as coisas começaram a fluir, Deus, você entendeu o que Deus queria para a sua vida e você teve uma experiência maravilhosa através de um louvor. Então você pode entrar em contato aqui, grava um áudio de 30 segundos, no máximo, trazendo aí essa informação e qual louvor, porque a gente tendo aqui, eu vou colocar no ar essa experiência maravilhosa que você teve com Deus e também o louvor que você teve essa experiência. Um áudio de, no máximo, 30 segundos, né? Enxuga bastante, seja bem objetivo para compartilhar com a gente essa experiência gloriosa que você teve com Deus, tá bom? Então faz isso. E aí, daqui a pouquinho a gente vai estar colocando, antes do término do som da adoração, estaremos então colocando essa experiência maravilhosa que você teve. Compartilha aí com a gente, que é sempre muito importante, tá? Agora a gente segue com a linda canção, Maria Marçal, Meu Filho Descansa. 6:28.

0: Maria Marçal, meu filho descansa, pra você ligado aqui na melhor.
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0: Agora 6:32.
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0: tá aí então pra você, Isla e Juliane Souza, ainda teve Léo Brandão também, tá? Simplesmente Te Adorar, Eu Só Quero Tua Presença, ainda Ministério Sopro de Deus, Achado por Ti, abrimos com o Ministério de Louvor Diante do Trono, Canção do Apocalipse, pra você ligado aqui na melhor, no som da adoração, nessa noite maravilhosa de domingo, adorando ao Senhor, que bom, hein? Bom demais sentir essa graça, essa presença, é isso. Bom, deixa eu mandar abraços aqui, tem participações, gente concorrendo a duas pessoas, tá? Vão estar concorrendo aí a 4 ingressos para os cinemas UCI para você assistir qualquer filme em cartaz. E aí você leva a turma toda aí, né? Que legal. Bom, participando com a gente o Eduardo Cabral de Bom Sucesso, tá mandando um abraço aí para o irmão Cláudio Cabral, Deus abençoe. Um abraço aí também pro Desidério, morador de Itaboraí. Alô, Itaboraí, maravilha, Deus abençoe.
1: Boa noite, Marcelo. Meu nome é Irene, sou da Igreja Batista em Moquetá, Nova Iguaçu. Quero ganhar esses ingressos, hein? É, quero oferecer o próximo louvor para todos da rádio e para todos da minha igreja. Beijo.
0: Amém, minha irmã. Deus abençoe a sua vida, Irene de Nova Iguaçu. Abraço aí para Carmen Lúcia de Santa Cruz, tá ligada aqui com a gente também.
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0: É a criançada, Pérola, Samanta, Deus abençoe. Tem mais criança aqui, ó.
4: Boa noite, Rádio 93. Aqui quem está falando é o Heitor da Assembleia de Deus Ministério Vida Plena, da Maré. Eu queria mandar um beijão pra minha mãe e eu estou me arrumando para ir pra igreja.
0: Oi, Heitor, um abraço pra você, um abraço pra sua mamãe Vanessa, Deus abençoe. É o titio Marcelo aqui também, né? Beijo no coração, tá? Vai mandando aí o seu alô, participando aqui com a gente. As pessoas estão mandando também, estão mandando a última da hora, aquela experiência maravilhosa com Deus. Você pode mandar, já vou escolher aqui e quem sabe a sua experiência pode ir para o ar e o louvor que você está pedindo, tá? No máximo 30 segundos, tem gente mandando com 1 minuto e meio, 30 segundos estourando aí no máximo o áudio, tá, gente? Essa experiência maravilhosa aí de adoração com Deus.

0: Tá aí pra você então, em teus braços, Laura Soueglis, pra você ligado aqui na 93 FM, agora tem.
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0: Bom, na última da hora, participando aqui com a gente, escrevendo, mandando o WhatsApp aqui, foi a Natália de Campo Grande. É, segundo ela, a experiência que ela teve foi o seguinte. Ela disse o seguinte: Marcelo, eu estava em um momento muito difícil na minha vida. Várias coisas acontecendo ao mesmo tempo. E acabou que eu também fui desanimando diante dessas lutas, fui desanimando de ir para a igreja, não tinha mais força de ir para a igreja. Até que eu liguei o rádio e ouvir essa canção que falou muito ao meu coração, senti muito a presença de Deus e entendi ali que Deus não queria que eu desanimasse. Então, a partir desse louvor, eu senti a presença de Deus e voltei a ir para a igreja. As coisas foram minimizando, as coisas foram melhorando e, graças a Deus, superei tudo. Mas esse louvor falou muito ao meu coração e me ajudou muito. É "Todavia Me Alegrarei" com Samuel Messias.

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3: Tá, então, a última da hora de hoje foi com Samuel Messias, Toda Vida, Todavia Me Alegrarei. E agora, gente, resultado de promoção, né? A todos que ligaram, que participaram aqui pelo WhatsApp, que mandaram alô. Ligaram não, mandaram pelo WhatsApp, né? Bom, atenção, 4 ingressos do UCI Cinemas saindo para Diogo de São Cristóvão, final de telefone 6837. Alô, Diogo, faturou aí, então, 4 ingressos para você ver aí filmes no capricho, para os cinemas UCI, viu? Bom, a segunda pessoa foi a Irene Ronquete, de Nova Iguaçu, final de telefone 7918, faturando então 4 ingressos para os cinemas UCI. A produção, a nossa querida Petica, vai entrar em contato, vai alinhar tudo direitinho para vocês virem buscar aí cada um 4 ingressos aqui na Rádio 93 FM, tá bom? Durante essa semana. Fica tranquilo que vai ter contato aí com vocês, tá? Parabéns aí e curtam bastante com a família, amigos. Fica à vontade. Um abraço. Mas ó, continua com a gente. O som da adoração vai ficando por aqui. Volta domingo que vem, a partir das 5 da tarde, com muito louvor e adoração. E agora, você sabe, né? Vamos viajar no tempo, recordar momentos especiais, reviver momentos especiais no Recordações 93. Já já a gente volta com muito mais, hein?
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3: A hora certa agora, 7:03.
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0: Uma boa noite para você que está ligado aqui na 93 FM. A você que por algum motivo não pôde ir para a igreja, está em casa, né? Você que está no seu local de trabalho, você que está voltando aí de repente de um passeio com a família, está indo para a igreja. Bom, a partir de agora a gente vai reviver momentos especiais. A partir de agora a gente vai ouvir aquele louvor que marcou em algum momento as nossas vidas. Pois é. Então agora se prepare, porque vamos viajar no tempo e reviver momentos super especiais. E a gente aproveita, claro, você pode participar com a gente mandando seu alô, tá? 96803-8319. 96803-8319. Esse é o nosso WhatsApp aqui da 93 FM. E a gente começa muito bem, ó. Mar da Galileia, Coral Renascer.
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0: Muito bem, tá aí pra você, Geraldo José, o Barco Balança, ainda resgate infinitamente mais ao vivo, e abrimos com o Coral Renascer, Mar da Galileia, de 1994. Que coisa boa, né, gente? Recordando, revivendo, isso é bom demais. E o Recordações 93, proporciona isso aí pra gente. Cada louvor lindo. Bom, deixa eu aqui registrar participações, mandando um abraço aqui para o Elvis, tá ligado aí com a gente. Já está aqui no Recordações, com a gente aqui ligado. Ele é de Honório, manda um alô aí para meus irmãos da Igreja Caminho da Vida em Cavalcante. Bom programa, obrigado meu irmão, aquele abraço. Alô Marcelo, Deus abençoe. Também estou no trampo, tá aí, isso aí, trabalhando, né, Will? Will de Higienópolis, da Igreja Presbiteriana Central de Bom Sucesso, ligado aqui com a gente. Valeu, meu irmão. Um grande abraço aí pra você, tá? Deus abençoe.
1: Boa noite, Marcelo Machado. A 93 conquistou nosso coração e vocês, locutores, também. Um grande abraço, Marcelo. Natal aqui de Altos. A 93 é top. E vocês, locutores, também.
0: Oh, maravilha. Valeu, Natal. Aquele abraço aí pra todos de Austin. Abraço aqui também para Elaine de Guaratiba. Tá ligado aqui com a gente. Tá mandando aí, oferecendo o próximo louvor para todos os ouvintes da 93 FM. Agora a gente segue com a Comunidade da Graça, o Exército de Deus, 721.
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0: Marina de Oliveira, Alguém no Céu Me Ama, ainda Grupo Elo, Calmo, Sereno e Tranquilo, e abrimos a sequência com a Comunidade da Graça, o Exército de Deus. A hora certa agora, 7:32.
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Agora 7:34. 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Chegando agora a Oficina G3, Deus Eterno.

Projeto Vida Nova de Irajá, motivo da minha canção. Ainda Eixla, ouvimos Se Precisar de Mim, Se Precisar de Mim, e abrimos com a Oficina G3, Deus Eterno, aqui na melhor, pra você ligado aqui 93,3. 93. A rádio que conquistou meu coração. Mandando abraços aqui para o Alex Tostes, de paciência, tá ligado aqui com a gente. Mandando um abraço também para você que está ligado com a gente. Pessoal que está em Bangu, pessoal que está em Realengo, Padre Miguel. Pessoal que está ligado em Santa Cruz. Alô, alô, Jabu. Pessoal de Santíssimo, né? Um abraço aí, boa noite. Para você que está trabalhando, pessoal que trabalha aí nos comércios, pessoal que trabalha nos deliveries, uma boa noite. Você que está me acompanhando aí, me dando essa carona aí no aplicativo. Alô, alô, meu amigo taxista, um grande abraço também. Motorista de ônibus, todo mundo ligado aqui na 93 FM nessa noite abençoada. Você que está de plantão, meu amigo porteiro, um abraço, tá? Vigilante, Deus abençoe. Pessoal que trabalha na área de saúde, nos hospitais, nas clínicas, né? Um abraço aí pra todos, viu? Que Deus abençoe muitíssimo aí, bom trabalho. Você que está aí no delivery preparando aquele pedido especial ao som do Recordações 93. Que bom estar na sua companhia, viu? Um abraço aí pra você. E a gente segue até às 8 da noite, a gente segue com Recordações 93. E agora chegando essa aqui, ó, com a comunidade de Nilópolis, Jesus é Aliança. E essa daí é pra matar a saudade. 7h49, pra você ligado aqui na melhor.

0: Muito bem, tá aí pra você. Ouvimos Banda e Luz, A Volta de Jesus, ainda Armando Filho, Porque és Santo, e abrimos com a comunidade de Nilópolis, Jesus é Aliança. Bom, minha gente, essa foi a última sequência do nosso encontro hoje aqui no Recordações 93, que volta no próximo domingo, a partir das 7 horas da noite, tá? Eu quero aqui agradecer a Deus pela sua participação, a Deus por você estar aqui com a gente, desde o Top Acústico, Som da Adoração, e agora a gente encerrando esse momento especial com Recordações 93. Desejo a você uma semana maravilhosa, abençoadíssima na presença do Senhor, que seja uma semana de respostas, que seja uma semana que você seja surpreendido por Deus, e amanhã, às 6 da manhã, temos um encontro marcado aqui no Café com Crente, tá? Tomando aquele cafezinho super especial. Bom, agora vem chegando uma programação super especial da Primeira Igreja Batista do Recreio, a PIB do Recreio, louvor, adoração, oração, palavra, e segue a ótima programação da 93 FM. Aquele abraço do Marcelo Machado, Deus te abençoe e até amanhã, 6 da manhã, no Café com Crente, se Deus quiser. Tchau, tchau.
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5: Bem-vindo à Igreja do Recreio. Boa noite, irmãos. Que bom que você chegou aqui. Fale com quem está perto de você. Deus vai te abençoar essa noite. Que o Espírito Santo fale profundamente ao seu coração. Vamos adorá-lo na beleza da sua santidade. Aleluia. Vamos com as palmas assim, ó. Tchau.

aleluia. Quantos vieram essa noite para adorar a Deus? Diga, eu vim para adorar aquele que me criou, aquele que tem o domínio do universo em suas mãos.

Que dia especial para nós, não é? Para todos nós, eu quero convidar você, porque nós vamos nesse domingo falar sobre a paternidade de Deus, e esse é um assunto muito importante para nós. Eu vou começar com uma introdução, e nessa introdução eu quero dizer três coisas. Na introdução, a primeira delas é que nós vamos fazer uma correlação entre o Deus Pai e o relacionamento de Deus com seu filho Jesus. Então nós vamos aprender com este relacionamento, nós vamos aprender com esse Pai do céu, o que é que esse Pai tem a ensinar para todos nós. Estudando o Novo Testamento, Jesus chamava a Deus basicamente por três nomes. Ele chamava Deus de Pai, ele chamava Deus de Kyrios, Senhor, e ele chamava Deus de Theos, de Deus. Dos três nomes a que Jesus Cristo se refere ao seu Pai, predominantemente ele usava a expressão Abba. Em algumas outras poucas ocasiões, ele usou Deus, Deus meu, por que me desamparastes, por exemplo. Em outras poucas ocasiões, ele usou Kyrios, Senhor, e é muito interessante porque que ele usa essas terminologias, mas a maioria das vezes, quando eu digo a maioria das vezes, Jesus chamou Deus de Pai no Novo Testamento mais de 150 vezes. Era a maneira predileta. Então nós temos que aprender com ele, Jesus, filho, a maneira como ele via o Pai, e entender o seguinte: todos nós que estamos aqui temos dois pais. Ou para alguns tivemos o Pai da terra, vejam o uso da preposição, o Pai da terra e o Pai do céu. E o Pai do céu está presente na terra. Amém. Então, seja você um homem, uma mulher, você teve dois pais. Talvez hoje você só tenha um. E essa expressão Abba, que na verdade é uma expressão do aramaico, mas quando a Bíblia é escrita, ela ganha uma expressão no grego que tem o mesmo sentido no meio de Israel. Abba significa uma expressão afetuosa e de intimidade. Alguns intérpretes da Bíblia dizem que ela transmite a ideia de papaizinho. Então vejam como é que Jesus tratava o Pai, como é que Jesus tratava a Deus, ele estando encarnado nessa terra. Portanto, irmãos, a predileção de Jesus no relacionamento com Deus era chamá-lo de Pai. E quando ele nos ensina a orar, na oração do Pai Nosso que está dentro do Sermão da Montanha, como é que começa a oração do Pai Nosso, igreja? Abba, Pai Nosso que estás nos céus. O ensinamento é claro, o ensinamento é direto. Quando vocês orarem, orem assim. Nós podemos chamar Deus de Deus, porque ele o é. Nós podemos chamar Deus de Senhor, porque ele o é. Mas a predileção de Jesus, o ensinamento de Jesus para nós no Novo Testamento, é que nós aprendamos a chamar ele de Pai. Segunda observação nessa introdução tem a ver com o aspecto psicológico. Eu não tenho como, e nem você, usando a mesma palavra para o Pai da terra e o Pai do céu, não correlacionar uma figura com a outra. Quando eu chamo Deus de Pai, ou quando eu digo Pai, na minha cabeça perpassa, consciente ou inconscientemente, na minha cabeça, o seu Vanderlindo, o meu pai. O Humberto estava dirigindo o culto e o seu Abdias entrou na mente dele. A memória lhe trouxe a imagem do seu pai. E aqui nós temos um problema. Porque o Pai da terra
é sombra do Pai do Céu. Eu estou usando a palavra sombra como o Novo Testamento usa. O Pai da Terra está longe de ser o Pai do Céu. O Pai da Terra é falho, o Pai da Terra é incompleto, por mais que você o ame. E você deve amá-lo. E é muito interessante. Eu não vou entrar neste viés importante. A Bíblia diz que você deve honrar seu pai. O que significa honra e o que significa o amor. Mas o que a Bíblia diz é que você deve honrar ao seu pai ou à memória dele. E por que o problema? O problema porque nem todos que estão aqui tiveram pais adequados. Quando o fundador da psicanálise começou a estudar essa relação de paternidade, e eu me refiro a Sigmund Freud, que foi um psiquiatra que estudou a mente humana e que muito influenciou a história da psicologia e suas correntes, mesmo ele sendo judeu, ele diz uma coisa grave. Ele diz que Deus é uma construção paterna. Quando o homem percebe que o seu pai da terra é limitado, ou quando o seu pai vai embora, ele necessita, vejam a importância que Freud dá à paternidade, ele necessita da construção de um pai, e aí surge a ideia de Deus. É óbvio, eu me lembro, alguns anos atrás, quando estive no mestrado em psicologia, que combati frontalmente essas ideias freudianas. E graças a Deus, logrei êxito na minha pesquisa. Porque ele dizia que pensar em Deus como um pai é como ter um pensamento infantilizado. Um pensamento de criança que não saiu do ser humano. Então ele precisa construir um Deus que substitui a imagem do pai da terra. E através de uma pesquisa empírica, nós mostramos claramente que o pensamento religioso, a ideia de Deus, é um pensamento tão evolutivo quanto o pensamento matemático. Isto é, o pensar sobre Deus não é um pensamento infantilizado. Mas eu não tenho como falar de pai sem que eu atravesse as duas imagens. E tem pessoas aqui, provavelmente presencialmente ou pela internet, que não tiveram pais adequados, que sofreram por causa de seus pais, que seu pai não lhe dava atenção, que sofreu abuso emocional do seu pai, que sofreu abuso físico do seu pai, e essas pessoas estão sentadas nos bancos da igreja, como elas estão no shopping, no mercado, como elas estão na internet. Ora, e o que isso tem a ver? Tudo, tudo. Porque quando eu levo a minha mente ao Pai do Céu, eu sou atravessado, eu sou atingido, afetado com a imagem do meu Pai da Terra. E por essa razão, inúmeras experiências foram registradas de que pessoas têm uma imagem inadequada de Deus, porque elas transferem para Deus a imagem do Pai da Terra. O pai que foi carrasco, o pai que foi mau, o pai que contrariava todas as coisas. Eu estou agora me dirigindo a você que teve um pai difícil. Agora você não pode esquecer, olhe para o pastor e guarde no seu coração. O meu pai, o seu pai, era um pecador. O meu pai, o seu pai, é apenas uma sombra do Pai do Céu. E pasmem, irmãos, que muitos desses pais que magoaram seus filhos, magoaram o seu coração, podem também ter sentado nos bancos da igreja. O que torna a coisa ainda mais complicada. Eu não vou também entrar por esse viés, isso afetando a sua imagem
com relação à figura pastoral. Porque a figura pastoral também tem um quê de paternidade. Mas isso é um outro assunto, num outro contexto. Então a primeira observação que eu faço é sobre como Jesus Cristo chamava a Deus. O que ele ensinou para nós sobre como chamar a Deus. E ele nos ensina a chamar Deus de Pai. Segundo, é a questão psicológica inerente a esta realidade paterna, a paternidade de Deus. Porque quando eu penso no Deus Pai, a minha cabeça, a caixa inconsciente que está aqui, não tem como automaticamente eu não pensar no Pai da Terra. E o Pai da Terra pode ter sido muito bom, e eu espero isso de cada um, que você possa ter esse prazer, ou teve esse prazer. Mas esse Pai da Terra pode ter sido um pai perverso, um pai abusador, um pai inexperiente, um pai que não falava, um pai que não teve para te dar o que ele não tinha. Mas eu quero aqui nesse ponto, nesse segundo ponto da introdução, dizer para você o seguinte: você precisa se libertar disso. Eu me lembro de uma mensagem alguns anos atrás, dentro do projeto Celebrando a Recuperação, em que eu usei uma expressão no outro dia, citei ele aqui, do Dr. Léo Ricoy, que dizia que depois que nós conhecemos o Evangelho, depois que nós recebemos o Espírito Santo e a mente de Cristo, nós não temos por que ficarmos amarrados. Olha bem para mim, você que faz terapia ou não, eu não tenho por que ficar amarrados a situações traumáticas que aconteceram na minha história. Deixando as coisas que para trás ficam, eu prossigo para aquelas que estão adiante de mim, pelo alvo da soberana vocação de Deus em Cristo Jesus. Aleluia! Aleluia, aleluia, porque eu não preciso ficar traumatizado a vida inteira, escravizado a vida inteira, magoado a vida inteira com as questões da minha casa, do meu pai ou da minha história. Louvado seja o Senhor. O Evangelho liberta. O Evangelho liberta. Então, se eu tive um pai difícil, se eu tive um pai incompleto, pecador, como eu sei que tive, se eu tive um pai abusador, se você teve um pai assim, emocional ou fisicamente, você pode dar graças a Deus pelo fato de que hoje você está debaixo das mãos do Pai perfeito, o Pai das luzes, o Pai do céu. Então, as questões traumáticas da relação paterna com o Pai da Terra não precisam permanecer. Aquele que está em Cristo, outro texto importante, nova criatura é. As coisas velhas já passaram e tudo se faz novo. Terceira e última observação nessa nossa introdução. Há duas expressões importantes na questão paterna, na paternidade de Deus, na relação com Jesus, quando a Bíblia chama, e parece uma contradição, mas não é, de Jesus de unigênito e primogênito. Se eu perguntar para você quem é o primogênito da sua casa, você vai dizer, é o fulano, é o mais velho. A ideia de unigênito está ligada à natureza de Jesus. Quando a Bíblia diz assim, ele é unigênito, ele foi gerado de maneira única. Quem aqui nasceu da ação do Espírito Santo? Nenhum de nós. Foi o papai mesmo, que namorou a mamãe, já naquela época, saliente. Ele é unigênito pela sua natureza. Ele é único, gerado daquela forma. Agora, ele é primogênito, porque a carta aos Romanos diz que a partir de Cristo foram gerados muitos filhos de adoção, que somos nós. Então, gente, Jesus é nosso irmão mais velho. Nesse sentido, hoje o irmão mais velho não tem muita importância
Mas naquela época ele era o responsável, até porque os pais biológicos morriam muito cedo. Talvez tenhamos alguns aqui com essa experiência. E o primogênito assumia a casa, ou a primogênita. E às vezes assumia inclusive as questões financeiras da casa. Então ele é unigênito pela sua natureza, mas ele é primogênito. Isso é muito bom para nós, porque Romanos 8, versículo 29, vai dizer que a partir de Cristo, Deus adotou muitos filhos, e nós somos filhos amados de Deus. Essa história teria muito mais profundidade. Nós não vamos também entrar por esse viés se nós analisássemos os direitos dos filhos adotados, que somos nós. Eu vou sintetizar dizendo o seguinte, igreja: não há nenhuma diferença de herança entre os filhos primogênitos e os filhos de adoção na Bíblia, na cultura judaica naquela época. Portanto, e a aplicação disso é fantástica, os mesmos direitos de Cristo Jesus nós herdamos pela graça, inclusive o direito da ressurreição. Paulo diz assim: assim como ele ressuscitou, nós ressuscitaremos também. Então eu quero deixar na introdução essas três observações. Fecho a introdução aqui e vou abordar apenas três pontos sobre a paternidade de Deus, sobre esse relacionamento. São apenas três pontos. E você vai fazer o seguinte: quando você olhar para o que eu vou dizer aqui, você vai dizer assim: Deus tem isso comigo, Deus sente isso por mim. Então você que entrou aqui, que tem historicamente sentimento de orfandade, ou que perdeu o seu pai, quantos que estão aqui nesse auditório, e a igreja digital vai se comunicar como pode, quantos que estão nesse auditório em que seu pai já partiu deste mundo? O meu, por exemplo, um grande número de pessoas. Ele já foi, mas nós não precisamos ter sentimento de orfandade, porque nós continuamos com o Pai do Céu, e o Pai do Céu é eterno, o Pai do Céu não morre, o Pai do Céu é perfeito, o Pai do Céu está aqui conosco. O que eu faço então com o Pai da Terra? E uma grande maioria de pessoas diz que o Pai já foi. O que você faz com ele? Honre-o. Você pode não ter coisa boa, não ter uma palavra boa para dizer dele. Isso é uma outra coisa. Eu não estou falando de afeto, eu estou falando de honra. São duas coisas diferentes. Mesmo que você não tenha uma coisa boa a falar do seu pai, que faleceu, honre-o. Porque se esta foi a única coisa boa que ele fez, foi ser usado nos processos biológicos para que você nascesse. É por isso o devido da honra. Se não fosse o seu, diz o nome do seu pai aí, diz o nome do seu pai aí, diz o nome do seu pai aí. Às vezes dizer o nome é difícil. Que seja a única coisa boa que ele fez, e talvez a principal, ser o instrumento para que você nascesse. Honre-o. Agora o que vamos ver nesse momento da nossa reflexão é que Pai do Céu maravilhoso que nós temos. Outra coisa, nós vamos aprender com esse Pai. E aqui esse aprendizado não é só para os homens, esse aprendizado é para homens e mulheres, para as mães também. Primeiro, esse Pai do Céu, o seu relacionamento com o Filho, Jesus, era relacionamento de amor. Mas cabe aqui uma observação importante, gente. O amor, na realidade, 2000 anos atrás, no conceito grego, judaico, não é exatamente a mesma coisa do amor hoje, 2000 anos depois, no contexto latino-americano, como o nosso. A nossa visão de amor é uma visão romantizada, vou chamar assim. É aquela visão mais melada, afetuosa. Muitas vezes nós achamos que o amor é só isso, e não é. Eu tenho que entender o amor bíblico.
E a base bíblica para este relacionamento de amor, o ponto 1, eu não sei se a nossa produção tem os textos, mas em Mateus 3,17, ao acabar e terminar o batismo, a voz disse: este é meu filho amado. Repete comigo: este é meu filho amado. Só até aí. Este é meu filho amado. Ele me agrada. Então Deus amava e ele continua amando. Eu quero que você olhe para mim e guarde uma coisa muito importante desta manhã: Deus ama você. Se mais ninguém deste mundo, se seu pai da terra não conseguiu, se seus irmãos não conseguem, se sua sucessão familiar não consegue, se você se sente só, que este sentimento acabe agora, porque Deus ama você e Deus continua amando você e ele sempre amará você. A ele toda honra, toda glória e todo louvor. No momento da transfiguração, em João 17, em Mateus 17, quando estavam no monte, naquela aparição, de novo, a voz do céu, a voz do Baba, a voz do Pai dizia: este é meu filho amado.

Alguns que questionam a questão religiosa perguntaram: será que Deus realmente me ama? Deus ama os marroquinos? Deus ama o resto da África? Será que Deus ama realmente a criança de pé torto do Senegal, que o pastor Humberto tratava enquanto missionário? Será que Deus ama esses que estão nas marquises das farmácias do Recreio? Será que Deus ama aqueles a quem chamamos de membros das comunidades? Não, não é tão simples entender o amor de Deus. Será que realmente Deus me ama quando eu passo uma tragédia, uma frustração, um casamento quebrado, um filho revoltado que se envolveu com drogas? Será que Deus realmente me ama? Eu quero te dar uma resposta às perguntas que levantei com muita objetividade, com muita força, que só o Espírito Santo para dizer para você. Eu quero afirmar biblicamente aquilo que está aqui: Deus te ama. Deus ama você, apesar do sofrimento, apesar do teu desemprego, apesar do teu casamento, apesar dos teus filhos, apesar de tudo que você tem passado. E olha que muita gente que está sentada aqui não sabe o que é passar aquelas coisas que o pessoal refugiado marroquino em Ceuta passa. Você não tem ideia. Aliás, o nosso padrão de sofrimento, ele é muito interessante. Nós temos que entender que o padrão de sofrimento, ele é muito relativo. O que é sofrimento para você? É não dar para comprar a bolsa nova? O que é sofrimento para você? É morar na mesma casa e nunca trocar de casa? O que é sofrimento para você? Não ter conseguido um aumento? Eu posso elencar para você aqui coisas muito mais complexas e difíceis do que é sofrimento. E alguém pode dizer para você assim: sofrimento é não ter o que comer. Sofrimento é ficar à deriva numa prancha no mar. Sofrimento é não ter uma casa. Sofrimento é sofrer todo tipo de traição. Sofrimento é ser como aquela moça violentada 28 vezes numa noite. Sofrimento é experimentar uma cadeia aonde as pessoas se sentem trapos humanos. Vejam como o sofrimento tem uma relatividade com a ótica. O que é sofrimento? O que é sofrimento? Quando você pensa em algumas coisas da eternidade, do mundo inteiro, você pode até dizer assim: rapaz, eu não sofro nada, pastor. Comparando-me à ótica A, B ou C, eu tenho que levantar e dar graças a Deus. É isso que muita gente não entende. Meu irmão, minha irmã, você tem uma vida, eu vou dizer isso aqui profeticamente e com toda a convicção, você tem uma vida muito boa. Aquilo que você chama de sofrimento, volto a usar a imagem, não é sombra do que é sofrimento para muita gente. Sua vida é muito boa, mas não importa o nível, o grau, a ótica do sofrimento. Deixa eu afirmar isso aqui, nesse ponto número 1. Deus te ama, e Deus amou o mundo, as pessoas, de uma tal maneira. João não teve expressão que ele pudesse mensurar o amor de Deus. Ele disse: é de tal maneira. O que é tal maneira? Ele não tinha palavras para designar e falar dessa tal maneira. Ele disse: é tão grande, imensurável, maravilhoso. Deus amou as pessoas de uma tal maneira que ele deu o seu filho. Olha como o amor de Deus é diferente. Você dava o seu filho para morrer? Ele deu o seu filho para que todo aquele que nele crê não pereça, mas tenha a vida eterna. Deus ama você. Você ama Deus? Eu vou terminar o ponto 1 aqui, falando de um dos maiores atos de amor segundo a Bíblia. O que é ato de amor? Mamãe, é de manhã acordar e ir lá dar um beijinho nele. Quantas mães não fizeram isso com seus filhos? Quantos pais não fizeram isso? Afeto. Importante? Muito. Marido e esposa, o que é amar a ele? A ela. Dar de manhã, entregar flores, um cartãozinho bem pequeno, no dia do aniversário dela. Comprar flores bonitas, 12 de preferência, de ser miserável, comprando 3 flores, uma rosa só. Isso é amor? É uma demonstração. É dar ao seu filho condições para que ele estude.

0: isso é amor? É. Mas não é esse o ponto principal da demonstração do amor segundo o Novo Testamento. Você sabe qual é a maior evidência de amor dentro da Bíblia, do Novo Testamento, do tempo de Cristo? Olhe para o pastor, guarde no coração. A maior evidência de amor está na obediência. Aquele que me ama me obedece. Isso não é sentimental, isso não envolve nada material, isso não tem a ver com presente, isso tem a ver com obediência. Aquele que me obedece. O que me ama é aquele que me obedece, disse Jesus. Se Deus ama você e você está aqui, eu quero dizer uma coisa, irmãos. Esse momento aqui, pastor Miqueias, é o momento da adoração, é o momento da gente se reunir, porque a gente adora em casa, com quarto, na porta do quarto fechada. A gente adora vivendo. Esse momento aqui é um momento de coletividade, é o dia do Senhor. Isso aqui é muito importante. Eu vou, olha só para mim, isso aqui é muito importante. Isso não é para ser levado na quinzena, na mensalidade. Não, isso aqui é muito importante. Se reunir com a sua igreja local, com seus irmãos, para adorar ao Senhor. Isso aqui é muito importante e tem a ver com o seu crescimento. Mas a maior maneira de você demonstrar amor a Deus, além de cantar, de fechar os olhos, de orar aqui, é você obedecer durante a semana. Obedecer quando ninguém está vendo. Obedecer no momento difícil. Até quando, olha o que eu vou dizer, até quando você questiona o amor dele por você. Eu ouvi um homem dizer para mim uma vez assim: pastor, eu estou com sérias dúvidas se Deus me ama por causa disso, disso, disso que está acontecendo na minha vida, mas eu vou continuar obedecendo. Eu falei: você está amando? E ele começou a chorar e disse: mas eu não consigo nem cantar, eu não consigo ir no culto, mas eu estou obedecendo. Você está amando. E Deus compreende a sua fragilidade emocional. Então obedeça. Se você ama a Deus, obedeça a Deus. Segundo, sobre esse relacionamento, ele é um relacionamento de intimidade. E é isso que a ideia de Abba, papai, ou algumas traduções, papaizinho, porque Jesus sempre procurava o pai dele. Não é uma, não são duas, nem três vezes que ele procura o pai. Ele procurava o pai todo o tempo em oração. E ele faz uma afirmação em João 10, versículo 30, que é uma das afirmações mais fortes da intimidade de Jesus com seu pai. E tudo isso é espelho para nós, que nós precisamos amar a Deus e que Deus nos ama, que nós precisamos ter intimidade com Deus, e essa intimidade não depende de Deus, depende de você. Ele está pronto, ele está disponível. Mas no versículo 30 ele diz assim: eu e o pai somos um. A intimidade dos dois era tão grande, a intimidade dos dois era tão forte, que os dois pareciam uma pessoa só. Quando eu sei que o meu Pai do céu, o Senhor Deus, me ama, o Senhor Deus é o Deus que quer ter comigo intimidade, e eu o busco, e eu obedeço, e eu estou com Ele, eu me confundo com aquele a quem eu imito. Eu sou um espelho, eu sou um reflexo do meu Pai. Deus ama você, Deus quer ter intimidade com você, o seu pai quer ter intimidade. Vamos jogar no chão, vamos jogar no chão uma questão moderna e mais do que nunca uma questão da atualidade, que é o problema do tempo. Ah, pastor, eu não tenho tempo porque eu trabalho muito. Eu trabalho lá no centro da cidade, eu trabalho lá em outro estado, eu trabalho muito, eu tenho uma família, eu tenho que cuidar dos meus filhos, tenho que levar eles para o lazer, eu tenho que ajudá-los na educação. Eu não tenho tempo para a minha intimidade com Deus. Aqui está a grande mentira do relacionamento com Deus dessa geração e desse tempo. Você não é escravo do tempo, você gerencia o tempo. Então eu posso inverter a pergunta: qual é o tempo que você tem dedicado a relacionar-se com Ele? Nós todos que estamos aqui, ou pela internet, ou em qualquer outro templo do Brasil agora, Nós não temos desculpa para não termos com Deus intimidade. E a contemporaneidade torna isso tão sério. Eu amo as questões da ciência, da tecnologia, isso é fantástico, porque elas são todas coisas que Deus deixa o homem descobrir, mas o diabo está sempre botando a sua pata para transformar coisas que podem ser boas. Eu posso ter uma internet para me comunicar com meu filho que mora em outro país, eu posso ter tanta coisa boa, mas ele também, botando a sua pata, faz com que você pegue a internet para ver coisas da pornografia. É tão bom nos comunicarmos, nós temos redes sociais que nos ajudam, nos informam, mas o diabo bota a pata para que você se escravize. Pastor Guilherme, nós temos uma geração escravizada nas mídias sociais, em que as mídias sociais o dominam. Eu vinha lendo um estudo recente que apareceu numa rede social dizendo exatamente isso, sobre a primeira hora da manhã, sobre os tempos de refeição e sobre a última hora do dia, na hora de dormir. E os técnicos de comportamento, de neurociência, dizendo o seguinte: não use nesses momentos as suas redes sociais. Os comprometimentos neuronais, os comprometimentos comportamentais, a afetação da relação conjugal, a afetação da nossa vida. Tem pessoas que estão em casal, estão falando de um assunto e um dos cônjuges olhando rede social outra coisa. Tem pessoas trabalhando numa reunião. E é claro, se você for dizer alguma coisa, se você for tocar em alguma coisa, as pessoas têm hábeis respostas. Não, eu estou aqui pesquisando esse assunto que você está falando. Mentira, mentira. Aonde está a nossa intimidade? Qual é o tempo? Eu não estou dizendo aqui para você não usar suas redes sociais, não estou dizendo isso. Eu estou dizendo para que você não seja escravo dela, para que você tenha sabedoria e não dê nunca uma desculpa: eu não tenho tempo para fechar a porta do meu quarto. E último ponto sobre a paternidade de Deus, a relação dele com Jesus. Guardou aí o primeiro? Uma relação de amor. Segundo, uma relação de intimidade. Terceiro, uma relação de respeito. No culto das 11 eu vou tratar outros assuntos, e no culto das 19, que você virá, dia do Senhor, outros assuntos. Hoje o nosso domingo é todo sobre a paternidade de Deus. A palavra Abba passa pela ideia não só de afeto, mas a palavra Abba do aramaico e do grego passa pela ideia de respeito. Então, quando Jesus se referia ao Pai, ao Abba, ele também está tratando isso com respeito. O que que é respeito no conceito neotestamentário? É você reconhecer lugar de autoridade. Você só respeita o outro quando você reconhece a autoridade. Vocês lembram, os mais velhos, hoje não tem isso, né? Que a gente chamava o nosso pai, o senhor, a nossa mãe, a senhora, precisa de quê? Lembro que havia uma prática, às vezes coisas boas se perdem rápido. As pessoas tomavam a bênção e pediam pai a sua bênção para dormir. Bença pai, bença mãe. E o pai, invocando a bênção de Deus, abençoava o filho. Deus te abençoe, meu filho. Deus te abençoe a sua viagem, abençoe a sua prova, abençoe o seu trabalho, abençoe o seu relacionamento. Tudo isso morreu. Tudo isso morreu. Qual é o lugar desse pai? E o que que nós vemos hoje? Quando eu digo tudo isso morreu, isso parece simples, né? Eu tenho um amigo que ele chama o pai pelo nome, que às vezes eu não sei se ele está falando do pai dele. Ele não fala assim: é meu pai, meu pai fulano. Não, ele diz o nome e às vezes o sobrenome. Vou usar um exemplo aqui. O João da Silva, essa talvez não seja a expressão mais coerente de se referir a um pai. Talvez um outro João da Silva, não aquele João da Silva. Qual é o problema de estudar a paternidade de Deus e identificar esse ponto do respeito? O problema é o que nós estamos vivendo hoje, no mundo contemporâneo, onde o princípio de autoridade se perdeu. O princípio de autoridade se perdeu. Nós não respeitamos figuras de autoridade. Gente, Nós não respeitamos figuras de autoridade. Isso não é moderno. Atenção. E os jovens que estão aqui, guardem no coração. Isso não é moderno. Isso é corrupto. Que vem de corrupção. Corrupção do entendimento. Corrupção da autoridade. Então eu não respeito mais o professor na sala. Inúmeros casos na mídia, na televisão, de alunos que batem nos seus professores. Eu não respeito a autoridade policial. Eu não respeito a autoridade médica. Conversem com os médicos, eles vão te contar. Eu não respeito a autoridade pastoral. Isso aí. Ele não respeita o pai, ele não respeita qualquer figura de autoridade. Mas quer você queira ou não, quer eu queira ou não, todos nós estamos debaixo de figuras de autoridade. Quando você sair com um carro ali na Helena Manela, ou aqui atrás, existe, o cara pode não estar fisicamente, mas existe uma normatização de trânsito, e se você cometer alguma coisa, o responsável, a guarda policial ou a guarda municipal vai chegar e vai te autuar e vai evocar a lei que você aprendeu na escola de trânsito. Quando você chegar no seu trabalho amanhã, tem uma figura de autoridade. Quando você chegar na sua casa, dado por Deus, tem uma figura de autoridade. A autoridade faz parte do processo educativo de Deus. A autoridade faz parte da formação de uma família. A autoridade faz parte de uma organização escolar, universitária. Por muitos anos, ainda faço isso, mas por muitos anos lecionei presencialmente em universidades aqui no Rio de Janeiro. Mais de uma. E tomado por esse entendimento muito tempo, não foi uma nem duas vezes que eu disse, ou você para ou a aula acaba. Imediatamente muitos que estavam dentro da sala, uma sala de 50, dois perturbando, os 48 diziam, meu amigo, eu quero assistir a aula. Você para, sai ou eu paro? Aqui, segundo a legislação de educação, eu sou a figura de autoridade. E aí? Hoje, eles batem, vão à direção, entram com processo, chama de misoginia, racismo, inventam uma série de coisas. Mas vamos voltar para a Bíblia? O nosso Deus, o nosso comportamento, ao olhar para Ele, o nosso Pai, tem que ser figura de respeito. Que Deus nos abençoe.
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